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0: 9:23.
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0: 9:55.
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3: Dez e 19.

0: 10:30.
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0: 11 e 13.
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0: 11:23.
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0: 11:30.
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0: 9:41.
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0: 6:14.
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Rádio 9 FM, 6h28 agora, Davi Fernando. Amanhã tem prova, hein, gente? É a Rádio 9 FM, que tem na direção geral Carlos Antônio Nogueira Botina, departamento comercial Eusébio Ribeiro e o nosso patrãozinho João Pedro Nogueira, hein? A Ornei Carvalho é o homem do cartãozinho Black, do cartãozinho limitado. É o reforço aqui da Rádio 9 FM, meu povo apaixonado.

0: 6h28.
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Café aí nesta manhã de quinta-feira. Hoje é quinta-feira, dia 24 de setembro de 2026. PH, hoje se comemora o quê, hein? Hoje se comemora dia do mototaxista, hein? É dia do mototaxista. Bom dia, bom dia, bom dia. Previsão do tempo, atualizando a previsão do tempo, PH. Anápolis segue 19 graus, chuva 0%, umidade do ar 77%, vento 10 km por hora. É a Rádio 9 FM e o PH tocando o que te toca. Muita moda boa pra você, meu povão, hein? 3772-1702, esse aí é o diretão aqui nos estúdios, hein? E o 62-960-005177 é o WhatsApp para você enviar a sua mensagem de áudio ou até mesmo escrita, hein? É o 62-960-005177. 6h43. Assino com X, Gilberto e Gilmar.

Gilberto e Gilmar, hein? Assino com X, 6:35 agora, PH, com muita moda boa no seu rádio, hein? É, boneca cobiçada. Palmeira e Biá, bom dia.

boneca cobiçada, Palmeira Ibiá, bom dia. 6h39. É Tião Carreiro e Pardinho. A vaca já foi pro brejo, hein?

0: vaca já foi pro brejo, hein? Tchau, um carreiro pardinho. 6h42 agora, PH. Bom dia.
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um PH, hein? Chamou, chamou. Tô aqui na Rádio Nova FM com vocês, hein? É, nesta manhã de quinta-feira, com muita moda boa, 6h46. Daqui a pouco, às 7 horas, propaganda eleitoral gratuita, hein? É, propaganda eleitoral gratuita. É pra você analisar aí as propostas de seus candidatos, hein? Seus candidatos. Daqui a pouco, então. É, PH. Vamos juntos, né? Vamos juntos com muita moda boa, muita moda boa. Bom dia pra você que levanta cedinho, cedinho, cedinho. Abraçando os feirantes aí que levantam cedo, né? Os feirantes já estão na lida desde madrugada, né? Lá no Ceasa, aquela turma boa no Ceasa, tá lá o Marcelo do Repolho. É o filhotão da Cleonice Vieira. Bom dia, bom dia, bom dia. Lá do Parque São João, né? É o PH com muita moda boa pra você. Vamos trabalhar, meu povo apaixonado. Porta do Mundo, música bonita, hein? Música que o meu povo gosta, aqui na Rádio Nova FM, Rádio São Vicente na Igrejinha, Rádio Cerrado Alessandro Bartras, é o peão Carreiro Zé Paulo, 6h48.

É, a Rádio 9 FM, 6h51 agora. Bom dia, bom dia. Peão Carreiros é Paulo, porta do mundo. 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Com muita moda boa pra vocês aí, ó. Pedaço de minha vida. Mato Grosso e Matias.

você curtiu, hein? Pedaço de Minha Vida, Mato Grosso e Matias. Bom dia, bom dia, bom dia. É, 6:54 agora, abraçando o seu Vanidão, né? Seu Vanidão, tá ligando aqui, seu Vanidão? Ei, seu Vanidão, bom dia, bom dia, bom dia. Seu Vanidão que levanta cedo, não, né? Ele acorda cedo, mas não levanta cedo. Fica esperando a dona Lúcia preparar aquele cafezinho maravilhoso. Seu Vanidal, gente boa, morador há mais de 50 anos aqui na Santa Maria de Nazaré, esteve aqui ontem à tarde, né? No programa Tarde Animada com BH, e tá curtindo a programação, hein? Tá curtindo a programação, 6:54 agora, seu Vanidal. Dona Lúcia já preparou aí o cafezinho rancheiro, já preparou o cuscuz, a tapioquinha. Dona Lúcia, bom dia, bom dia, bom dia. 6:55 agora. 7 horas tem propaganda eleitoral gratuita, hein? Tem propaganda eleitoral gratuita, meu povão apaixonado. É o PH, hein? É o PH aqui na Rádio Nova FM. Com vocês, com muita moda boa, hein? É, às 7:25, retornamos aqui com muita moda boa pra você, até às 8 horas, porque às 8 horas você tem encontro marcado com Cândido Filho, nosso Candinho, Rádio Debate, uma rádio defendendo a cidade inteirinha, inteirinha, inteirinha, e junto com ele tá o Roger Fernandes, né, o fera da comunicação, vão analisar, vão tricotar, tudo que está acontecendo em Anápolis, em Goiás, no Brasil e no mundo, BH, isso mesmo, é o Cândido Filho, o nosso Candinho, e o Roger Fernandes, o fera da comunicação, hein? PH, muita informação no seu rádio, muita informação no seu rádio, daqui a pouquinho, então, aqui na Nova FM, isso mesmo, hein? E tem a crônica do dia também, né? Tem a crônica do dia com ele, Genésio Araújo Júnior, de Brasília. E PH, hein? Tem também aí, né? É o nosso Carlos Nascimento, lá do DF, do Distrito Federal. Carlos Nascimento, destacando tudo que está acontecendo aí, no mundo da política, com Carlos Nascimento, o correspondente no DF, meu povo apaixonado. Bom dia, bom dia! Nova FM. Com muita moda boa! É o Teodoro Sampaio, passe livre!

Teodoro e Sampaio, passe livre. É a Rádio Nova FM, é o PH, com muita moda boa pra você. Bom dia, bom dia, bom dia. É, bom dia mesmo, hein? Tamo juntos e misturados. É, daqui a pouquinho tem propaganda eleitoral gratuita, meu povão apaixonado, hein? Bom dia pra você que levanta cedinho, cedinho, cedinho, abraçando o Silva Gomes, né? O Silva Gomes que levanta cedo, cedo, cedo, cedo, cedo, nosso Silva Gomes, o homem da noite é nossa, hein? Logo mais às 20 horas tem a noite é nossa com Silva Gomes, aquela comunicação alegre e descontraída que só ele apresenta aqui na Nova FM. Bom dia, bom dia. Tá chegando aí então propaganda eleitoral gratuito, onde você vai analisar as propostas de seus candidatos, hein? E daqui a pouco, às 7h25, retornaremos com muita moda boa para vocês.

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Onde você ficou aí, hein? Sabendo e ouvindo as propostas de seus candidatos a deputado federal, deputado estadual, senador, hein? Senador, duas vagas para senador, governo, governador e presidente da República. É, então vamos com muita moda boa, PH. 7:26 agora, 7:26. É o Jair Rodrigues, o cachorrão, hein? Majestade o Sabiá.

0: você ouviu, hein? O Jair Rodrigues, junto com ele, Chitãozinho e Chororó, Majestade o Sabiá, 7:30 agora, é o PH que volta já, hein? Logo após os eclames, o nosso Carlos Antônio Nogueira Butina tem modão.
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Nova FM com vocês, com muita moda boa. Vamos juntos, hein? Vamos juntos até as 8 horas, né? Às 8 horas tem Cândido Filho, Rádio Debate, uma rádio defendendo a cidade inteirinha. E junto com ele, o Roger Fernandes, o fera da comunicação, hein? Agora o Roger tá grudadinho com o Candinho. Aonde o Candinho vai, o Roger Fernandes vai atrás, né? Roger Fernandes, hein? É o PH aqui na Rádio Nova FM com muita moda boa. Olha só, hein, pra você ligado aqui. Quem dirige veículo sem ter carteira de habilitação pode ser condenado a 6 meses a 1 ano de prisão, hein? Daqui a pouquinho ela vai destacar, a Sara Queiroz, aqui na Rádio Nova FM. Tá dirigindo carro sem a habilitação? Você pode pegar de 6 meses a 1 ano de prisão. Anem, PH! TRE Goiás realiza carga e lacre das urnas eletrônicas para as eleições 2026. Victor Silva vai destacar logo mais aqui com Cândido Filho, o nosso Candinho. É o PH com muita moda boa pra você, meu povão apaixonado, hein? É PH. Vamos trazer modão, abraçando a Valdenice, né? A Valdenice sempre curtindo a programação. Ela que é aí, ó, é amigona da Eliane Rodrigues aqui do Visão Geral, que logo mais às 18. Hoje não é a Eliane não, né? Hoje não é a Eliane Rodrigues do Visão Geral. Hoje é o João Capela, né? Hoje é o João Capela aqui na Rádio Nova FM. Então logo mais às 18 horas, né? É isso aí, PH. Mas a Valdenice gosta de quê? Ah, gosta de moda boa, isso é moda boa. É João Mineiro e Marciano, João Mineiro e Marciano. Benza Deus. 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É música bonita, hein? PH, 7:36 agora. Ó o modão aí, ó. É muita paixão no seu rádio.

meu povão, confira a hora apaixonada aí, ó. 7h38 agora, pra você não chegar atrasado no seu trabalho, hein? Vamos trabalhar, gente! Vamos trabalhar! Chora não, Valdenice!

moda boa, rapaz. É música bonita, música apaixonada. É João Mineiro e Marciano. Benza a Deus, hein? Benza a Deus! E continuando aqui com música apaixonada, do jeitinho que você gosta. Essa aí é o Chitãozinho mais o Chororó. Evidências. É quando eu digo que não te amo é porque eu te amo, né? Quando eu digo que não te quero é porque eu te quero. Aí é paixão, meu povão!

0: Chororó, Evidências. Abraçando o Ranada, gente boa, hein? Ranada é o raposão, é o japonês do Paraguai, hein? Todos os sábados aqui amanhecer sertanejo das 7 às 9, é o meu amigo Zé da Onça e sempre a participação dele, o Ranada gente boa, o Ranada gente boa. 7h44 agora, BH.
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da Rádio 9 FM com vocês, hein? Nessa manhã de quinta-feira, dia 24 de setembro de 2026. E, Valdir, você viu aí, né, Valdir? Ranada apareceu aqui, o Ranada, a gente trouxe uma casca de pau pra mim aqui, vai, falei, vai, mas que é isso aí? Casca de pau. Ai, ai, ai. Isso que é pra ferver e tomar lá, que isso que é bom pra baixar diabetes. Ei, PH, é graviola, né? Graviola. É graviola, viu, Valdir? Ei, Valdir, Valdir Batista, tá conectado aqui no Instagram, né? A todos aqui, o pessoal que tá conectado aqui com a Rádio 9M, abraçando os internautas, né? Os internautas através de Rádios Net, estão conectados aí, né? O Ranada tá indo lá pro lago, viu? O Ranada tá indo pro lago, né? Nunca vi gostar de lago desse jeito, viu? O homem tem um DNAzinho de perereca, é aquela pererequinha assim, meio desajeitada, meio desconjuntada, mas é uma perereca, viu, gente? É uma perereca. O nosso Ranada, o raposão, o japonês do Paraguai, né? Isso mesmo, hein? Mas vamos trazer moda boa, porque já são 7:49, às 8 tem Cândido Pinho, o Rádio Debate, uma rádio defendendo a cidade inteirinha, inteirinha, inteirinha. E junto com ele tá o Roger Fernandes, o fera da comunicação, hein? Vamos analisar tudo o que está acontecendo em Anápolis, em Goiás, no Brasil e no mundo! Nova FM. Aí, Valdinho, ó! Renan, mas o Raí é barra pesada, gente, barra pesada. Faltando apenas 10 minutinhos para as 8 horas. Vamos trabalhar, gente.

moda boa, trembão, né, só? É o Renan mais o Raí que cantaram aí, hein? Barra Pesada. É, música apaixonada demais, hein? Música apaixonada. E o Waldir Batista gostou. Pessoal gostou também que tá conectado com a Rádio Nova FM. E o Zé Abrão Polaco na Fazenda Fundão também gostou, hein? Aê, moda boa. 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Pra você ligado aqui, agora você vai curtir. É um milionário, mas o José Rico. O último julgamento. 7h53 agora. É o PH

essa música aí, hein? O Léo Canhoto, ó. Milionário José Rico, Último Julgamento, foi composta aí por Léo Canhoto, viu? Léo Canhoto, que acertou na veia com essa composição, hein? Rapaz, isso aí, tá certinho, né? Tá certinho essa letra dessa música aí, o Último Julgamento, que foi composta aí por Léo Canhoto, da dupla Léo Canhoto e Robertinho.

Último julgamento que foi composto aí por Léo Canhoto, da dupla Léo Canhoto e Robertinho. E com essa linda canção, PH, vamos embora? Vamos embora, porque tá chegando o Cândido Filho aí com o Rádio Debate, uma rádio defendendo a cidade inteirinha, e junto com ele tá o Roger Fernandes, o fera da comunicação, né? Mas antes, vamos agradecer a Deus, né, PH? Vamos agradecer a Deus por mais um dia de vida, porque como diz aquela música, Encontros Imperfeitos, nós não somos imortais e não sabemos o dia de amanhã, não sabemos um minuto agora aqui pra frente, e, mas então vamos agradecer a Deus por mais esse dia, né? Oh, meu Deus, muito obrigado, viu? Por estar aqui na Rádio Nova FM, comunicando com tanta gente importante, que é você, né? É você que está do outro lado com o seu radinho ligado. Os internautas através de Rádios Net, né? Pelo aplicativo aqui na Nova FM, pelo Instagram, daqui a pouquinho também pelo YouTube, né? Porque a programação de jornalismo e a programação esportiva são transmitidas pelo YouTube. Agradecendo o pessoal da Rádio São Vicente na Igrejinha, Rádio Cerrado, Alessandro Bartras, hein? O aniversariante do dia de ontem. Alessandro Bartras, né? Agradecendo ao Carlos Nogueira Butina, na direção geral, e o nosso João Pedro Nogueira, o patrãozinho, né? Que já chegou, tá lá em cima, lá no escritório, nosso João Pedro, o patrãozinho, e o Zé Viveiro, departamento comercial, e o Arnei Carvalho, o homem do cartãozinho, Black do cartãozinho ilimitado, é o reforço aqui da Rádio Nova FM, meu povo apaixonado, hein? PH tá indo nessa, hein? PH tá indo nessa, desejando a todos uma ótima quinta-feira e que Deus nos proteja e nos livre de todo mal, hein? De todo mal. E você vai ficar com essa canção, então. Vai ficar com essa canção, porque não tem mais espinheira danada, não tem espinheira, porque vamos pegar com ele, né? Vamos pegar com ele, que é Jesus, ele que intercede por nós lá com o Pai, né? Intercede por nós lá, pede por nós lá, porque só ele mesmo que nos dá força para aguentar aí o dia a dia, né? O dia a dia. E você vai curtir então, Gilberto Gilmar. É Jesus, tchau, gente. Obrigado, meu Deus.

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3: Hora certa. Em Anápolis, 8:17.
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6: Olá você, bom dia.
7: Bom dia,
6: agora 8:17 desta bela e ensolarada manhã de quinta-feira. Hoje é dia 24 do mês de setembro de 2026 e nós estamos chegando para esta edição do Rádio Debate, o seu espaço livre e democrático do jornalismo anapolino. Aqui é onde a notícia só tem um lado, que é o lado da verdade. E nisso você pode acreditar. Até às 11 horas estaremos aqui juntinhos para levar até você tudo o que anda acontecendo em Anápolis, em Goiás, no Brasil e no mundo. E como sempre, e a gente faz questão de renovar esse convite todos os dias, o Rádio Debate da Nova FM quer ouvir você, cidadão, cidadã anapolina. Vamos falar de Anápolis, esta cidade que nós tanto amamos e queremos sempre ver no caminho da paz, do bem, da justiça social, do desenvolvimento econômico, enfim, uma cidade onde o serviço público funcione verdadeiramente em favor da população. Este é o nosso propósito quando a gente assume todos os dias esse microfone poderoso da Nova FM. Nós estamos levando adiante aquele projeto de construção de uma cidade melhor para todos nós. E para que isso aconteça, a participação do nosso povo é fundamental. Por isso é que a sua opinião é muito importante para nós. Anote aí um telefone que tem o WhatsApp para você encaminhar a sua mensagem e participar aqui do programa. Meu amigo Paulo Henrique Mendes, o PH, que é o produtor do programa, tá ali, ó, prontinho para te atender. Então anote aí, é o 96-000-5177.
8: Repita!
6: 96-000-5177. Se você quiser nos acompanhar e participar lá pelas redes sociais, fique à vontade. Nós estamos também lá no Instagram e no YouTube. Mas Candinho, como é que eu vou fazer para encontrar vocês por lá? Simples, você vai abrir um aplicativo, nesse caso é o Instagram e vale também para o YouTube. E lá naquela lupa onde você faz a pesquisa, você vai clicar e vai escrever assim, ó, digitar assim, Rádio Nova FM Anápolis. E aí você vai nos encontrar por lá. Inclusive no YouTube tem um canal onde você pode se inscrever e acompanhar ao vivo não apenas o Rádio Debate, mas toda a programação da Nova FM. Será um prazer enorme compartilhar esse espaço de democracia e de muita informação com todos vocês. Portanto, sejam bem-vindos, porque às 8:20, o Rádio Debate da Nova FM desta quinta-feira, 24 de setembro de 2026, já está no ar.
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5: Só pra não quebrar. Em Anápolis, 8 horas e 25 minutos.

é, às 8:26, começando então aqui pela Nova FM, o Rádio Debate desta quinta-feira, 24 de setembro de 2026. E daqui a pouco nós vamos falar sobre a Feira do Empreendedor, pelo quarto ano seguido, a quarta edição deste evento que é muito importante para os empreendedores, não apenas de Anápolis, mas da região, né? O Sérgio Montoril do Sebrae, Luiz Ledra lá da Associação Comercial já estão aqui com a gente. Daqui a pouco nós vamos falar a respeito desse evento importante que aliás começa na próxima segunda-feira lá na Unievangélica. Mas antes, vamos saber o que anda acontecendo por esse Brasil afora. Primeiro queria compartilhar com o nosso ouvinte aqui uma informação de uma pesquisa que foi feita pela Atlas Bloomberg, que o Brasil tá nessa discussão aí sobre as bets, né? O pessoal tá aí querendo colocar um fim nas atividades das bets do Brasil, que realmente tem prejudicado muita gente, não resta nenhuma dúvida. Nós temos no Brasil hoje pessoas retirando dinheiro lá do Bolsa Família, de programas sociais, para poder jogar lá nas bets, para poder apostar lá no Tigrinho. E isso tem causado impacto emocional no estado mental das pessoas enorme. É, e o governo já percebeu a situação, inclusive o próprio presidente Lula já disse que vai organizar essa situação aí, porque não dá para continuar da maneira que está. Eu acho que a sociedade brasileira precisa mesmo fazer uma discussão a respeito do que está acontecendo com essa jogatina desenfreada que virou o Brasil. É, hoje nós temos famílias altamente impactadas de maneira negativa nessa questão das apostas, e inclusive dessas bets, a influência que tem hoje no futebol brasileiro. Então olha só a pesquisa Atlas Bloomberg, que foi divulgada ali

0: Ontem pegaram uma pesquisa recente, fresquinha, dia 23. Essa pesquisa aponta que 75% dos brasileiros concordam que as apostas online, as chamadas bets, devem ser proibidas. Olha só, 75% da população brasileira, de quem foi pesquisada. É realmente um número muito expressivo. Posicionamento está em acordo com a posição que o presidente e candidato à reeleição Lula vem apresentando nas últimas semanas. Ele inclusive deve apresentar hoje uma medida provisória com maiores restrições às bets no Brasil, que pode inclusive proibir alguns tipos de apostas, como cassinos online e o chamado jogo do tigrinho. Segundo essa pesquisa do Instituto Atlas Bloomberg, 71% dos pesquisados concordam totalmente com a proibição das bets e outros 4% concordam um pouco apenas, tem algumas restrições e tal. Além disso, é revelado pela pesquisa que para 79% dos brasileiros, a propaganda de apostas online e bets deve ser limitada. E 88% discordam que apostas online podem ser uma forma de complementar a renda. Mas quem pensa dessa maneira é uma tremenda de uma idiotice. Você pensar que é você jogando lá na bet, você vai complementar a sua renda. Então, gente, foi feita essa pesquisa aí. Olha só, por segmentos da sociedade brasileira, o que foi pesquisado? A maior concordância com a proibição de bets vem das mulheres. 79% das mulheres pesquisadas querem mesmo que proíbe de vez as bets. De pessoas que se consideram de esquerda, 85%. Pessoas com ensino superior, 77%. E moradores da região centro-oeste do Brasil, 77%. Não há diferença significativa no apoio entre católicos, 70%, e evangélicos, 68%. Gente, então essa cruzada da sociedade brasileira vai começar a ser feita a partir de agora, porque realmente a coisa perdeu o controle, né? Os tais influencers digitais, esse pessoal que ocupou esse espaço enorme na internet, e a realidade é essa, tem ficado milionários, bilionários, às custas do sofrimento do povo. E eu já falei isso aqui no programa, não sou contra não, você tem dinheiro, você gasta o seu dinheiro da maneira que você bem entender, o dinheiro é seu, é fruto do seu esforço, do seu trabalho, se você quiser jogar ele fora, também problema, não tem problema nenhum você ter lá a sua opção de jogar. Tanto é que nós temos centenas, milhares de brasileiros que todos os anos vão para Las Vegas, para não sei mais aonde jogar. Tem gente que vai lá no Uruguai jogar, tem gente que vai não sei mais aonde. Não tem problema nenhum. O ser humano é assim mesmo, é cheio de contradições e tal. Agora, a partir do instante em que isso começa a impactar famílias, começa inclusive a retirar recursos que era para alimentação, para saúde, para poder participar da jogatina, não, aí tem alguma coisa errada. Aí eu acho que cabe mesmo ao Estado brasileiro, não apenas ao Estado, mas o governo brasileiro tomar uma providência. Não sei se essa proposta do presidente Lula, se ela vai ganhar corpo, como é que isso vai ser recebido lá no Congresso, porque o assunto é realmente polêmico, mas que tem que se encontrar um caminho, uma solução para isso, claro que tem. A gente não pode deixar que pessoas, inclusive indefesas, continuem aí, à mercê desse pessoal que tem ganhado muito dinheiro. E uma outra coisa também, isso a gente precisa aproveitar essa discussão e falar sobre isso. Porque você sabe que tem dessas empresas aí, PH, que elas não têm sede no Brasil. Elas têm sede fora do Brasil. E qualquer coisa para o governo alcançar essas empresas, inclusive no sentido de uma punição, é difícil você alcançar. Então é uma outra coisa também que a gente tem que organizar. Quer explorar jogo aqui no Brasil? Então tem que ter uma sede aqui no Brasil. Não dá para ter uma sede lá fora, quando você precisa alcançar essas empresas, você não consegue. Eu só espero que essa discussão seja feita, mas e que o resultado, aquilo que vai chegar para a população, seja honesto e que a gente consiga resolver pelo menos parte desse problema. 8:31, para finalizar essa parte aqui do programa, eu preciso falar sobre uma ação civil lá do Ministério Público. Porque o que a gente vê por aí é de que a saúde pública em Anápolis está às mil maravilhas, que todo mundo está sendo atendido e tal, e eu fico triste, e esses dias tive várias informações a respeito disso, que pessoas de Anápolis continuam sendo enviadas para fazer tratamento lá em Uruaçu, para fazer tratamento lá em Catalão, e para Nerópolis, e para Jaraguá, para Goiânia. Gente, isso é um absurdo. A gente como anapolina aceitar esse tipo de política pública de saúde. Não, não tá bom não. A saúde de Anápolis hoje, infelizmente, anda devendo muito para a sua população. A dificuldade ainda é enorme para conseguir uma consulta, um exame. Aliás, o prefeito Márcio Corrêa disse há poucos dias aí que já está na fase final de implantação lá do centro de diagnóstico por imagem, que foi uma bandeira que esse programa aqui carregou durante muito tempo, e você que nos acompanha todos os dias sabe muito bem disso. E claro que fiquei muito satisfeito quando o prefeito anunciou que ia fazer a construção desse centro. Só que até agora não saiu do papel. Esses dias divulgou um material ali, produzido por inteligência artificial, e muita gente acreditou que aquilo ali já era o centro. Não, aquilo ali é só um projeto e foi feito por inteligência artificial. Ainda não saiu do lugar. Então, prefeito Márcio Corrêa, trata essas coisas com um pouco mais de carinho, porque a população está precisando. Tem muita gente interrompendo tratamento por falta de exame e tem muita gente que não tem diagnóstico por falta de uma consulta. Então, quer dizer, a gente precisa cuidar melhor dessas coisas. E essa ação é a seguinte. Após a ação civil pública ajuizada pelo Ministério Público de Goiás, a justiça condenou o estado de Goiás e o município de Anápolis a assegurar, ou seja, a garantir a continuidade da oferta de leitos de unidade de terapia intensiva de UTI aos usuários do Sistema Único de Saúde da região. A ação foi proposta pelo promotor de justiça, Marcelo de Freitas, que é o titular da nona promotoria de justiça de Anápolis, governo estadual. Mas vem cá, a saúde de Anápolis não é municipalizada? Não é o município de Anápolis que faz a gestão dos recursos de saúde? É que, aliás, um outro absurdo que acontece no Brasil, e Anápolis não é diferente. Agora, recentemente, o SUS fez 36 anos. Maravilha! Recursos públicos para a saúde. Quais os recursos públicos da saúde são geridos pela iniciativa privada? Dá para você entender um negócio desse? Não, não dá, né? Então são muitas contradições que a gente precisa resolver, né? E, aliás, tem muita reclamação e eu espero que o prefeito Márcio Corrêa tem um interesse todo especial nessa questão aí, porque ó, o que não tem faltado são reclamações. É muita gente ainda na fila para cirurgia, é muita gente ágil. Precisa chegar nas pessoas mais rapidamente para a gente poder fazer esse atendimento. Aliás, eu falo sempre aqui no programa: não está pedindo favor para ninguém, não. Essa é uma garantia constitucional do cidadão. Está lá na Constituição, artigo 196, que saúde é um direito do cidadão e um dever do Estado. Aí, às vezes, para você conseguir ter essa gama lá no Poder Judiciário, para você ter uma resposta. É um outro absurdo. Se é uma garantia constitucional, isso tem que funcionar no automático. É você procurar e ser atendido. E aí eles colocam a coisa como se estivessem fazendo para você um grande favor, quando na realidade estão apenas cumprindo uma determinação constitucional. Isso precisa valer, isso precisa prevalecer. 8h35, PH. Agora a gente vai para o intervalo rapidinho, porque na volta vamos falar da Feira do Empreendedor. Começa na próxima segunda-feira. Já temos aqui Luiz Ledra, que é lá da Associação Comercial e Industrial de Anápolis, e também o Sérgio Monturil, lá do Sebrae. Sai daí não, porque daqui a pouco a gente volta. Tem muito mais ainda hoje aqui no Rádio Debate para você.
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6: Hora certa. Em Anápolis, 8:40. De volta aqui com o Rádio Debate, o seu espaço livre e democrático do jornalismo anapolino. Anote aí um telefone, que é o WhatsApp, para você participar do programa aqui com a gente. Fazer esse debate, essa discussão que a gente faz aqui todos os dias em relação a Anápolis. Para a gente tocar, levar adiante aquele projeto de construção de uma cidade melhor para todos nós. Então anote aí o telefone. É o 96-000-5177.
7: É pita!
6: 96-000-5177. Fique à vontade para participar, inclusive lá pelas redes sociais. Nós estamos lá no Instagram e também no YouTube. 8:40, PH.
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6: E com muito prazer, nós estamos recebendo nesta manhã, aqui no estúdio do Rádio Debate da Nova FM, a presença do Sérgio Monturil. O Sérgio que vem a ser o gerente regional do SEBRAE em Anápolis e está à frente de mais um grande evento, né? Como sempre acontece aqui na cidade, que é a realização da quarta-feira, não é isso, Sérgio? A quarta-feira do empreendedor, que acontece a partir de segunda-feira lá no, na Unievangélica. Sobre isso a gente vai falar daqui a pouco. E também o Luiz Cláudio Ledra, que é o presidente da Associação Comercial e Industrial de Anápolis. Então, a partir de agora, vamos falar sobre Feira do Empreendedor. Sérgio, muito obrigado por ter aceitado o nosso convite, por ter vindo aqui falar com a gente. Bom dia.
8: Bom dia, Candinho. Bom dia a toda a equipe aqui da Nova FM, todos os ouvintes. É um prazer estar aqui, ainda mais para falar sobre um evento como a Feira do Empreendedor, que é uma parceria que nós temos aí com instituições muito importantes para o desenvolvimento de Anápolis, como é o caso aqui da Associação Comercial, presidida pelo Luiz. Maravilha. Então, estamos aí.
6: Maravilha. Agradecer também a presença do presidente da Associação Comercial e Industrial de Anápolis, uma outra instituição que tem uma história muito bonita em Anápolis, sempre trabalhou pelas causas da cidade, a CIA, que sempre esteve presente nos principais momentos que a cidade viveu, talvez nos últimos 100 anos, a CIA sempre esteve ali presente. E hoje ela é presidida pelo Luiz Cláudio Ledra, a quem eu quero agradecer também. Muito obrigado, viu, Luiz, por ter aceitado o nosso convite e ter vindo aqui falar com a gente. Bom dia.
9: Bom dia, Candinho. Bom dia a todos os ouvintes da Rádio Nova FM. Contem sempre comigo. O que precisar, a instituição está de portas abertas para todos os ouvintes e toda a população da cidade de Anápolis.
6: Eu acho interessante, né, Luiz, porque a CIA sempre participa desses grandes eventos. E a Feira do Empreendedor hoje em Anápolis é um grande evento, é uma iniciativa bacana para o empreendedorismo, né, Luiz?
9: Sim, é uma parceria muito forte que a gente tem com o SEBRAE e é uma feira.

0: acho interessante, né, Luiz, porque a CIA sempre participa desses grandes eventos. E a Feira do Empreendedor hoje em Anápolis é um grande evento, é uma iniciativa bacana para o empreendedorismo, né, Luiz?
1: Sim, é uma parceria muito forte que a gente tem com o Sebrae, e é uma feira que de empreendedores mesmo, reúne...
0: Sofreu alguma alteração? Que novidade que a feira vai apresentar esse ano, hein?
2: Candinho, todos os anos a gente tem o desafio de trazer um evento que impacte o maior número de empreendedores com qualidade e também com inovação. Para isso a gente aumenta o leque de parceiros, a CIA tá junto, a CDL, o Senai, a Prefeitura Municipal, o IEL, para que a gente possa rechear toda uma programação que faça sentido para aquelas pessoas, para que ele de fato possa ser competitivo no mercado.
0: A gente sabe que a cada ano que passa aumenta o interesse pela participação lá na feira.
2: Sim.
0: Todos os estandes já foram comercializados, ou então tem espaço para, se alguém ainda quiser participar, se dá tempo. Como é que está essa situação?
2: Pensando em estandes, né, que é uma ação de mercado, onde a gente proporciona aí os empreendedores aumentar vendas, nós temos duas ações muito importantes. Uma é o salão de negócios, que é promovido pela Associação Comercial, e a outra é o Sanart. Tradicionalmente a gente faz a feira do salão de artesanato durante a programação do ano, mas a gente inclui ela na feira do empreendedor. E a expectativa ela é muito boa. A gente está alcançando aí um número de aproximadamente 70 expositores.
0: Olha, quer dizer, é um número expressivo, né, Sérgio? Né?
2: Sem dúvida alguma.
0: Aumentando a cada ano que passa o interesse lá pela feira. Ô, Luiz, hein, presidente, como é que esse salão de negócios que a CIA vai ter lá na feira do empreendedor, como é que isso funciona? São reuniões, conversas? Como é que funciona um salão de negócios na feira?
1: Isso, são reuniões com vários empresários, que eles têm a oportunidade de apresentar o seu negócio para várias pessoas e discutirem ali. É aquele tempo que você tem de falar o que você faz, o que você faz e para onde você vai. É uma jogada muito rápida, mas boa para a pessoa já ter aquele discernimento. Não, se eu precisar daquilo, eu já sei onde eu vou, o que tem e o que a cidade oferece em Anápolis para as pessoas também.
0: Eu achei isso muito interessante, sabe? Porque de repente alguém vai ali, não vai especificamente para poder buscar um produto, mas de repente chega na feira, você encontra, e aí você já começa um contato, troca um telefone e aí a coisa começa a funcionar, né, Luiz?
1: Acho mais ou menos por aí. Sim, é isso mesmo. Você vai apresentar muitos serviços, muitas pessoas que têm serviços para apresentar, muita coisa nova que tá vindo. Vamos ter palestra também no dia 30. Vamos ter uma palestra muito boa do Freud, que é como vender mais online, se eu não me engano. É muito boa a palestra dele. Vamos ter também uma das mulheres da CIA Mulher, mulheres que fazem a diferença.
0: Correto.
1: Então assim, isso tudo no dia 30, já tá programação fora nosso salão de negócios, né?
0: Aliás, né, ou seja, é interessante isso que o Luiz tá falando aí, porque as pessoas vão pra feira, não é apenas para poder expor seus produtos, hoje já tem um índice de comercialização muito bom também de produtos colocados ali na feira, né, Luiz? Né, Sérgio?
2: Sem dúvida, né? A feira tem essa característica de trazer oportunidades de negócio, seja nas rodadas de network, seja na exposição de produtos, mas a gente tem uma vertente que é muito forte e muito importante para o empreendedor, que é a parte de conhecimento. E aí a gente traz temas relevantes, né? Por parte da pluralidade, da inclusão, né? Também a gente vai trabalhar diante das limitações de empreender e ter uma vida próspera através do seu negócio. Então assim, a programação está recheada não só de ações que proporcionem negócios, mas também conhecimentos importantes para poder empreender.
0: Pois é, Luiz, você falou aí da participação da CIA Mulher, tem aumentado muito o interesse das mulheres em participar desse tipo de evento também, né? Quer dizer, o público feminino tá cada vez maior nesse tipo de acontecimento, né?
1: Entendi, o público feminino só tem crescendo, é impressionante o empreendedorismo feminino, como ele tá no sangue das mulheres hoje, sabe? E assim, a gente tá aqui sempre tentando ajudar e promover que elas cada vez se desenvolvam mais. E esse é o papel da CIA Mulher, como da nossa instituição toda, dar sempre esse suporte para todo mundo que precisar.
0: Aliás, Sérgio, você falava agora a respeito das palestras também, que é um evento importante no sentido de agregar, de trazer conhecimento para as pessoas, né? Que tem muita gente que vai participar da feira ali para ouvir atentamente aquelas palestras ali, porque contribui muito para aumentar o conhecimento dessas pessoas em determinadas áreas. Tem muitas palestras programadas para esse ano lá, Sérgio?
2: Sim, nós temos uma programação recheada, 3 dias de painéis, onde a gente vai trazer na prática, né, o que os empreendedores e também especialistas estão produzindo, né? Estão fazendo acontecer no dia a dia. Isso aí serve de muita experiência e também palestras, né? Nós teremos palestras magnas que voltadas para o empreendedorismo, voltadas para inteligência artificial, mídias digitais, aumentar a qualidade, produtividade, sem falar uma programação dos nossos parceiros, né? Eu gostaria de citar uma aqui que é muito importante.
0: Pode ficar à vontade.
2: Nós vamos fazer uma ação com o IEL para realizar o Feirão do Emprego

0: tempo dentro de lá oferecendo essas oportunidades.
1: O que a pessoa tem que fazer então? Leva o currículo, já deixa lá e tal, para depois.
0: Sim, já vai conversar com os técnicos representantes dessas empresas, né? E deixar o seu currículo, fazer o cadastro para que seja feita a avaliação e possível seleção.
1: Porque é uma outra verdade da feira também essa, né, Sérgio? Muita gente vai para agregar conhecimento, por isso que a participação nessas palestras são muito interessantes também, né?
0: É, eu particularmente, né, trabalhando nessa instituição há 33 anos, nós acreditamos no conhecimento.
1: No conhecimento.
0: No desenvolvimento da pessoa, no caso, no desenvolvimento do empreendedor, do empreendedorismo. Então, naturalmente, a gente traz os temas mais relevantes para que essas pessoas possam se desenvolver.
1: É, maravilha. Luiz, agora em relação ao associado, ao membro lá da Associação Comercial e Industrial de Anápolis, vocês fizeram algum trabalho junto ao associado para participação lá na feira? Por exemplo, vocês estão oferecendo algum incentivo, alguma coisa para que de repente ele se interesse em participar lá da feira, Luiz?
2: Sim, com certeza. Eles estão sempre. A gente tem uns estandes que a gente tem uma participação junto com o Sebrae, então eles têm um desconto nos estandes, entendeu? Que é muito bom para quem quiser expor sua marca. Nós vamos ter o estande da instituição, nós vamos dar o suporte que a pessoa quiser. Vamos ter palestras junto com o Sebrae. Então, assim, quem quiser conhecer, tiver mais experiência, fora aquele network. Só de você estar na feira, não sei se você teve já dos anos passados, que é muito boa. Só de você estar ali, você já conversa, você já consegue, igual o Sérgio falou, já vai ter o feirão do emprego, já um amigo, também tô precisando ali, já vem aqui, já resolve. Então, assim, realmente a feira é fantástica. Ficar na feira os 3 dias é o que mexe com a gente, né, Sérgio?
0: É verdade, sim.
1: Aliás, a gente falou muita coisa aqui, mas não falamos o principal, né?
0: Uma empresa independente na parte de reciclagem de lixo, e a gente vai fazer uma campanha lá de recolhimento de lixo eletrônico, né? A ideia é isso, praticar, criar uma cultura de sustentabilidade e também arrecadar para deixar a nossa cidade mais limpa.
1: Aliás, quando o Sérgio fala aí, gente, em lixo eletrônico, é a bateria do celular, é aquele componente de um equipamento que você tem em casa que não usa mais, fazer o descarte lá, é isso, Sérgio?
0: Sim, aquele eletroeletrônico que você não usa, né? Sei lá, eu ia falar um gravador aqui, mas acho que da limpeza, da organização e também de conhecimento, inovação, enfim, tudo do Sebrae tem, um pouco a gente vai levar para a feira do empreendedor.
1: Pois é, a entrada é franca, Sérgio? O público comparecer lá, pode chegar, entrar?
0: Gratuitamente. O que eu peço é o seguinte, o ano passado nós tivemos pouco mais de 4 mil participantes na feira. Então é um volume considerável. E aí eu peço a todos que tenham interesse, vá participar, mas faça sua inscrição antes, né? Para evitar o desconforto de ficar lá especificamente. Então você escolhe lá e faz sua inscrição também.
1: Tá certo. Ô Sérgio, agora em relação ao horário, né? A feira começa de 28 a 30, mas começa a que horas?
0: Exatamente? Começa às 14 horas. Nós já temos programação nos todos os dias iniciando às 14 horas e a feira vai até às 22 horas.
1: É, e aliás, você falou um negócio interessante que é uma oportunidade para você fazer network, estabelecer uma rede de relacionamento também, mas pro Sebrae isso é muito interessante, porque o Sebrae vai estar lá também, justamente poder atender essas pessoas, né, Sérgio?
0: É verdade, Candinho. Nós teremos o nosso stand institucional, toda a nossa equipe daqui de Anápolis e também de fora, né? Nós temos outras áreas do Sebrae Goiás que apoiam. Eles vão participar e nós teremos os consultores que realizarão atendimento, tanto na parte de gestão quanto na parte de inovação. Nós teremos as instituições de crédito, o Banco do Brasil estará lá, a Caixa Econômica Federal, o Sicredi, a Cressol, o Sicoob, que são parceiros nesse ano na Feira do Empreendedor, representando aí as instituições financeiras.
1: O Sebrae tem trabalhado muito nessa linha também de conseguir parceiros, oferecer crédito a micro, pequenos empreendedores. Vocês têm programas específicos para isso, Sérgio?
0: Sim, o que a gente observa, né? Primeiro, as pequenas empresas são maioria. 95% das empresas registradas no país são pequenos negócios. E boa parte, a maior parte, quase 60%, são microempreendedores individuais. Então essas instituições, elas entenderam que precisam criar condições específicas para acesso a crédito. Diga-se de passagem, acesso a crédito é uma das principais reclamações dos empreendedores. E para isso a gente precisa preparar. O Sebrae hoje tem um programa que chama Conexão Financeira, onde a gente oferece consultoria gratuita para preparar o empreendedor que deseja ter acesso ao crédito. No palco Negócios Sustentáveis, nós vamos trazer profissionais para falar sobre crédito, acesso a crédito, pequena empresa. Então, hoje, 80% da garantia solicitada pelo banco, o Sebrae entra como avalista, mas no caso de mulheres, o Sebrae entra com 100%.
1: Olha.
0: E a gente vai falar desse.
1: Mas que negócio é esse? Por que é que o Sebrae confia mais em mulher do que em homem? Não entendi essa parte, não, Sérgio.
0: Mas não menosprezando a capacidade dos homens em gerir negócios.
1: Pois é.

0: A gente percebe que além do movimento feminino para o empreendedorismo ter aumentado, o cuidado, o zelo pelo negócio por parte das mulheres, ele é maior. E isso tem mostrado através das nossas estatísticas que de fato isso acontece, e naturalmente são as que mais buscam o conhecimento necessário para gerir cada vez melhor seu negócio.
1: Não, e até porque a gente percebeu o grande número de mulheres que tem chegado para o empreendedorismo, né? Então justifica também essa atenção toda especial aí, né, Sérgio? Né?
0: Sem dúvidas, né?
1: Chegaram muita gente.
0: E pensando nessa perspectiva de que a mulher é melhor gestora, né? O banco, ele olha como capacidade de pagamento. Pera lá, é uma gestora eficiente, ela é precisa naquilo que ela pretende fazer no negócio dela, e vai ter o retorno, e ela vai pagar um empréstimo.
1: Maravilha. Luiz, você como empresário, presidente da CIA, deve estar muito por dentro dessa questão também, que hoje realmente é uma grande reclamação, que é justamente na dificuldade de acesso ao crédito. Se bem que tem se encontrado mecanismos aí para poder facilitar esse acesso, como o Sérgio bem disse aqui, aos fundos que garantem aval e tal, mas essa é mesmo a grande dificuldade que especialmente o pequeno e o médio empreendedor tem hoje, que é conseguir dinheiro emprestado, Luiz?
2: Candinho, eu falo que ser empresário no Brasil é um desafio enorme,
1: de todo
2: né?
1: Dia, né? De todo dia.
2: O dinheiro é uma coisa que fala bem alto, mas hoje a gente concorre com o e-commerce, a gente tem várias situações, por isso que é muito importante, assim, é o futuro. Então, assim, o dinheiro é um grande visor de águas, mas às vezes a pessoa conseguiu o dinheiro e não conseguiu acessar as vendas. Qual o motivo? Então a gente tem que ser cada dia mais treinado e competitivo no mercado.
1: Outra coisa importante que você falou aí, Luiz, essa questão de entrar no digital, né? Hoje, se você for se estabelecer em qualquer ramo de atividade, se você não se preocupar com o digital, você vai ficar fora, né?
2: Você fica fora, é o caso que a gente vê muitas grandes empresas fechando, e aí a hora que você vê assim, mas qual o motivo dessa empresa fechando? Ela não se modernizou, ela não passou pro digital, então assim, aí o trem fica difícil.
1: E porque tem uma concorrência hoje, é um concorrente muito competitivo, que é o e-commerce, né? Que é o comércio eletrônico. Hoje esse pessoal desse segmento aí tá cada vez mais moderno, as entregas são cada vez mais rápidas, o atendimento ao cliente cada vez mais rápido. Então quem tá aqui no físico, se de repente não tentar acompanhar essa evolução dos tempos, vai ficar mais difícil ainda, né, Luiz?
2: Candinha, você compra tudo hoje online, você tá na sua casa, você tá às vezes, antigamente, né? Falando igual a gente mais velho, né? Eu vou ali na farmácia, todo mundo ia a pé ou ia de carro na farmácia, hoje você pede no Uber, no tal, já chega em 15 minutos na sua casa. Então, assim, o comodismo hoje de você pedir e chegar tudo na sua casa tá muito mais fácil. Justamente. Você compra o tênis, às vezes você só retira na própria loja, mas você compra mais barato no e-commerce. Então, assim, tem que achar soluções, senão as pessoas vão ficar para trás mesmo. As empresas.
1: Eu sempre costumo falar aqui, viu, Sérgio e Luiz, porque a pandemia, claro, foi ruim, foi um atraso de vida para nós, não só para nós aqui no Brasil, mas no mundo inteiro. Mas se nós temos duas coisas que vieram da pandemia, que vieram para ficar, é o delivery, que é a entrega em domicílio, não é isso? E aquela questão do home office, o pessoal trabalhar em casa. Já diminuiu um pouco, mas continua existindo muito ainda, quer dizer, são modificações na sociedade, no meio empresarial, que a gente precisa acostumar, né, Luiz?
2: Sim, que aí as empresas têm que entender isso, se adequar e se modernizar.
1: Justamente.
2: Porque eu acho que essa é a função da CIA, do SEBRAE, de dar esse suporte, de dar essa instrução, essas palestras, para que todo mundo seja competitivo na cidade.
1: Maravilha. Luiz, se eu aproveitar a sua presença aqui, o Sérgio, sempre que ele volta e meia, ele tá por aqui, a gente fala sobre isso. Eu não consigo entender como é que a Nápoles tem perdido tanto espaço, e eu falo que tem uma inveja, mas é inveja boa lá de Rio Verde, porque lá eles conseguem realizar todos os anos a Tecno Show Comigo. É uma feira que hoje, se não me engano, foi agora em 2026, a movimentação financeira lá da feira foi de 11 bilhões de reais. Gente, é muita grana. Aí você fala, mas esse dinheiro fica todo em Rio Verde? Claro que não. É dinheiro da empresa que vendeu, de quem prestou o serviço e tal, mas uma boa parte fica lá, porque são aquelas taxas, as licenças, os impostos e tal, quer dizer, a cidade ganha muito com essa movimentação financeira que tem lá por ocasião da Tecno Show Comigo. E eles conseguem realizar isso com muito sucesso. E aqui em Anápolis nós já tivemos no passado, já um pouco distante, é bem verdade, a realização da Faiana, que a Faiana era mesmo um acontecimento em Anápolis, parava a cidade, geralmente era na última semana de julho para poder aproveitar o aniversário da cidade e tal. E de um tempo para cá a gente perdeu essa oportunidade. É, eu sei que até pela questão de nomenclatura, eu sei que nós tivemos lá registro, nome, não sei o quê, tivemos problemas em relação a isso, mas hoje até parece que não. Não está na hora, Luiz, da gente pensar, inclusive a Associação Comercial como instituição, o SEBRAE também, a gente voltar a ter uma feira como a Faiana aqui, tentar movimentar a cidade, mostrar a Anápolis para o mundo, que nós temos muita coisa aqui para poder mostrar, nós temos o DAE, que é um potencial incrível, mas que está perdendo terreno a cada dia que passa. Não está na hora da gente pensar.

0: pensar como cidade em ter uma feira do Porto da Faena para a gente poder realmente nos inserir ali num calendário anual de eventos que a Anápolis precisa ter? Não tá na hora a gente pensar assim, não, Luiz?
1: Candinho, tá sim. Já, na verdade, já estamos passando a hora, né? É. Esse ano a gente veio com algumas novidades, a CIA trabalhando muito forte esse lado. A gente fez a Expoana em parceria com o Sindicato Rural e com o Sinduscom. Fizemos o Portões Abertos, que não ia existir esse ano novamente, não ia ter, e movimentamos mais de 60 mil pessoas dentro do Portões Abertos da base aérea. E como o calendário ficou apertado, a gente não estava programado, a gente não fez nenhuma desse outro tipo de feira. Hoje, quando a gente fala de feira, a gente fala da feira farmacêutica, nós temos um polo farmacêutico gigante e a maior feira de farmácia em São Paulo.
0: Pois
1: então, assim, por que a gente não traz ela pra cá? E assim, a gente tem um centro de convenções pra utilizar. Então, assim, eu acho que tá na hora da gente realmente começar a ajudar e todas as instituições se juntarem a isso pra realizar esse evento, porque a Anápolis precisa.
0: Aliás, e nós de Anápolis precisamos nos unir também e aproveitar e fazer uma cobrança aqui ao próximo governador. Independente de quem seja eleito, tem que comprometer com a gente, terminar o centro de convenções, deixar ele realmente prontinho pra ser utilizado, que é um espaço que a gente tem, mas que de dificilmente está sendo utilizado pela falta de condições também, né, Luiz?
1: É, na verdade, assim, a gente tem que lutar agora para ter espaço, para ter essas feiras, fazer acontecer e a gente trabalhar isso, seja no centro de convenções, seja na Expo, lá na pecuária. A gente tem que fazer vários eventos para a cidade de Anápolis, porque isso movimenta muito. Você vê, a nossa Portões Abertos, o que movimentou de Airbnb em Anápolis o ano passado, quando falaram que não ia ter, as vendas do Airbnb, se você for comparar no site, elas caíram naquela época. Todo mundo já reserva pra dormir em Anápolis. E quando a gente fez os Portões Abertos, todos os Airbnbs lotaram, ou seja,

0: caíram naquela época. Todo mundo já reserva pra dormir em Anápolis. E quando a gente fez essa, os portões abertos, todos os Airbnbs lotaram. Ou seja, a gente movimenta o comércio da cidade.
1: É.
0: E a pessoa vai no Airbnb, vai na farmácia, vai no mercado, vai nos postos de combustível.
1: É.
0: Então assim, a gente gira o comércio dentro da cidade de
1: Anápolis. Não, e quando eu faço uma comparação aqui, Luiz, com Rio Verde, por exemplo, Rio Verde tem a metade da população de Anápolis. Mas o PIB de Rio Verde é maior do que de Anápolis hoje.
0: Sim.
1: Rio Verde é o terceiro, Anápolis é o quarto PIB de Goiás. Então, quer dizer, é um sinal de que a coisa realmente funciona. E às vezes eu até observo e faço essa crítica aqui.

0: integração de várias instituições é muito importante. Então tem que estar bem afinado. Mas até a gente chegar nesse nível, a gente vai trazendo essas oportunidades, como bem diz o Luiz, as feiras que nós temos, né? Para sempre promover o empreendedor e criar oportunidades para que ele possa crescer.
1: Mas, Sérgio, Luiz, me dá só um minutinho aqui, porque eu tenho que obedecer a legislação eleitoral. Tem um horário eleitoral vindo aí, mas daqui a pouco a gente volta e a gente vai falar mais sobre essa união que a Anápolis precisa ter na hora que a gente tem as causas em comum para poder resolver. Saia daí não, porque daqui a pouco a gente volta. Tem muito mais ainda hoje aqui no Rádio Debate para você.
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4: Hora certa. Em Anápolis, 9:08.
5: Cândido Filho.
4: De volta aqui com o Rádio Debate, o seu espaço livre e democrático do jornalismo anapolino. A gente continua aqui no estúdio do Rádio Debate com o presidente da Associação Comercial e Industrial de Anápolis, a ACIA, o Luiz Cláudio Ledra, e também com o Sérgio Monturio, que é o gerente regional do SEBRAE aqui em Anápolis. Estamos falando sobre Feira do Empreendedor, que começa na segunda-feira lá na União Evangélica, mas também estamos falando sobre outros assuntos que interessam diretamente a Anápolis. E conversava aqui a

0: E gente, o intervalo tá melhor do que a entrevista. A gente falava aqui sobre a necessidade que a Anápolis tem de uma união de suas forças, das suas lideranças, no sentido, inclusive, nessa questão dos eventos, para que a cidade volte, para que recupere aquele protagonismo que sempre teve na cena política, na cena econômica de Goiás. Eu acho que isso vai acabar avançando e caminhando, né, Luiz? Porque a Anápolis hoje precisa entender que essa união entre as suas lideranças, as suas forças, essa união precisa existir, né, Luiz?
1: Candinho, com certeza. Essa união já avançou bastante. Já, né? Hoje, assim, graças a Deus, a CDL junto com a CIA, elas são bem irmãs, com o SEBRAE, com o SENAI, então assim, com todo um fórum empresarial, manda um abraço até a todos com os presentes do fórum, então assim, a gente já avançou muito, só que todo evento é muito difícil, e não avança com a velocidade que a gente quer. Eu mesmo queria fazer evento todo mês, mas é muito difícil, trabalho, entendeu? Então assim, a gente juntar, organizar, e fora que também tem o custo financeiro de um evento, então assim, todas as situações são mais complexas, né? Mas assim, estamos avançando e tenho certeza que pro ano que vem a gente vai aumentar mais a grade ainda de eventos, e a Anápolis precisa e merece. Ela merece ter
0: eventos. O que que já tem no calendário da CIA pro ano que vem, por exemplo, em relação a eventos? A Expo Anápolis vocês vão realizar o ano que vem, Luiz?
1: Ó, a gente já tem fechado a pecuária novamente.
0: A pecuária.
1: Já temos o Portões Abertos, que vai ser na base de dois dias. E vamos começar já a projetar a Expo Anápolis, ou em parceria, já chama aqui o Luiz Miguel pra CDL pra gente fazer uma revitalização da antiga Faiana, junto com o SEBRAE, com todas as entidades. Eu acho que dá pra gente fazer um novo evento daquele, uma feira mesmo, uma feira farmacêutica. Eu acho que a Anápolis precisa de uma feira farmacêutica.
0: Aliás, você coloca uma questão, Luiz, muito importante e muito interessante pra cidade, até pelo valor sentimental que isso tem. Você já imaginou Unidos, a CIA, CDL, SEBRAE, todo mundo, tendo novamente a Faiana, que é um nome que tem peso, que tem apelo, que a população tem muita saudade. Eu acho que seria muito importante para a cidade, de repente, até essa conversa sua com o presidente da CIA, com o Luiz Miguel, presidente da CDL, com o SEBRAE e tal, para de repente estruturarem um projeto para trazer a Faiana de volta.
1: Essa conversa já teve, para você já, ter, esse ano já teve, só que a gente não conseguiu avançar devido ao calendário apertado, mas tenho certeza, pela disponibilidade do Miguel, pela disponibilidade da CIA, do SEBRAE, da própria Câmara dos Vereadores e do próprio prefeito, a gente vai conseguir.
0: Em relação à participação popular que uma feira como a Faiana precisa ter, né, Sérgio?
2: Potencial tem.
0: Potencial demais,
2: tem,
0: né?
2: Tem demais, assim, nós estamos costurando essas parcerias.
0: Olha aí.
2: É muito complexo a realização de um evento como esse, então, como eu disse, todos os parceiros têm que estar bem afinados, e aí eu cito também o poder público, né? A prefeitura, precisa, através da Secretaria de Indústria e Comércio, nosso secretário Kim, que tá à frente, né? Secretaria de Turismo, a gente pensa num evento como esse, que para atrair pessoas, né? Então, nós todos já estamos alinhavando.
0: E outra coisa, nós vamos ter expositores do Brasil inteiro. Quando a gente fala numa feira para mostrar Anápolis, mas com certeza você vai atrair também expositores, participantes de outras regiões do país. Nós temos empresas aqui em Anápolis, indústria aqui em Anápolis, produtos importantes que são produzidos aqui que a população não conhece e seria mostrado numa feira como essa. Eu acho o seguinte, sabe? Eu acho que dá uma dinâmica para a cidade bem diferente, né, Luiz?
1: Com certeza, pode ter certeza que vamos trabalhar para isso. Estamos já trabalhando, né? Igual o Sérgio falou, não é fácil, mas vamos fazer acontecer. É igual a nossa feira do empreendedor. Quando a gente fala dela, é aquele sentimento, sabe?
0: Isso.
1: Quando a gente, assim, já tem uma idade mais avançada, sentimento da família ir. E é o convite que eu faço também pra ir na nossa feira do empreendedor. Leva a sua família.
0: Leva.
1: Às vezes ali à tarde, finalzinho de tarde pra noite, vai ali, vai comer um lanche, vai lanchar, leva o filho. Que é isso que a gente quer trazer pra Faiana, pra antiga Faiana desse próximo ano. A gente quer fazer uma nova feira pra trazer de novo esse sentimento que você mesmo aflorou ele aqui com a gente.
0: Maravilha. Pra finalizar com você, Luiz, daqui a pouco finalizo com o Sérgio, mas assim também tem um outro desafio que é na parte comercial, é uma outra preocupação que nós temos que ter, né? Ninguém tem varinha de condão, ninguém tem bola de cristal e tal, mas a gente precisa fazer essa discussão para chegar num lugar que interessa para todo mundo, né, Luiz?
1: Com certeza, o centro é uma discussão, não só o centro, tem várias coisas que a gente tem que discutir, né, Candinho? Mas assim, estamos trabalhando no projeto do centro de revitalização, no centro, na revitalização do centro, a CIA, prefeitura, câmara, própria CDL, então assim, estamos engajados, são várias ideias e assim, a gente tem que ser bem assertivo no que conseguiremos fazer para realmente resolver, não adianta só ir lá e mexer deu certo, não, a gente tem que fazer algo que realmente traga a vida pro centro da cidade de Anápolis.
0: E nós chamamos a atenção mais uma vez do poder público, que vai ser importante, por exemplo, na questão da redução do IPTU. Já que os imóveis do centro tem uma parte que tem já tá uma certa deterioração, o que que custa então você reduzir um pouco o IPTU? Aí você lida com a sensibilidade do proprietário de imóvel.

0: fazer o aluguel, de repente, preços mais realistas e tal. Isso vai se envolver também toda a sociedade nessa discussão, justamente. Que eu acho importante a gente discutir essas questões.
1: Então, né, justamente, gente? Também tem essa situação logística do próprio empresário. Precisa ir de carro pro centro, porque às vezes você chega lá no centro, o proprietário tá com o carro na porta, mas os funcionários com o carro tudo na porta. Então, assim, a gente precisa do espaço, porque eles precisam do espaço pra gente poder ir. Porque se você for no centro, você dá duas, três voltas, quatro voltas, vou pro lugar que tem estacionamento.
0: Justamente.
1: Então, assim, eu acho que todo esse movimento e essa cultura a gente vai ter que trabalhar para trazer o centro de volta.
0: Porque a Anápolis tem se descentralizado muito também no seu crescimento, no seu desenvolvimento econômico. Hoje nós temos regiões de Recanto do Sol, Jaiara, Jundiaí, tem outras partes da cidade onde o investidor está olhando de maneira diferente para esses locais, em detrimento do centro. Quer dizer, isso tudo tem que ser olhado também.
1: Isso tem que ser olhado, justamente. Tem que ser olhado,
0: né? A pessoa tem que ter mais sensibilidade. Sérgio Monturio, mais uma vez, falamos tudo da Feira do Empreendedor? Ficou algo,
2: eu gostaria de fazer alguns destaques, que acho que é muito interessante.
0: Fique à vontade, então, certo?
2: Nós teremos duas palestras magnas, palestras relevantes, que eu considero uma com a Camila Renault. Plural, a gente vai falar, vamos trazer o João Saci, que ele é um empreendedor, palestrante, que ele tem deficiências e tem uma história muito bacana.
0: História de vida bacana.
2: Sim, que a intenção é sensibilizar, incentivar as pessoas que têm essas limitações para empreender. E a palestra dele vai falar sobre viver é o impossível, resiliência, metas e a arte de reescrever sua história. Então tem esses destaques, né? Gostaria também de trazer uma outra oportunidade, que é o seguinte, muitos conhecem o Sebrae, sabe da parte de atendimento e também de consultorias. Uhum. A gente sabe que diante de necessidades específicas das empresas, às vezes o empreendedor não tem condições de contratar uma consultoria específica para o negócio dele, algo mais profissional. E nesse mês, o Sebrae, durante a Feira do Empreendedor, traz uma oportunidade muito significativa. O Sebrae já subsidia as consultorias para os empreendedores, mas lá nós teremos aproximadamente 24 tipos de consultorias. Olha, que o Sebrae vai dar um subsídio maior, inclusive chegando a 95% de desconto na consultoria.
0: Quase de graça, né, Sérgio?
2: Pois é, nós temos consultorias lá de 40 horas que vão chegar aí a 200 e poucos reais e a gente pode dividir isso da conta. Vou dar um exemplo, você quer estar na presença digital, você quer vender online, o Sebrae ele contrata uma empresa especializada para te deixar rodando no mundo online e vai lá e ainda paga, no caso, subsídio de 70 até 95%. Então, para quem contratar essas consultorias durante a Feira do Empreendedor, vai ter acesso a esse benefício, né? Maravilha. E, novamente, né, ressaltar aí os nossos parceiros realizadores dessa edição, né?
0: Além da CIA, tá lá, mas quem mais está na feira?
2: Tá, o CDL está conosco, a Prefeitura Municipal, através da Secretaria de Indústria e Comércio. Lembrando que nós teremos também apresentações culturais todos os dias na abertura do evento, que vai ser na segunda-feira, às 19h30, abertura oficial às 20h30, onde nós teremos a solenidade com as nossas lideranças presentes. Nós vamos ter a apresentação cultural da banda Lira de Prata.
0: Boa.
2: Na terça-feira, nós vamos trazer, deixa me ver aqui,
0: então, abertura na segunda, 19h30, é isso?
2: 19h30.
0: 19h30.
2: Tá, nós vamos ter a apresentação cultural, deixa me ver aqui, nós vamos trazer dois jovens autistas, né? Para fazer uma apresentação, inclusive eles são revelação a nível nacional, que é o Murilo Leal e o Nilo Vale.
0: Olha, maravilha. E músicos eles?
2: Músicos, sim, né? Uhum. E também teremos a apresentação de uma outra profissional autista, né? Que é a Bianca Luiza, a Bibi, no terceiro dia. E, como eu disse,
0: a programação é extensa, né?
2: Sim, ela é recheada, mas tem oportunidades para todos, conhecimento, inovação, e todos os nossos parceiros estarão lá. No caso das apresentações culturais, aí, uma gentileza lá da Secretaria de Turismo e Cultura, do Maestro Rafael, o IEL, o SENAI, enfim, e as instituições financeiras que eu já mencionei anteriormente.
0: Maravilha. Sérgio, então, mais uma vez, muito obrigado, viu, por ter aceitado nosso convite, ter vindo aqui. Sempre é um papo muito interessante, a gente consegue levar muitas informações aí para os nossos ouvintes. Muito obrigado, tá, Sérgio?
2: Serginho, nós que agradecemos a oportunidade, a parceria, e contamos com todos na Feira do Empreendedor.
0: Se Deus
2: quiser. Segunda-feira, a partir das 14 horas, abertura oficial às 20 horas.
0: Maravilha. Luiz Cláudio Ledra, presidente da Associação Comercial e Industrial de Anápolis, também, muito obrigado, viu, Luiz, por ter reservado parte lá do seu tempo, da sua agenda, ter vindo aqui falar com a gente. E essas agendas que a Anápolis precisa ter.
1: Nós... trabalhar pela cidade de Anápolis e vamos fazer um ano

0: que vem muito melhor do que a gente fez esse ano.
1: Se Deus quiser. Obrigado então ao Sérgio Monturio e ao Luiz Cláudio Leder. Muito obrigado aqui pela companhia no programa. E vamos embora pro intervalo, né, PH? Daqui a pouco a gente volta, sai daí não, porque tem muito mais ainda hoje aqui no Rádio Debate pra você.
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3: Hora certa. Em Anápolis, 9:34. Cândido Filho. De volta com o Rádio Debate, o seu espaço livre e democrático do jornalismo anapolino. Rapidamente anote aí o telefone que tem o WhatsApp para você participar com a gente aqui encaminhando a sua mensagem. É o 96005177.
4: Repita!
3: 96005177. Se quiser nos acompanhar e participar, opinião aqui interessante. Mas antes, PH, tá na hora da gente dar um giro nas notícias de Goiás.
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0: Dirige veículo sem ter carteira de habilitação pode ser condenado de 6 meses a 1 ano de prisão. Sabia, PH? Então toma muito cuidado. Vamos ter mais detalhes nesta movimentação sua. Repórter Sara Queiroz.
1: Dirigir sem carteira de habilitação vai muito além de uma simples infração administrativa. É um risco para a segurança no trânsito e pode render multas pesadas e até cadeia. Recentemente, em Goiânia, uma mulher de 21 anos, sem habilitação de trânsito, atropelou e prensou uma pessoa contra a parede porque, segundo ela, confundiu os pedais do carro. Segundo o Código de Trânsito Brasileiro, conduzir um veículo sem CNH, permissão ou autorização é uma infração gravíssima.
2: O condutor de veículo deve entender que ele só pode conduzir o veículo em via pública quando devidamente habilitado. Por quê? Porque ele recebe toda a instrução, todas as regras que devem conhecer para dirigir de forma segura e prevenindo sinistro de trânsito e preservando a vida.
1: De acordo com o artigo 309 do Código Brasileiro de Trânsito, a pena para quem dirigir sem habilitação é detenção de 6 meses a 1 ano ou multa. Diante das consequências, o gerente de educação...
2: A pessoa em uma situação sempre de risco iminente de um sinistro de trânsito. Quando a pessoa não tem o conhecimento da norma, dificilmente ela vai respeitá-la. Portanto, uma pessoa, ela para conduzir o veículo, ela necessita estar habilitada, que é a comprovação, em tese, que ela recebeu o conhecimento, a informação, e ela foi aprovada para isso.
1: Sara Queiroz, da Agência Brasil Central.
0: Agora 9:37 e para finalizar o giro das notícias de Goiás. Desta quinta-feira, TRE de Goiás realiza carga e lacre das urnas eletrônicas para as eleições de 2026. Detalhes na movimentação, agora sua, repórter Vitor Silva.
3: A carga e o lacre dado na urna são exatamente os sistemas que foram publicados pelo TSE e aí fazemos também as auditorias. Fazemos verificações de todos os sistemas, de todos os dados. E aí sim, depois de todas essas verificações, a gente faz um processo de lacre mesmo da urna eletrônica. Ou seja, a gente já põe os lacres nos compartimentos.
4: Né? Na energia eleitor, é uma segurança para os candidatos, é uma segurança para a democracia, é uma segurança para todo o povo brasileiro.
5: O procedimento de lacre é feito de forma descentralizada em todo o estado. Portanto, cada zona promove a preparação e a destinação das urnas às sessões, conforme o cronograma da Justiça Eleitoral.
4: Todas as saídas de...

0: O procedimento de lacre é feito de forma descentralizada em todo o estado. Portanto, cada zona promove a preparação e a destinação das urnas às sessões, conforme o cronograma da Justiça Eleitoral.
1: Todas as saídas de
2: dispositivo apurado. Então a Justiça Eleitoral tem trabalhado incessantemente para que isso ocorra.
3: Vitor Silva, da Agência Brasil Central.
4: Maravilha, às 9h40 agora, então este foi o giro das notícias de Goiás. Será que a pauta continua sendo política? Vamos saber agora. Diz aí, Genésio.
5: Faltam 10 dias para as eleições nacionais. Empate mais que técnico entre Lula e Flávio Bolsonaro. Isso todo mundo sabe, mas como andam os outros candidatos? As pesquisas que saíram indicam que a eleição poderá terminar num primeiro turno. Evitou Augusto intervenção estrangeira nas eleições de 2026. Quando não aceitam não serem notados por vocês, temos a verdadeira dimensão onde estamos metidos. O campo vai ficar mais sujo.
4: 41 minutos, a crônica do dia do nosso Genésio Araújo Júnior, lá em Brasília, país, vasculhando ali os corredores, sempre extraindo belas e boas informações para trazer em primeira mão pro ouvinte aqui do Rádio Debate da Nova FM. Um abraço para você, viu, Genésio? Muito obrigado aí pela companhia de todos os dias aqui no programa. 9h41, tá na hora do
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2: 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Hora
3: certa. É Anápolis 9. É pênalti.
4: Paulo Henrique Mendes ainda em vida.
3: E hoje ele tá elétrico.
4: E assim, é aquela questão, né? Se eu não tô com essa moral toda não, tá tudo bem com o senhor, seu cara?
3: Graças a Deus, comigo estaram uma faixa na entrada do portão de verde e amarelo. Pelo menos o colégio é patriota, o Ronaldo. Dá de ficar, dá de ser implicante. É porque o pessoal pintou uma faixa lá verde e amarelo e tá aqui falando que começou a reforma.
4: É brincadeira.
3: Aliás, brincadeiras à parte, eu acho que o município precisa olhar com carinho, que serve muita gente. Eu não sei quantos alunos tem matriculados lá no Anapolino de Faria, mas posso garantir para você que é muita gente. É uma das poucas unidades daquela região ali do Parque Calistópolis.
4: Lá tem representante, né? Representante tem, direto, lá tem vereador que já

0: tá, que se vangloria, que fala
1: assim, ó. Alguns mandatos, tá com irmã que é candidata a deputada, quer dizer.
0: E fala, ó, qualquer coisa, né? Pega, arruma ali aquela parte do YouTube, deixa eu cumprimentar os amigos que estão por lá, muita gente participando com a gente aqui pelo YouTube. Abraçar meu amigo Paulo de Paula, grande Paulo de Paula, tá lá na Irlanda já, viu,
1: na Roger? Irlanda.
0: É acompanhando gente a gente, boa. Esse acompanha, tá, que mal que há, e também o Roger Fernandes, bora lá, né, Paulo de Paula? Volteria, há alguns anos, seis, rapaz, deu mais de 100 milhões de reais,
1: mais perdeu dinheiro. Mais de 120 milhões.
0: Que isso, aí, nossa, aí é demais também, né? Hoje mora em casa que o governo te deu e tem ajuda social. Tudo nesses jogos de azar foi pro espaço, foi pro saco, tá dizendo ali o nosso Paulo de Paula. Que tristeza uma coisa dessa, né, rapaz, né? Aquela velha história, ganhou dinheiro, não soube, não deu conta de aproveitar. Meu amigo Marcos, lá em Goiânia, acompanhando. É, muito bom dia, amigos, acompanhando aqui em Goiânia, parabéns pelo programa e pelas sensatas opiniões. Abraços a você, Candinho, ao PH e também ao Roger Fernandes. Um abraço para você também, viu, Marcos? Muito obrigado por nos acompanhar desde aí de Goiânia. Tá ali dizendo, ó, o Jânio, rapaz, será que o Jânio tá na cidade ainda? Deve estar, tá, né? Lá de Porto Nacional, mas que é daqui de Anápolis. Ele tá dizendo, bom dia, Candinho, PH, Roger e audiência qualificada do Rádio Debate. Tá dizendo ali, eu falava com o presidente da CIA agora há pouco e com o Sérgio Monturio do Sebrae, sobre o espaço que a Anápolis tem perdido na realização de eventos. Volta aí, pegar um pouquinho, por favor. Aí, a Anápolis perdeu espaço para Rio Verde em eventos também. Vejo divulgação de grandes exposições por lá e aqui em Anápolis, Candinho, não acontece nada. Candinho, falta principalmente vontade política. Potencial de negócios tem de sobra aqui em Anápolis. Tá dizendo ali, ó, o Jânio. Jânio Teixeira Rodrigues, excelente rede hoteleira, situada entre duas grandes capitais e centenas de empresas. Falta muito apoio público municipal e também estadual. Olha só, rapaz, está aí dizendo. E tem mais participações ali do Paulo de Paula, tem também lá do Flávio Morim. Aliás, Flávio Morim, bom dia, Candinho, Roger Fernandes, a dupla dinâmica do Rádio Debate. Muito obrigado. E a Rose também, sua irmã, tá por lá, viu, Roger? Bom dia, meu irmão Roger Fernandes, Candinho, PH. E é o pessoal que participa com vocês aí do Rádio Debate. Muito obrigado, viu, Rosa, também pela audiência qualificada aí em Belo Horizonte.
1: Horizonte? Não, BH.
0: BH, não fala Belo Horizonte, não, né? BH, lá em BH.
1: Lá não fala, fala Belo Horizonte, é BH, lá não fala quilômetro, é KM.
0: KM, lá é tudo.
1: Tô diferenciado.
0: Tem preguiça até de falar esse povo também.
1: Tô diferenciado.
0: Né, tudo diferenciado.
1: É outro nível.
0: Roger, aquela opinião lá do Jânio é o seguinte: eu tava conversando aqui com o presidente da CIA, com o Luiz Cláudio Ledra, e com o Sérgio Monturio do Sebrae, sobre a falta que faz para Anápolis um calendário de eventos. E fazia uma comparação lá com Rio Verde, porque Rio Verde, se tem uma inveja boa que a gente precisa ter de Rio Verde, é a capacidade daquele povo de crescer economicamente e organizar eventos. Eu citava aqui o exemplo da feira, da Tecno Show Comigo, que acontece todos os anos lá em Rio Verde. Não sei se foi nesse ano agora, 2026, se foi no ano passado. A feira proporcionou uma movimentação financeira, seu Roger Fernandes, lá em Rio Verde, de 11 bilhões de reais. Esse dinheiro fica todo lá em Rio Verde? Claro que não. Mas fica uma boa parte para a rede hoteleira, para o comércio, dos impostos gerados pelos negócios feitos durante a feira. Enfim, a feira movimenta a cidade. Aqui em Anápolis a gente não consegue fazer isso.
1: Aquele cidadão que tem a oportunidade de ir lá, botar um carrinho, vender alguma coisa, ou que trabalha.
0: Tem alguma renda.
1: Nas exposições ali, vários que são contratados, quer dizer, sobra um dinheirinho também pro pessoal que está precisando.
0: Pois é, e aqui em Anápolis nós estamos sendo incompetentes nesse sentido de realizar esse tipo de evento.
1: Hoje tem sendo de convenções, né? Antigamente não tinha.
0: Nem tinha. Então, o apelo que eu estava fazendo para eles aqui é uma junção, uma união das forças políticas e econômicas de Anápolis para poder dar uma demonstração de força e de união, realizando novamente essa feira. Quando eu falo que esse programa aqui serve para alguma coisa, é isso. Eu sei que, por exemplo, lá na Câmara agora, tá cheio de assessor de vereador ouvindo aqui o programa. O Candinho falou isso, tá no programa. Preciso fazer isso. Tentaram até levar aí, encontraram outra paternidade lá pro Hemocentro e tal. Mas quem ouve o programa sabe que são as pautas levantadas por nós aqui e que a cidade precisa. Então, Roger, o desejo é esse. Nós temos agora, como você disse, um centro de convenções, temos espaço de sobra, mas não temos ainda a capacidade de organização, de união, para que Anápolis volte a ser, como eles mesmos dizem, protagonista da cena econômica e política de Goiás. Nós precisamos trabalhar para essa união, porque Anápolis, potencial, como disse ali o Jânio, a gente tem. Só que falta tomar iniciativa, né, Roger?
1: Ô, Candinho, a gente tem cobrado aqui já há bastante tempo, né, a atuação dos nossos representantes políticos. né, do prefeito.

0: Prefeito, tá, dos nossos deputados estaduais, deputado federal, dos nossos vereadores, né? E das nossas entidades também, nossas entidades classistas e tudo mais. Mas nós temos 4 deputados na cidade de Anápolis, né? 4 deputados estaduais. A gente não consegue trazer nem sequer uma feira aqui para ser feita no centro de convenções.
1: Não,
0: que antigamente nós tínhamos um empresário na cidade que conseguia fazer isso, que era a Faiana, que era do Celso Campos, o saudoso Celso Campos. Como é que uma pessoa dava conta de fazer? E nós temos hoje aqui deputados aliados ao governo do estado, aliados à prefeitura, e que não dão conta de realizar nada.
1: Mas está aí falando pro povo que fez muito pela cidade, que trabalhou muito para isso, para aquilo e tal, mas o que verdadeiramente interessa para o crescimento da cidade, nós não temos, né, Roger?
0: Abraçar nosso amigo Silva Gomes, está ligado conosco também. Um grande abraço ao Rorival Rutz,
1: que hoje grande
0: esteve nos fazendo aqui uma visita. Ô, Candinho, a gente tem que prestar muita atenção, já estamos chegando, né? Felizmente, no dia da eleição, porque essa eleição tá chata demais, essa campanha.
1: Tá muito chata, não tem campanha, não tem nada.
0: A gente não ouve falar mais em proposta absolutamente de lado nenhum. Né? E a gente fica olhando um lado daqui, outro lado dali, só mentindo pro povo, e o povo acreditando, né? E apoiando algumas atividades que estão acontecendo pelo mundo, sem observar, na verdade, o que tem por trás disso. Né? Então, aqui, por exemplo, O Trump fala alguma coisa lá nos Estados Unidos, que vai fazer isso, vai fazer aquilo, vai guerrear aqui e ali. Aí nós temos um monte de brasileiros apoiando. Só que eles não sabem que isso aí tá batendo no bolso deles aqui. Eles não notam isso. Né? O pessoal, mas como assim? Isso não acontece. Vou citar uns exemplos. Não vou nem falar em relação a e eu não tô aqui falando aqui que sou contra ou a favor, mas agora ele reuniu vários países aí para combater o tráfico. Eu acho que tem que ser combatido mesmo.
1: Tem que
0: mesmo.
1: Ser combatido mesmo.
0: Só que você tem que entender o seguinte, Candinho, você vai combater o tráfico de drogas? Beleza, tem que combater. Só que você tem que entender que algumas nações, elas sobrevivem através do plantio né, dessas culturas que depois se transformam
1: nessas drogas.
0: Então não é fácil, por quê? Porque alimenta várias famílias que necessitam, e não é só aqui na América Latina. Não, você vai lá no Afeganistão, você vai em Mianmar, né? Você vai lá na China, né? Porque lá eles também têm as papoulas que se transformam no ópio depois.
1: Isso,
0: né? Você tem aqui

0: Myanmar, né? Você vai lá na China.
1: Isso.
0: Né? Porque lá eles também têm as papoulas, que se transformam no ópio depois.
1: Isso.
0: Né? Você tem aqui na Colômbia, você tem nos países andinos nossos aqui que plantam a coca.
1: Todos, Peru, Bolívia, Colômbia.
0: A Bolívia chega até, de certa forma, a ser legalizada, porque lá tem um uso legalizado, mas que é principalmente aquela população que é mais rural, que vive em dificuldades, ela sobrevive em cima do plantio, em cima dessas culturas, certo? Agora sim, tá lá, é a planta, mas como é que ela vira cocaína?
1: Pois é.
0: Alguém sabe disso?
1: Pois é.
0: Você precisa passar por vários processos, né? Com solventes, né? Lá quando eles não têm, eles usam cal, usam cimento, usam gasolina.
1: Você sabe quem depois, a maior parte, o maior comprador mundial de cocaína também, você sabe quem é também?
0: Sim. Pois é. Mas assim, não é? Então assim, quando você quer combater aqui, você quer ir lá nos países, beleza, por que que você não consegue impedir? Porque é uma legislação para importação, por exemplo, você pega a nafta, por exemplo, que vem para cá, ela é misturada com os combustíveis.
1: Combustíveis.
0: Que não pode, é proibido. Mas como é que elas podem entrar no país assim como esses solventes também? Apenas para a indústria, o quê? As indústrias químicas, a indústria de tinta, de plástico, que pode adquirir esse tipo de solvente, que pode adquirir esses produtos químicos. É só você ter um controle em cima disso, Candinho.
1: E controle que poderia ser feito pelo próprio governo americano.
0: Sim, então se você proibir que isso venha de forma ilegal para cá, se você combater lá no seu território, não precisa você estar dando tiro aqui na América Latina.
1: Não, mas os Estados Unidos mexem nisso, né? Você viu o que ele fez com a Venezuela?
0: Mas eles continuam lá.
1: É, pois é, você viu o que ele fez com a Venezuela? Ah, não, vamos salvar o povo que tá nas garras do Maduro, não sei o quê, foi lá prender o Maduro, não sei o quê e tal. Aí pergunto pra você, a situação do povo venezuelano mudou? Você sabe o que que mudou? Foi a propriedade do petróleo venezuelano, que hoje pertence a empresas americanas.
0: Sim,
1: mas o povo continuou lá do mesmo jeito, morrendo de fome e passando por um monte de dificuldade.
0: E lá eles continuam.
1: Parar com esse negócio
0: de lá eles continuam vendendo, arrecadando com a venda dos solventes lá, que vem depois para transformar aqui essas plantas em drogas ilícitas.
1: Exatamente.
0: Entendeu? Aí eles continuam faturando lá.
1: Uhum.
0: E depois faturam com venda de armas.
1: É.
0: Né? Inclusive as armas, a grande maioria das armas que são nas mãos das facções criminosas aqui.
1: Isso.
0: E que aumentaram muito durante o governo do Bolsonaro.
1: Produzidas por empresas americanas.
0: Produzidas por empresas americanas. É. Muitas delas vão pro Paraguai e do Paraguai vem para cá. Porque se você não controla a saída das armas lá.
1: Controla lá.
0: Elas não vão ficar na mão das facções aqui, das facções lá na Colômbia e tantos outros lugares. Tá vendo como é mais fácil resolver a situação, mas eles querem isso?
1: Não,
0: eles continuam faturando com as armas, continuam faturando com os solventes, com os produtos químicos e depois querem jogar a bomba na cabeça de quem tá aqui.
1: De quem tá aqui. Ó, deixa eu te pedir licença aqui um pouquinho, a gente tem que ir pro intervalo, tá no horário eleitoral, mas vamos continuar esse papo daqui a pouco, depois do intervalo, e vamos falar também, inclusive, sobre a saúde pública de Anápolis, que continua uma vergonha, né? Apesar das tentativas, né, de mascarar aí a situação. A coisa realmente não tá fácil e a gente precisa continuar discutindo e falando sobre isso. Então não sai daí não, sabe por quê? Daqui a pouco a gente volta. Tem muito mais ainda hoje aqui no Rádio Debate para você.
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4: Hora certa. Em Anápolis, 10:05 agora. De volta aqui com o Rádio Debate, o seu espaço livre e democrático do jornalismo anapolino. Pois é, está acontecendo neste momento lá em Sorocaba, no interior de São Paulo, o velório e as despedidas ao cantor e compositor Rick, da dupla com o Renner, que faleceu na segunda-feira, acidente com um helicóptero lá em Santa Catarina. Velório fechado apenas para amigos e familiares, ou seja, não teve acesso lá o público, né? Os fãs do Rick, o pessoal que o acompanhou durante toda a sua carreira, que comprou os seus discos, que foi nos seus shows e tal. Eu não sei se eu acho um negócio desse muito legal não, que uma pessoa pública, comentava isso aqui agora há pouco com o Roger Fernais, né, que sempre dependeu do público para poder, né, ter uma carreira bacana, decente, como teve lá o Rick. Aí de repente na hora de uma despedida, de uma, algumas homenagens e tal, isso quer dizer, você vedar, você impedir a presença do público. Organize a segurança ali, organize as filas, como acontece em velório de várias personalidades, e permite ao público essa despedida. É porque tem pessoas que tem paixão pelos seus ídolos, né? Que admiram demais da conta, a pessoa admira a obra e tal, e de repente essa pessoa morre na hora das despedidas, das homenagens, os fãs são impedidos disso. Eu não acho isso muito bacana, não. Eu respeito, né, a opinião e o posicionamento da família, mas gostaria que fosse diferente, até porque como uma pessoa muito admirada, né, muito amada pelo público brasileiro, né, eu tenho certeza que ele não concordaria jamais com esse tipo de coisa, né, Roger? Então,
5: não diminui
4: a importância
5: dele. Não
4: diminui
5: a carreira dele, mas é uma atitude antipática. Eu respeito, aceito, mas não entendo e acho uma atitude antipática, porque é ruim, né? Despedida. Você separar que ele, se ele é milionário hoje, naturalmente, graças ao talento dele, mas graças ao público.
4: Graças ao público, justamente.
5: Ele pode ter talento, poderia ter talento, tanto que tem, como muitos têm aí.
4: Justamente.
5: Se não fosse o público que fosse aos shows, comprasse os discos deles, que desse a audiência dele, ele não teria o tanto de dinheiro, a família não estaria vivendo da forma que está vivendo hoje.
4: Pois é.
5: Aí é uma atitude antipática. Eu, particularmente, não concordo com isso, respeito.
4: Também acho que poderia ser diferente.
5: Mas poderia se fazer dessa forma que você falou aí, que é feito com tantos outros artistas.
4: Justamente. Justamente, a gente respeita, né, essa decisão tomada pela família, mas acho que poderia ser diferente. Agora, 10:08, só vou complementar aqui para completar a informação, o corpo do Rick será sepultado hoje por volta das 17:00 lá no cemitério de Sorocaba, no interior paulista. Agora, 10:08, vamos tratar de mais um assunto nosso aqui, pegar, que é a saúde pública aqui em Anápolis. Que falam muito em avanços, abriu isso, abriu aquilo, mas o que não falta, Roger, são reclamações em relação ao atendimento das pessoas. Sem acesso, às vezes, a consultas, aos exames, ao próprio tratamento em si e tal, tá? Nós precisamos avançar mais ainda. O avanço é muito tímido em relação àquilo que a cidade precisa. Até parece que a gente nem saiu ainda daquele governo passado e catastrófico do senhor Roberto Naves. Continua ruim. A Nápoles continua exportando doente para Catalão, para Jaraguá, para Goianésia, para Uruaçu. É, a Nápoles, que produz tanta riqueza, está exportando, continua exportando doente. E o prefeito Márcio Corrêa criticava muito essa situação. Hoje está fazendo do mesmo jeito. Então nós precisamos resolver essa questão. Eu quero aproveitar aqui, inclusive, para poder ir para o ouvinte acompanhar também, Roger, e peço a sua atenção para isso também. Uma manifestação do vereador Rimê, lá na Câmara Municipal, se não me engano, foi na sessão de ontem. Ele faz algumas observações muito interessantes e muito pertinentes em relação à saúde pública que a gente tem em Anápolis hoje. Vamos ouvir o vereador Rimei, então. PH, por favor.
6: As OSs, as organizações sociais, que na boca do prefeito, enquanto candidato, era a raposa vigiando o galinheiro, hoje domina e controla o sistema de saúde do município. Fazer novamente um apelo em relação à saúde pública, da cidade de Anápolis.

0: É inadmissível que pacientes tenham que sair da cidade de Anápolis para fazer uma consulta urológica de urologia na cidade de Uruaçu. É inadmissível que pacientes tenham que sair da cidade de Anápolis para fazer um procedimento cirúrgico simples, como um apendicite. É inadmissível que nós temos pacientes transferidos para Pirinópolis, Águas Lindas, porque Anápolis não tem centro cirúrgico, não tem ambulatório, não tem leito de UTI. Os nossos hospitais hoje, administrados pelo município, basicamente o que fazem? Triagem, porque estão abarrotados de clínicos gerais. Não tem médicos especialistas. E aí não tem qualquer previsão de concurso público para poder fortalecer a rede pública municipal. E jogam a culpa na regulação estadual. A prefeitura colocou no sistema, agora a responsabilidade do governador da regulação estadual. Vejam que absurdo. A prefeitura não consegue absorver o mínimo de demanda de cirurgia, de consultas e de exames. Agora, por último, cortaram os oxigênios dos pacientes que fazem os seus tratamentos em casa e que dependem do oxigênio para se locomover. Prefeitura do município. Recentemente, nós vimos a notícia em um dos portais da cidade de que o único raio-x da UPA pediátrica estava novamente quebrado. Exame básico, um aparelho básico, ano do mandato, a metade do mandato ainda não foi cumprida a tal promessa. E as OSs, as organizações sociais, que na boca do prefeito, enquanto candidato, era a raposa vigiando o galinheiro, hoje domina e controla o sistema de saúde do município.
1: Volta comigo aqui, PH, ao vivo, às 10 horas e trouxe as informações. Então, quer dizer, saúde pública Anápolis continua sendo feita igual no governo do senhor Roberto Naves. É um quais, é um faz de conta. A gente continua mandando doentes para outras cidades. A gente e não consegue, né, dar uma saúde de qualidade para nossa população. Aí fica no quais, aí fica aquele debate. Mas agora tá melhor que no passado. O pessoal do passado, não, lá era melhor porque tinha pelo menos acesso a exames e tal. E a gente fica aqui, Roger, fazendo essa discussão. E eu quero acreditar, repito, você viu a gravidade da situação que é aí. Nós mandando pacientes para outras cidades. Eu quero acreditar que o vereador Rimê, para poder fazer essa crítica e se manifestar dessa forma na tribuna da Câmara Municipal, ele deve ter se cercado de garantias e ter buscado essas informações. Então não adianta querer desacreditar o discurso do vereador, mas não apresentar uma alternativa. Porque não adianta ficar apresentando números aí, porque a realidade é bem diferente. Números é muito fácil de você manipular, de você trazer para informações aí distorcidas e tal. O que a gente precisa saber é o seguinte: como é que está no dia a dia? E pelo que a gente percebe, a coisa realmente não está fácil. Precisamos, viu, Roger, tocar mais uma vez o dedo nessa ferida, que o povo de Anápolis merece muito mais, viu?
2: É, o vereador Rimeu.

0: informações aí distorcidas e tal. O que a gente precisa saber é o seguinte: como é que está no dia a dia? E pelo que a gente percebe, a coisa realmente não está fácil. Precisamos, viu, Roger, tocar mais uma vez o dedo nessa ferida, que o povo de Anápolis merece muito mais, viu?
1: É, o vereador Rimeu, mas e não é menos nós que atendíamos os doentes de outras

0: colocar mais uma vez o dedo nessa ferida, que o povo de Anápolis merece muito mais, viu?
1: É, o vereador Rimeu, cara, mas e não é menos nós que atendíamos os doentes de outras
0: cidades no tempo. Essa é que é, essa cê, que cê é sabe, verdade. Nós sabe, tivemos gestões aí que não deram a mínima pra sabe, saúde pública.
1: Você sabe o que é até irônico? Se você se recordar bem, né, o senhor sempre foi jornalista aqui, nós tivemos um tempo atrás que começou uma guerra aqui em Anápolis, justamente contra a gente estar atendendo os pacientes de fora. Não, mas não dá para ficar...
0: O tamanho que a gente tem hoje, 450 mil habitantes, e com essa estrutura, os vídeos produzidos pela máquina de propaganda que continua existindo em Anápolis, tá às mil maravilhas. Pode tudo, né? Ou melhor, quase tudo, né, Roger?
1: Ô, Cândido, o senhor que é um filósofo, né? Um filósofo contemporâneo. É. Né? Um catedrático, o senhor pode me responder o seguinte. Aquela comissão de vereador, acha que vereador vai cobrar de prefeito alguma coisa?
0: Claro que não, mas ele teve a reunião, eles cobraram, sabe? Deve ter cobrado algum carguinho lá.
1: Não, foi nada.
0: Você me deu só cinco.
1: Aonde que eles vão fazer comissão aqui pra ir no prefeito cobrar alguma coisa em benefício do povo, Cândido? Não, eu falo que o senhor é ingênuo.
0: Tô falando pra você, eu também preciso ficar mais esperto, viu?
1: Eles não vão fazer isso, mas deveriam. Eles estão lá pra isso, pra poder defender os interesses da população, daqueles que votaram neles. Eles foram eleitos e ganham muito bem pra isso.
0: Quando eu falo aqui, não é ironia não, essa é uma realidade, você pode ir lá confirmar. Essa Câmara Municipal nos custa R$5.113.000 por mês. Sabia, seu Roger Fernandes?
1: Sim.
0: R$5.113.000 por mês. Cada vereador de Anápolis custa ao povo da cidade mais de quase 250 mil reais.
1: Então,
0: seu Roger Fernandes, quase 250 mil reais. É muito dinheiro.
1: É, infelizmente.
0: Então nós precisamos cobrar. O povo de Anápolis precisa aprender a cobrar. O povo de Anápolis tem que largar desse negócio também. Né? Ficar idolatrando, ficar apoiando. Não, temos que criticar sim, temos que cobrar sim. Nós exigimos viver numa cidade melhor. Não dá pra continuar assim. E eu fico triste que o atual prefeito, que se elegeu com um discurso de oposição, faz a mesma coisa que o outro fazia, que a gente tanto criticou aqui no programa.
1: Infelizmente, Candinho, a gente passa por esse, como vocês falam aqui em Goiás, esse perrengue, tanto na questão municipal quanto na estadual. Nós tínhamos, né, porque saiu para poder concorrer à presidência, um governador nascido em Anápolis.
0: Isso.
1: Com vereadores da base dele representando. Deputados da base dele representando Anápolis. E a gente não conseguia trazer as coisas para cá. A gente não conseguia, Candinho. Agora sim, a gente já tem hoje, né, um governador que é lá do sudoeste goiano, né? Aí ano que vem nós vamos ter um, ou vai continuar o que está aí, ou vai entrar um outro, certo? E a gente, aí você acha que a tendência é melhorar ou piorar?
0: Não, a tendência, infelizmente, é piorar.
1: Entendeu?
0: É piorar. O povo anapolino que não abre o olho, não. E na questão da votação dos proporcionais nos deputados aí, o povo anapolino que não abra o olho, não, viu? Vai começar daqui a pouquinho, começar a ligar aqui pra rádio e ficar reclamando. Não vai ter espaço também, porque eu tô avisando pra abrir o olho. Pra nos ajudar aqui em Anápolis, ter uma bancada de gente com interesse pela cidade. É aprender a votar, né? Pra que a gente, como cidade, tenha condições de voltar a crescer. Tá chegando a eleição, falta 10 dias só. Aí você começa a votar em gente que nunca apareceu por aí. Começa a votar em senador que nunca colocou um centavo aqui. Aí depois vai vir aqui pra cá ficar reclamando. É difícil um negócio desse. E aí é o seguinte, sabe? A gente fica aqui, Roger, tentando contribuir com a cidade, discutir uma pauta interessante, pra cidade retomar o seu caminho de desenvolvimento. Aí a gente fica tendo que suportar esse bando de puxa-saco que tem aqui em Anápolis, que não ajuda nada a cidade a crescer. Não, e não adianta achar ruim eu falar isso aqui, não, porque eu vou continuar falando. Eu não tenho compromisso com essa cambada, com essa turma aí, tenho compromisso com a cidade. Com essa turma que trabalha contra a cidade, não tem compromisso, não, né? Roger, muito obrigado, cheguei pro intervalo aqui.
1: Ô, Cândido, aquele abraço, muito obrigado, eu que lhe agradeço, né, o Paulo Henrique Mendes, a todos que estão conosco aí nos acompanhando e até daqui a pouco aqui no Geração Esportiva.
0: Hoje é o senhor no Geração Esportiva?
1: Sou, Lodio.
0: Pois é, muita coisa interessante no Geração Esportiva daqui a pouco, tá bom, gente? Abraço, valeu, hein, Roger, até amanhã.
1: Valeu, aquele abraço.
0: E amanhã é sexta-feira, hein?
1: Amanhã é sexta-feira.
0: Amanhã é sexta-feira. Vamos pro intervalo que tem horário eleitoral, né, PH? Sai daí não, sabe por quê? Daqui a pouco a gente volta, tem muito mais ainda hoje aqui no Rádio Debate pra você.
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12: E com muito prazer, nós estamos recebendo nesta manhã, aqui no estúdio do Rádio Debate, a presença da doutora Renata Braga, que é nutricionista, é uma pessoa fundamental na saúde das pessoas. E a doutora Renata é uma estudiosa a respeito desse assunto e é justamente sobre isso que a gente vai conversar a partir de agora. Renata, mais uma vez, muito obrigado por você ter aceitado o nosso convite, ter vindo aqui falar com a gente. Bom dia.
13: Bom dia, Candinho, que agradeço o convite, viu? É sempre uma satisfação muito grande estar aqui falando de nutrição.
12: Maravilha. Pra gente também é uma satisfação enorme te receber aqui no programa. E essa é uma verdade, né, Renata? Né? Quer dizer, a pessoa é muito daquilo que ela consome, que ela se alimenta, né? Antigamente o pessoal não tinha preocupação, né? Se alimentava de qualquer maneira, não tinha hora certa, não tinha.
13: Informação, ela tem um lado bom e um

0: lado ruim, né? Porque hoje o excesso de informação também acaba sendo ruim. Mas traz essa vantagem, que as pessoas estão criando mais consciência, né? Nessa necessidade do autocuidado.
1: Não, isso, claro, que traz benefícios, né, Renata?
0: Claro.
1: A partir do instante que você passa a se preocupar com aquilo que você se alimenta, que você consome, isso tem um impacto na sua saúde, né?
0: Com certeza, com certeza.
1: Aliás, quando eu te liguei, Renata, para poder fazer o convite, a gente falava sobre alimentação infantil, alimentação de crianças, especialmente numa época de muito calor, né? Que as crianças às vezes ficam até desconfortável, elas sofrem muito com esse tempo de baixa umidade, de clima muito seco e tal. É importante as mães também se atentarem para alimentação quando a situação estiver dessa maneira?
0: Extremamente importante, porque nós mães, né, pais, fica muito preocupado, mas meu filho não tá querendo comer, né? Tá mais quietinho, não tá reagindo bem a esse calor. Mas olha só, se até a gente não se sente bem com excesso de calor, com essa baixa umidade, imagina então a criança que não para quieta, né?
1: Isso aí, o corpo
0: que
1: fica ruim, né, Renata? Né?
0: Com certeza, que brinca o tempo todo e também vai desidratando, né? Então a gente precisa ter esse cuidado.
1: Certo. O que que é bom e o que que é ruim nessa época das crianças se alimentarem?
0: O ambiente mudou, o tempo mudou, então a gente tem que entender isso, né? E nesse tempo muito quente, oferecer coisas mais frescas, coisas mais geladinhas, né? Algo que chama atenção, afinal nós somos assim, dá uma chuvinha, a gente quer uma sopa, dá um calor, a gente quer chupar um picolé, quer tomar um açaí, não é? Então tem que pensar que a criança também é assim.
1: A criança é assim, e nunca se esquecer de que uma coisa que é fundamental nesse processo todo, que é a ingestão de água, né?
0: Com certeza. E não só a água, né? A água de coco. Isso. Porque assim, a gente pensa na água, claro, que é uma hidratação, a base, né? E é o primeiro pensamento ali. Só que a gente tem que pensar também que num momento de muito calor, a criança, não só a criança, nós também, precisamos de uma hidratação mais intensa. E a água de coco, o Gatorade, atende melhor isso.
1: Justamente. Aliás, Renata, há poucos dias eu falava com uma pessoa sobre esse assunto, que geralmente tem mães que falam o seguinte: para evitar desidratação, melhor dar mais suco e não sei o quê. Mas nunca se esquecer de que a água também é importante nesse processo. Porque só o suco, por exemplo, não vai resolver o problema da reidratação. Ou vai, Renata?
0: Olha, é melhor do que nada.
1: Melhor do que nada,
0: mas
1: o que a gente não é
0: precisa,
1: só isso.
0: Não é só isso, mas o que a gente precisa entender é que a criança, a gente tem que dar conta de chamar a atenção dela.
1: É.
0: Tem que conquistar a criança,
1: e pra criança o suco é muito mais interessante do que a água, né?
0: Justamente. Então assim, muitas vezes a gente tem que pensar aí, eu preciso hidratar, vou conseguir fazer com que ela se hidrate muito mais fácil do que uma água normal.
1: Justamente.
0: Né?
1: Renata, agora em relação à comida já pastosa e tal, o que que se deve evitar, né? Essa época de muito calor.
0: O sal, né?
1: Sal, né?
0: Então, assim, muitas vezes...
1: Comida com quanto menos tempero, digamos assim, é
0: com
1: melhor?
0: Com certeza. Porque o sal, ele já gera uma desidratação. Então, ele já requer uma hidratação maior do seu corpo. Então, se a gente já está nesse processo de desidratação, comer uma comida muito salgada, com muitos condimentos, ou até mesmo os industrializados, que na verdade tem o sódio
1: muito
0: ali escondido,
1: sódio,
0: que a gente não sabe,
1: Justamente.
0: Né? Então, é melhor evitar, porque vai piorar o quadro.
1: É interessante isso que você está falando aí, Renata, porque tem mãe que seguinte, sabe? Esse é um comportamento que a gente tem observado em algumas mães e tal. Criança tá ali, tem fome e tal, em vez de preparar uma refeição de acordo, né? Pra essa criança, o que que as mães fazem? Elas fazem tal de macarrão instantâneo, né? Ali é rapidinho, né? 3 minutinhos lá e tal. E aquilo é um veneno, né, Renata? Porque aquilo tem uma concentração de sódio altíssima, né?
0: Olha, Candinha, hoje que eu sou mãe e tô nesse contexto,
1: você já entende.
0: Eu sei a correria, né? E a demanda que é. Mas a gente precisa se adaptar a isso, né? Então a gente precisa criar estratégias para que facilite a

0: a gente precisa se adaptar a isso, né? Que... Então a gente precisa criar estratégias para que facilite a nossa rotina dentro de casa. Então, peraí, eu quero ofertar um macarrão, então por que não um macarrão comum, né? Normal, faz ele ali.
1: Vai lá e faz ele com um tempero mais, né?
0: Justo! E assim, uma estratégia é fazer um molhinho de tomate junto com a beterraba, porque dá mais cor, dá mais nutriente, e congela as porções. Eu preciso fazer aquele macarrão rápido. Então, tá ali, já congelado.
1: A hora que a gente precisar, você já tem.
0: Justamente, a gente precisa pensar nessas estratégias para evitar ofertar qualquer coisa,
1: Não tem gente já adotando esse tipo de comportamento, até pela praticidade, né? Acaba se envolvendo com essa questão. E precisa evitar, né, Renata?
0: Com certeza.
1: Você tá sabendo, né?
0: Com certeza.
1: É muito cômodo mesmo, você vai ali e abre o pacotinho, em 3 minutinhos tá pronto ali e tal. É uma facilidade incrível e tal. Mas você tem que pensar na contrapartida, no impacto que isso vai ter na sua vida. Para uma criança, então, ela vai consumir isso ao longo da vida, com certeza vai ser um adulto com vários problemas, né, Renata?
0: Com certeza. E a gente precisa pensar isso a longo prazo, né? E uma maneira é olhar pra gente mesmo, né? Peraí, qual alimentação que eu tive até hoje? O que eu estou colhendo com isso? E o que eu desejo para o meu filho?
1: Justamente. Renata, uma outra coisa também é comida gordurosa, né? Tem gente que tem um excesso de gordura, né? Faz a comida com muita gordura. É uma outra questão para se evitar? Isso tem um impacto também na vida das pessoas, não?
0: Hoje em dia, em relação à gordura, eu vejo um impacto muito maior nos industrializados.
1: Nos industrializados,
0: justamente. Então, assim, claro que existe esse contexto, né? Da alimentação que a gente coloca muito óleo ali na hora de preparar, né? A gente vê isso na hora, terminou de comer, o prato ficou ali oleoso, eu preciso repensar o meu óleo, né?
1: Justamente.
0: E também saber a qualidade do óleo que eu tô utilizando. E assim, a questão é, muitas vezes a gente pensa, não é só o óleo e tudo. Eu também tenho que pensar nos industrializados que eu tô inserindo.
1: Justamente.
0: Por exemplo, o macarrão instantâneo, Ele é riquíssimo em gordura. Então, quer dizer, para que ele venha com essa praticidade de ser rápido no preparo... Tem alguma coisa ali, né? Então a gente precisa ter essa crítica ativa, né? Será que esse alimento não tem muita gordura ou, né? Qual que é esse contexto aí atrás dessa facilidade toda?
1: Lembrados em relação a isso, né, Renata?
0: Com certeza.
1: Pouco tempo atrás, não, gente, carne gordurosa não, faz um mal danado, vai entupir as suas artérias, você vai ter problema do coração, não sei o quê. Quer dizer, hoje o conceito já é outro, né, Renata? Mudou muita coisa, foram destruídos alguns mitos com relação a isso. Renata?
0: Com certeza. Então, assim, a gordura, ela não é...
1: Também não é com excesso também.
0: Claro,
1: você não vai...
0: Mas assim, infelizmente, a gente coloca muito isso, né? Isso não pode, pode. Então, assim, não existe essa questão do pode, não pode. Existe o equilíbrio, né? Existe as trocas. Eu vejo assim, que tudo, na verdade, a gente pode. Desde que seja com moderação, a gente vai poder. Né? Então, assim, uma pessoa que já desenvolveu um colesterol alto, uma diabetes, é porque... também é social.
1: Justamente.
0: Então o equilíbrio é o segredo mesmo.
1: E a gente fala isso aqui, sabe por quê, Renato? Não vai ser aquele churrasquinho do final de semana com a carninha um pouco mais gorda ali e tal, que vai causar problemas nas suas...
0: E aí vamos pensar aqui no churrasco. Qual que é o acompanhamento desse churrasco?
1: Tem a farofinha que tem um monte de gordura também lá, tem mais isso, mais aquilo, um monte de coisa aqui.
0: Então é aí onde a gente mantém o equilíbrio. Não, eu gosto da carninha mais gorda, então que tal fazer uma salada aqui?
1: Que até bem pouco tempo atrás tinha essa discussão que é melhor para você utilizar na cozinha. Se o óleo vegetal ou se a banha de porco, né? Hoje já tem um consumo enorme de banha de porco. O pessoal tá voltando ali àquelas anos 40, os anos 50, quando o Brasil era mais rural, né? Consumia muita banha de porco. Está voltando. Foi outro mito que foi por água abaixo também, porque tinha assim uma concepção de que o óleo fazia bem menos mal porque é vegetal. E a banha de porco, por ser animal, não teria um efeito muito legal na saúde das pessoas. Outro mito que foi quebrado também, Renato?
0: Em relação ao óleo, tem muitas pessoas indo mais pro óleo animal, né?
1: Uhum.
0: E realmente não é ruim. Não é ruim, desde que em equilíbrio.
1: Justamente.
0: Porque o óleo vegetal, ele vem sendo tão modificado pelo homem que a gente já não pode mais confiar no que a gente está consumindo.
1: Aliás, o vegetal já está sendo transformado lá na origem, né? Lá no cultivo dele, né?
0: Justamente.
1: Nós temos aí os transgênicos, não sei o que e tal, um monte de coisa. Quer dizer, lá na fonte já está sendo alterado, né?
0: Isso mesmo. Então, assim, a gente tem que pensar, peraí, o que que eu

0: usa afinal. Se for para escolher o óleo animal, né? Então utiliza a banha, tudo bem, problema. Mas vamos também ter aquele equilíbrio. E outra, vamos também colocar um azeite aí, isso, um óleo vegetal de qualidade. Hoje em dia a gente tem tanto, nossa, óleo vegetal de qualidade, né? O azeite, o óleo de abacate, o óleo de gergelim. Então tem outras opções também que a gente pode somar. O óleo de coco também é um óleo muito bom. Que também pode ser utilizado para fritura.
1: Pra fritura.
0: Né? Por exemplo, quando eu quero dizer fritura, eu preciso fazer um ovinho ali, vou untar a panela. É. Então vamos usar o óleo de coco.
1: Óleo de coco, justamente.
0: O azeite, na verdade, já não é mais adequado para o fogo, né? Então o azeite ele foi feito a frio.
1: A frio, justamente.
0: Agora, o óleo de coco já é feito para esses momentos, para ser levado ao fogo.
1: Justamente, quer dizer que o óleo de coco ele tem o quê? Então tem menos gordura, digamos assim, é isso? Né?
0: Ele tem uma gordura de melhor qualidade.
1: Melhor qualidade, não é isso?
0: Isso. É. Então, e ele pode ser levado ao fogo, que ele não vai perder as propriedades. Agora, você pegar um azeite que é mais caro e levar ao fogo, você perdeu todo o seu dinheiro ali, porque ele perdeu a qualidade dele, porque ele foi feito para ser utilizado a frio.
1: Justamente, né? Então quer dizer que o azeite para ser usado mais a frio, é isso?
0: Isso, em saladas.
1: Em saladas, porque tem gente que utiliza muito azeite também para poder fazer algumas comidas quentes, né? Então quer dizer que não é o recomendado.
0: Não,
1: né?
0: É o recomendado.
1: Não é o recomendado. Eu acho interessante, Renato, que você fala o seguinte, que quer dizer, tudo é permitido desde que seja dentro de um equilíbrio. Eu acho que é essa consciência, essa noção que as pessoas precisam ter, né?
0: Justo, porque é tão ruim também, né? Quando você chega nos lugares e as pessoas vêm te ofertar alguma coisa, você fala, não como, não gosto. Não,
1: também,
0: não posso. Não, aí não dá, né?
1: Aí você fica com aquela fama de antipático, né? Fala, isso aí não come nada, não gosta de nada, não vou oferecer mais nada também.
0: Fica com fama de nutricionista, né? Porque nutricionista é desse jeito. Nossa, ela não pode nada, ela não come nada. Vai ser, meu Deus, gente, eu como.
1: Quer dizer que é que nutricionista tem um filtro também, né?
0: Esse
1: filtro deve ser também, quase que não enxerga nada do outro lado também, né, Renata? Né?
0: Mas a gente, pelo menos eu, né? Vou falar por mim. Eu tento manter um equilíbrio, né? Manter um equilíbrio na minha rotina. Na rotina é o principal, porque isso é o que tá ali prevalente no maior tempo, né?
1: Justamente.
0: Aquilo que você faz de segunda a sábado, né? Então tem pessoas que falam assim, e o dia do lixo? Eu detesto essa expressão, porque eu não sou saco de lixo para guardar
1: justamente.
0: Lixo. Então assim, existe refeições que a gente gosta de se soltar um pouco mais, né? E tá tudo bem, agora isso não pode se tornar rotineiro.
1: Quando eu falo que as pessoas precisam tomar consciência, especialmente daquilo que consome como alimento, e falo que isso vai ter um reflexo na sua vida, porque uma comida mal feita, desorganizada e tal, vai gerar problemas cardíacos, ela vai, como diz o outro, causar problemas vasculares, problemas de pressão e tal, vai causar uma série de problemas. Quando a gente fala do cuidado com a alimentação, é justamente para evitar esse tipo de problema, né, Renata?
0: Isso aí, Candice falou uma coisa tão importante que me veio um feeling aqui. É tão importante você saber o que se passa sobre você. Então, assim, os problemas da Renata é diferente dos problemas do Candinho. Então, olha pra dentro de si e entende quais os problemas de saúde que eu tenho. Qual melhor alimentação que eu devo conduzir? E fazer um planejamento dentro disso, né? Conseguir planejar qual que seria a melhor alimentação para esses problemas de saúde. Para que você... Porque assim, se eu adquirir um problema de saúde vindo da alimentação, não é com o medicamento que eu vou resolver. Certo? Então assim, com a alimentação a gente consegue resolver muita coisa.
1: Muita
0: com
1: coisa.
0: Certeza.
1: Quando eles falam que uma boa alimentação é um santo remédio, é uma verdade, né? Quanto melhor a qualidade da sua alimentação, menos problema de saúde você vai ter no futuro. Renata, preciso fazer um intervalo? Rapidamente, a gente tem um horário eleitoral agora, mas não sai daí não, porque daqui a pouco a gente volta com um assunto interessante, né? Que fez muito sucesso na outra vinda da Renata aqui, que é falar sobre alimentação para diabéticos. Vamos falar sobre tudo isso e muito mais daqui a pouco, depois do intervalo. Não sai daí, daqui a pouco a gente volta, tem muito mais ainda hoje aqui no Rádio Debate para você.
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6: E nós continuamos aqui no estúdio do Rádio Debate com a doutora Renata Braga, que é nutricionista, é uma estudiosa a respeito desse assunto, que está passando inclusive várias orientações para você, inclusive sobre o tipo de alimentação que você deve consumir em determinadas situações. Antes, deixa eu abraçar ali meu amigo Marcos, está nos acompanhando lá de Goiânia. Bom dia, amigos do Rádio Debate, Candinho PH e Roger Fernais, acompanhando sempre aqui em Goiânia. Parabéns para todos vocês. Aí sim é uma opinião de qualidade. Muito obrigado aí pela referência e pela consideração, viu, Marcos? Deixa eu abraçar ali meu amigo, doutor Márcio Anderson Gomes Alencar. Bom dia, Candinho e doutora Renata. Aqui em casa só fazemos comida com banha de porco. Queria saber se é mais saudável. Inclusive, a doutora Renata já falou a respeito desta situação. Mas para atender o nosso ouvinte, responda, por favor, doutora Renata, o Márcio Anderson, que diz que na casa dele só faz comida com banha de porco.
7: Isso aí, Márcio. Com certeza é melhor, né? Só que a gente tem que estar de olho, né? Estar atento em qual que está sendo essa quantidade, né? Como que tá essas preparações. É importante também a gente levar em consideração as frituras, né?
6: Isso.
7: Tá tendo muita fritura? Será que precisa, né? Então, assim, eu vejo que uma fritura por semana já tá passando de
6: tá
7: bom.
6: Passando de bom,
7: não,
6: né?
7: Tem necessidade mais que isso, né?
6: Pois é, qual então impacto é que fritura tem no organismo do ser humano, né?
7: Então, primeiro lugar, vamos pensar na quilocaloria.
6: É.
7: Em primeiro lugar, vamos
6: que
7: pensar
6: que é muita
7: nisso.
6: Caloria, né?
7: Justamente. Então, assim, a gordura, ela oferece a cada grama 9 quilocalorias.
6: É.
7: Diferente, por exemplo, do carboidrato e da proteína, que oferta 4 quilocalorias. Então, a gente vê aí
6: quanto
7: a diferença.
6: Quanto que é
7: a
6: fritura?
7: A gordura, né? Os lipídios.
6: A
7: cada grama oferta 9 quilocalorias.
6: 9.
7: Comparado à proteína e o carboidrato, que oferta 4.
6: Então,
7: de 4 vai para 9.
6: Justamente.
7: Né? Então, a quilocaloria, hoje em dia, a gente também leva em consideração isso, né?
6: Em consideração, justamente. Tem muita gente que fala assim, eu tô consumindo muito carboidrato, eu tô consumindo muito isso, muito aquilo e tal. Aquilo que a senhora sempre fala aqui, né? Equilíbrio, né? Nem muita coisa de um, nem muita coisa de outro. O importante é ter um equilíbrio na alimentação. Né?
7: E não só o equilíbrio, saber o momento certo de cada
6: consumir,
7: um.
6: Né?
7: Justamente.
6: Doutor Renato, vamos falar aqui sobre alimentação para diabéticos. Da última vez que a senhora esteve nesse programa, muita gente ligando, querendo saber mais detalhes. Mas eu falei, gente, o nutricionista não sou eu, a doutora Renata. Ela vai vir aqui numa próxima oportunidade, a gente vai perguntar para ela. O que é mais recomendável para diabético consumir? Porque a preocupação do diabético é não aumentar ali a glicemia. É, e outras coisas também, né, doutora Renata? Isso pode ser ajudado, pode ser controlado também com a alimentação. Então, por isso a pergunta, o que é bom e o que não pode consumir o diabético, hein, doutora Renata?
7: Vamos voltar aqui no que a gente estava conversando off, sobre essas questões das doenças que são geradas através da alimentação.
6: Isso.
7: Então, primeiro lugar, as diferenças da diabetes, né? A gente tem diabetes tipo 1 e diabetes tipo 2. Então, a tipo 1, aqui, prefiro que a gente não fale muito sobre ela, porque é algo mais genético, isso, é mais severo, né? É. Então é um problema de saúde pela qual a pessoa não tem a função da insulina. É. Então é algo mais, precisa de mais detalhe aí, precisa realmente de um medicamento, de um tratamento diferente.
6: Quer dizer, tipo, obrigatoriamente a pessoa tem que consumir a insulina.
7: Justamente porque a insulina nesse organismo, ela não tem função, né? Então é diferente da diabetes tipo 2, que é uma doença adquirida.

0: diferente.
1: Quer dizer, tipo um, obrigatoriamente a pessoa tem que consumir a insulina.
0: Justamente porque a insulina nesse organismo, ela não tem função, né? Então é diferente da diabetes tipo 2, que é uma doença adquirida. Bem, o momento de colocar o alimento, né? Como que eu vou consumir esse alimento? Por exemplo, se eu tô com muita fome, pego um prato e primeira coisa que eu como é o arroz. Para um diabético, isso é péssimo. Agora, se em primeiro lugar eu comer uma carne,

0: comer uma carne. Em primeiro lugar, ele precisa entender um pouco mais da sua doença e entender quais alimentos te faz bem e quais alimentos não faz tão bem assim.
1: É, né? Por exemplo, tem um mito em relação a frutas. O pessoal fala, mas fruta tem açúcar, tem doce também. Então, muito cuidado com o consumo de frutas. Tem
0: nada no meu estômago, eu colocar uma fruta, não vai ser legal.
1: Não vai ser legal.
0: Não vai ser.
1: Vai elevar o índice glicêmico,
0: justamente,
1: é isso? Lá em cima, vai lá em cima.
0: Justamente. Por exemplo, uma melancia, uma banana, né? Isso não é recomendado. Agora, se eu colocar uma banana com uma aveia, uma banana com castanhas, uma banana com pasta de amendoim, que vem gordura, eu mudo o índice glicêmico daquela fruta. Então, isso é o que mais importa, é com o que eu estou associando essa alimentação. Por exemplo, um arroz é muito diferente do que uma batata, porque o arroz é um amido ali, então ele vai chegar no meu organismo e vai ativar essa insulina.
1: Isso é insulina.
0: E a minha insulina no tipo 2, ela não tem boa função. É como se, Candinho, vamos pensar aqui pra gente conseguir entender melhor. Eu tenho uma festa e eu tenho um porteiro ali. Só que esse porteiro não tá selecionando bem quem tá entrando. E quem tá entrando...
1: Tá deixando entrar qualquer... Chega, entrou, se apresentou, entrou.
0: Justamente.
1: Não, não pode ser assim.
0: Não pode ser assim. E aí, o que que eu faço? Eu vou só contratando mais porteiros que são as insulinas. Isso. Mas ele não tem uma boa função.
1: Não tem uma boa função.
0: A insulina tá saturada, o pâncreas não aguenta mais produzir insulina.
1: Isso.
0: E ele não tá conseguindo desempenhar um bom trabalho, porque se ele tivesse, ele pegaria aquela glicose que
1: está ficando fadigado.
0: Por que que ele tá fadigado? Porque eu não paro de comer carboidrato.
1: Pois é. Tem aqui uma pergunta, vamos tirar uma dúvida de um ouvinte aqui. Meu amigo Ronaldo Ferreira, bom dia, Candinho, PH, Roger Fernais e todos os ouvintes do Rádio Debate da Nova FM. Parabéns, Candinho, pela entrevista. Doutora Renata seria filha do Newton, o Fury, que jogou na Napolina? Não, não é não, viu, Ronaldo? A doutora Renata é filha do Vanderlei Braga. Você conhece o Vanderlei Braga? Vanderlei Braga, ele é conselheiro do Anápolis Futebol Clube. É só para te informar a respeito dessa questão. Não é filha do Niltinho, do Fúria. É, foi assim que aconteceu no tempo da Dilma, também, orgulhoso avô da Emily. A Emily, que em toda e qualquer competição de natação, ela volta com o pescoço cheio de medalhas. Não é isso, Ronaldo? A Emily é uma figuraça. Ela é atleta de primeiríssima linha. Parabéns aí a Emily pelas conquistas. Então, doutora Renata, em relação à alimentação para diabético, quer dizer, tudo tem que ser feito de maneira bem controladinha, bem consciente, para não agravar a situação. Porque tem muita gente que pensa assim, fala assim, eu tô diabético, eu tô pré-diabético, no meu caso, eu tô pré-diabético e tal, né? Então já tem que tomar algumas medicações e tal. E se você continuar exagerando, vai chegar uma hora que você vai ter que reforçar, inclusive, essa medicação. Porque a diabetes é uma doença que ela tem uma sequência se não for bem cuidada, né, doutora Renata?
0: Com certeza. E assim, uma questão muito importante da gente lembrar é que quem tem diabetes tem uma expectativa de vida bem menor.
1: Bem menor do
0: porque
1: que
0: justamente. Porque a diabetes, ela vai gerando outras complicações.
1: Isso.
0: Uma complicação renal, né? Então, assim, ela vai trazendo algumas complicações e isso vai gerar um impacto muito grande na expectativa de vida dessa pessoa.
1: Justamente.
0: Uma dica muito, muito assim, espetacular que eu posso deixar para um diabético é a hidratação, Candinho.
1: Hidratação, água sempre.
0: Além da alimentação, claro, seria a hidratação, tá? A hidratação é extremamente importante nesse caso. Até acontece muito de um paciente que já tem o quadro de diabetes instalado, que tem o descontrole, coloca soro na veia desse paciente, que ele tem uma melhora rápida. Por quê? Porque existe um quadro de desidratação muito grande. Por conta do excesso de glicose no organismo. Então, assim, a pessoa que tem diabetes, ela já tem que ter uma meta hídrica diferente de outras pessoas.
1: Quando a senhora fala em meta hídrica, então por que eu vou beber água? Não, mas como a doutora Renata tá falando aqui, ó, sem sede mesmo, você tem obrigatoriamente que consumir água o dia inteiro. né?
0: É. E assim, você tendo uma consciência da sua alimentação, sabendo comer correto, um exemplo, eu acordo e vou comer um pãozinho. Se eu comer um pão, eu tenho um impacto glicêmico muito grande.
1: Uhum.
0: Então, o pão é só carboidrato. Agora, se eu comer...

0: Eu acabei de acordar, eu estava de jejum. Então, isso. Vai ter um pico de glicemia muito grande isso. Nesse momento que eu comer o pão. Agora, se eu colocar um pão com um ovo, que olha. É uma fonte proteica, eu vou
1: dar uma equilibrada.
0: Diminuir esse pico glicêmico.
1: Maravilha, 10 horas e 58 minutos. Volta comigo aqui, PH, ao vivo. Esta doutora Renata Braga, né? Nutricionista, né? Dando dicas importantíssimas aí para nossa população. Especialmente para alimentação de crianças, né? De portadores do diabetes também. Dicas muito, mas muito importantes e muito interessantes mesmo. Essa questão da água, né? Tem gente que fala, só tomo água quando eu tenho sede.

0: dicas importantíssimas aí para nossa população, especialmente para alimentação de crianças, né, de portadores do diabetes também, dicas muito, mas muito importantes e muito interessantes mesmo, essa questão da água, né? Tem gente que fala, ah, só tomo água quando eu tenho sede. Para você, Dercindo, com o Geração Esportiva, todos os detalhes no que anda acontecendo no futebol pelo Brasil e pelo mundo. Eu e meu amigo Paulo Henrique Mendes, o PH, produtor desse programa, estamos assumindo um compromisso com você de voltarmos amanhã a partir de 8 horas com a edição de sexta-feira do Rádio Debate. Espero poder continuar merecendo o prestígio da sua companhia e da sua audiência. Então, a todos vocês, mais uma vez, muito obrigado. Um bom dia, uma boa quinta-feira. E até amanhã, se Deus quiser. E Ele há sempre de querer. Detona aí, companheiro Roger Fernay.
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1: 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Em Anápolis, horário oficial brasileiro, são 11 horas e 5 minutos.
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1: Aquele abraço a você, seja muito bem-vindo aqui à Rádio Nova FM 87.9, nesta quinta-feira, dia 24 de setembro de 2026, com o nosso Geração Esportiva. A equipe é a Miozinha de Goiás.
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1: É, rapaz, é o Paulinho PH que malquear. Tudo bem, né, Paulinho? Tranquilo. Bochei. Saúde em dia, né? Cabeça tranquila, não deve ninguém, né? Só gastando, né? A vida tá boa mesmo, viu? Mas são 11 horas e 8 minutos, daqui a pouco vamos falar aqui do esporte em Goiás, em especial do Anápolis e da Anapolina.
8: Anapolina.
1: E mandando um grande abraço ao nosso queridíssimo Alan Jorge, ontem mais uma vitória na divisão de acesso do Campeonato Goiano. E mais de esporte, olha, não façam compromisso. É amanhã, parece? Não sei nem que dia que é, terça-feira? É, 7 horas da manhã tem jogo da seleção brasileira, hein? Aí amanhã, né? Então não façam compromisso. 7 horas da manhã tem jogo da nossa seleção brasileira. 11 horas e 8 minutos.
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1: Marcos Vinícius Lopes, o Gulão, esse é bom. Seja bem-vindo, bom dia.
10: Bom dia, Roger, seja bem-vindo também, PH, todos os ouvintes da 87.9, a turma que tá ali fora, Roger, falando da seleção brasileira.
1: Fuxicando. Vamos lá, todo, não tem o que fazer.
10: Todos que estão participando conosco aqui no chat, seja bem-vindo aí, Edeilson Martins, gente nossa, gente de primeira qualidade, vou aprender muito com você hoje, Edeilson. E outra coisa, Roger, o Alan Jorge mandou o Mineiros lá pra cima agora, viu? 19 pontos agora, tem chance também de classificação. Está a 5 pontos do segundo e o terceiro colocado. E amanhã, Rocha, você deixa avisado aí que você vai começar aqui amanhã mais o Candinho, o nosso programa aqui de manhã, né?
1: É.
10: Após o jogo da o Rádio Debate, após o jogo da seleção.
1: É,
10: senão capaz. o pessoal liga pra vocês amanhã, vocês vão estar vendo.
1: Capaz.
10: Você vai chegar aqui amanhã antes das 7 e ligar a TV pra ver o jogo.
1: As grandes emissoras do Brasil que acompanham, que transmitem jogos da seleção. Nem eles estão ligados em seleção brasileira. Imagine nós que vamos parar nossa programação por causa de jogo de seleção. É, aí não dá, né? São 11 horas mais 9 minutos. Daqui a pouco vou abraçar pessoal aqui, nossos companheiros no chat, né? 11:10, né? Mas abraçar aqui, desejar um bom dia. Finalmente, né? Depois de tanto me enrolar, ele comparece aqui, mas não através do convite meu, através do convite do Gulão, porque a mim ele não atende. Grande Edeilson Martins, prazer recebê-lo aqui conosco, seja bem-vindo, bom dia.
11: Obrigado, bom dia, Roger, bom dia, Gulão, bom dia, PH. Mas, bom assim, ó, o convite foi aquele dia que você me provocou não aqui na, na,

0: na rádio. Aí hoje eu falei com o Gulão. Gulão, ó, o Roger me provocou e hoje eu vou ao programa. Então não foi só o Gulão. Vocês dois.
1: Você vai passar raiva no Roger hoje, né?
0: No Roger. É porque eu tenho muita. Primeiro eu tinha que fazer um estágio, né? Pra chegar aqui pra falar com vocês.
2: Você,
0: né,
2: aprendeu
0: no
2: com
0: nível,
2: o Gulão mesmo.
0: Né, desse nível que vocês. Que são
2: o Geraldo. Pegou a autorização do Geraldo Flori.
0: E assim, o que eu sempre acompanho né, o programa, tô sempre ouvindo e no YouTube também. Às vezes não participo tanto, que a minha vida é um pouco corrida, mas, como vocês dizem, os melhorzinhos de Goiás, né? Os melhorzinhos de Goiás, isso é verdade, né? Vocês têm muito conhecimento, acho a audiência aqui é muito grande e ajuda também, né, Roger e Gulão? PH, na construção do programa, além de vocês ter essa qualidade, né, de profissional, tem também os internautas, né, quem participa no chat mandando, e isso contribui, e tem pessoas fortes, né, que conhecem muito futebol no chat também. A gente veio falando aí de grandes profissionais, você falou aí do Alan George, eu acabei de conversar com ele, menino, né, a gente tava sempre em conversa, ligando, torço muito por ele, uma pessoa do bem, uma pessoa boa, que merece o sucesso, né, que vem sempre, sei que ele tinha expectativas de estar na Napolina, tava lá no Boa, lá ele teve propostas do norte de Goiás, do Amazonas, lá, né, e também de Brasília, mas tinha palavrado um compromisso aqui que acabou não dando certo. Aí, mas Deus sabe o que faz, né? Tá lá no Mineiros, pegou o Mineiros, Gulão, né? Você viu, tava na zona de rebaixamento, muito, muito assim, sem esperanças, né, no clube reagir, e tá aí, bem próximo de chegar, até mesmo sonhando já com o Z2, né, com o G2, né, o G2, Z já caiu, né. Então, é uma pessoa que merece, e eu sempre torço muito por ele. Eu, meu filho, né, que começou com 4 anos de idade, já treinava com o Alan George, então tem uma história muito bacana entre a gente, de respeito, de como pessoa, como profissional. Mas vou aprender muito com vocês hoje aqui, tenho certeza, tá?
2: Deus, e é assim, normalmente está por aqui atendendo o pedido, falou muita coisa boa, já garantiu, né, o almoço, né? Garantiu o almoço que o Gulão vai pagar, naturalmente, né? Mas um grande abraço a todos aqui, tive o prazer de receber hoje aqui meu amigo Rorival Rutz, né? Teve conosco aqui, paguei um café para ele, né? Não tomou porque não quis, mas tava pago aqui na recepção. Não, eu tava, não, Mamitex você não trouxe não. Não, lá do Malagueta eu não trouxe não. Tá certo também, né, Paulinho? Veio tomar café aqui, aí não quis tomar, mas tava pago. Eu deixei pago aqui na recepção da rádio pra ele, mas já veio aqui com a barriga cheia, mas foi um prazer recebê-lo aqui. O Rafael de França tá conosco, o Igor, o Osmar Lino, o Mazuca lá do Morada Nova, o Paulo Godoy, Luiz Júnior, o Itamaraty ponto futebol, tá perguntando se tem novidade do Galão. O João Rodrigues, um grande abraço a ele, meu amigo Nivaldo também lá de Caturaí, tá sempre ligado conosco, o Luiz Júnior. Ô Luiz Júnior, eu não assisto, você tá brincando, ele fala que eu não assisto jogo à noite porque eu tô dormindo, de manhã, o que é? Jogo de seleção brasileira? Não assisti nem de Copa do Mundo, vou assistir pelada de seleção brasileira com uma seleçãozinha mequetrefe dessa aí contra a Austrália, tá de brincadeira, né? 7 horas da madrugada, 7 horas já, normalmente já tô aqui na rádio. Augustinho Couto, lá dos Estados Unidos, né? O Jânio Teixeira, o Thiago Rubra, tá aqui conosco, Simar, ele e a dona Sonilda, estão aqui ligados conosco, um abraço a todos eles, um grande abraço também aqui meu amigo Laís, torcedor da Rubra, e o grande Marcos lá de Goiânia, um abraço a ele, um grande abraço também, tá sempre ligado conosco, meu amigo Sirgilei. E a minha irmã, eu tô esperando aqui minha irmã, porque nós estamos com um problema aqui, que de vez em quando a gente já tem uma página criada pro programa. Aí na hora que nós vamos entrar, dá problema. E aí o Paulinho tem que criar uma outra página. Então quem já entrou na página anterior, fica aguardando o início do programa até que entende que o programa não vai entrar e procura outro. Então, mas daqui a pouco vai estar todo mundo aqui. Já tinha algumas pessoas na outra página, já no aguardo. Entre elas a minha irmã, estava lá aguardando. Então, o doutor Roberto Salomão, todas as equipes de Anápolis são as melhores de Goiás. É isso aí, doutor Roberto. Goiânia deve muito às equipes esportivas, é verdade. Por falar em Rubra, Yuri Tanque ontem. Rubra, eu não sei, O Gulão daqui a pouco vai falar. E eu não assisti. Não assisto nenhum jogo, para falar a verdade. São 11 horas e 15 minutos. 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
1: 11:18, de volta aqui no nosso Geração Esportiva com a equipe Geração do Esporte. Há 22 anos fabricando emoções. Falar rapidamente aqui da seleção brasileira, que o Edeilson está fazendo uma colocação. Para quem não sabe, o Edeilson, nós estamos hoje aqui, gente, ó. Se vocês quiserem jogar a pedra daí do YouTube e acertar esses dois aqui, ó. São os dois que fazem parte da diretoria da Rubra, viu? Tá? Faz parte do conselho, né? O Golão, inclusive, é vice-presidente. Né? O Edeilson, além de tudo, ainda é advogado lá ainda. Então vocês podem jogar pedra no YouTube nos dois aí, mas são pessoas espetaculares também. Você falava, Edeilson, sobre a seleção brasileira, quer dizer, o quarteto mágico já está montado para o jogo de amanhã.
2: O técnico Ancelotti montou aí o quarteto mágico na escalação titular da seleção brasileira. E quem são, né, os quatro aí do quarteto mágico, Gulão? Estevão, Rafinha, Endrick e Vinícius Júnior. É mágico mesmo? O Rafinha precisa mostrar muito futebol na seleção brasileira, né? Ele joga muito bem, sem dúvidas, no Barcelona, sempre tá fazendo grandes, quase todo jogo ele tá fazendo gol. Ele e o Yamal, né? Os dois estão bem entrosados. Mas na seleção brasileira, Roger, Gulão, PH, não vi ainda esse destaque, né, do Rafinha com a seleção brasileira.
1: É verdade, Edeilson, até coloco pra você, depois a gente fala o restante do time aí. Na verdade, o Vinícius Júnior, ele conseguiu jogar bem na seleção brasileira praticamente ao final da participação do Brasil na Copa do Mundo, que ele também nunca tinha conseguido fazer uma grande partida na seleção brasileira. O Endrick tem que mostrar ainda, a gente não pode cobrar dele, o Estevão também. Agora, eu acho assim, você tem um centroavante lá, que é um centroavante de área. Deveria ser o João Pedro, mas como o João Pedro foi desligado por contusão, nós temos o Pedro. Aí você coloca o Estevão, que é muito bom jogador, mas que não está sendo utilizado no Chelsea,
2: é isso que eu vou falar,
1: de vez em quando,
2: entrando muito pouco.
1: E é muito novo. Você coloca um Endrick também.
2: Mesma forma.
1: E tem dois jogadores mais experientes, que é o Rafinha e o Vinícius Júnior. Eu não sei se seria a melhor escalação, mas, gente, contra a Austrália e depois contra a Índia, tá de brincadeira, né? Até nós três, se a gente pegar um preparozinho, a gente consegue jogar contra esse povo. Pode até não ganhar, mas a gente consegue jogar, né?
2: Até o Lão, assim, que esse, o objetivo agora é a renovação da seleção brasileira, né? Então, renovação. Mas ainda tem uma espinha dorsal, né, da Copa, o próprio volante lá, o que perdeu o pênalti, que eu sempre esqueço o nome dele, o que errou o pênalti na...
1: Não, mas pegou um negócio de Copa pra mim, não.
2: Bruno Guimarães. Bruno Guimarães, ele continua, tá também no time. Agora, o Marquinhos, né, que já foi questionado até de ir pra Copa do Mundo pela idade, volta, né, mesmo com o time em renovação, tudo bem, às vezes é pra dar um equilíbrio ali, né?
1: Precisa ter uma experiência ali, tem que levar alguns jogadores experientes, dá pra colocar só menino, né?
2: Sim.
1: E fazer aqueles que são bons jogadores, ninguém pode questionar um Rafinha da vida. Assim como não se questionava um Vinícius Júnior, o Estevão, muito bom jogador, o Endrick, o Ancelotti, que vai ter que arrumar um jeito de fazer esse pessoal jogar, né?
2: O Estevão, ele vem de contusão, ainda dá pra entender porque ele ainda tá, né, sem ter aquele, que ele saiu antes da contusão, ele tava titular absoluto, né, no time do Chelsea e fazendo boas partidas e era uma expectativa boa pra Copa do Mundo. Porém, né, teve a contusão e agora parece que está com dificuldade de recuperar a forma. Só o Brasil que vai a campo aqui, Roger, que eu só passar aqui. Hugo Souza, goleiro, né? Muito questionado
1: Deus
2: também.
1: Deus nos ajude.
2: Muito questionado também. Tem muitos colegas que são torcedores do Corinthians que eles próprios, né, não acreditam tanto no potencial do Hugo Souza. Vamos ver o que acontece. Mateuzinho também, que é também uma novidade, né? Que passou pelo Flamengo, agora também está no Corinthians. Dois do Corinthians aqui já, né? Aí vem o Marquinhos,

0: também uma novidade, né? Que tava no, passou pelo Flamengo, agora também tá no Corinthians. Dois do Corinthians aqui já, né? Aí vem o Marquinhos, velho Marquinhos, Vitor Reis, que eu, sinceramente, eu não conheço, não sei se vocês têm alguma.
1: Não, faço a mínima ideia de quem seja.
0: Douglas Santos, que fez uma boa Copa, eu acho, pela lateral, foi esquerda, né? Foi bem.
1: Fez uma boa Copa, né? Imagina se tivesse feito uma Copa. Né?
0: Eu falo assim, em relação ao da direita, né? O lateral da direita foi muito mal, né? E aí vem o Danilo, que é o Danilo do Botafogo, né? Aquele Danilo volante, né? Aquele Danilo volante do Botafogo, que também tinha boas, expectativas boas na Copa, mas não teve muitas oportunidades, e depois voltou pro Botafogo, tinha a expectativa de ser vendido pro Palmeiras, não deu certo, parece que ele deu uma baixada aí no ritmo do futebol dele. Bruno Guimarães, que a gente conhece, eu acho que é um bom jogador, pode bater pênalti, né? O Estevão, que tá voltando, eu acho que a Copa, a seleção brasileira pode dar de novo essa confiança para ele, para que
1: vamos
0: ele...
1: assim, vamos acelerar Rafinha, essa assunto de seleção, mas Rafinha, falar do nosso time.
0: Rafinha, aqui. Hendrick e Vini Júnior. Esse é o time que vai a campo amanhã.
1: É a seleção ideal?
2: Já cansei Rocha, dessa seleção. Não, mas é difícil de falar, sabe por quê? Porque o técnico, ele tá tentando fazer o quê? Renovação. Tá tentando mudar. E
1: pensando na Olimpíadas.
2: Pensando nas Olimpíadas, pensando 4 anos. Como ele vai ficar até a Copa de 2030, ele tem que passar por isso. E ele tá tentando pegar jogadores. O que não pode ficar aí na mesmice. Por exemplo, não teve renovação. De 2022 a 2026, quando o Brasil saiu daquela Copa que foi eliminado em 2022 e foi agora jogar 2026, praticamente você não viu renovação na seleção. E você não viu algum craque aparecer. Aquele ditado, o Neymar caiu da seleção, a seleção foi junto. Por exemplo, se você puxar, praticamente foi uma das piores Copas do Mundo que o Brasil fez em todos os tempos. Então é isso que eu tô falando. Então agora o técnico tá tentando essa renovação de agora pra frente. Ele tá tentando mudar. E tem que mudar mesmo. Se não der certo com essa equipe amanhã, nesses dois jogos que vai ser feito agora, não deu certo, ele vai mudando. Ele vai ter chance de convocar. Ele falou esses dias na entrevista que ele deu, que ele tem em torno de 60 a 80 jogadores pra ser aproveitado na seleção. Então se isso aí for, que ele acha que esses aí são nível de seleção, acho que ele vai ter que aproveitar.
1: Agora você me deixou mais assustado, Gulamão, nem falar de seleção. Eu tô falando. Falar que tem 60, 80 jogadores brasileiros em condições de vestir a camisa da seleção. Não, vamos largar esse assunto de seleção.
2: Rapidamente
1: tá me dando aqui, depressão já.
2: E rapidamente aqui, até o Jane perguntando, né? Questão do Botafogo, foi o primeiro colocado e tá praticamente mantido na Série C do ano que vem, né? Eu falei, o ano passado, você lembra, o Caxias deu show na primeira fase. Ganhou de todo mundo, passou por cima de todo mundo igual um trator e não conseguiu. É a mesma coisa o Botafogo. O Santa Cruz vem fazendo o quê? O arroz com feijão. Eu ainda falei, pessoal, ele classificou na Bacia das Almas. Se ele perde o jogo,
1: já mudou de assunto,
2: tava fora.
1: Né? Tava
2: porque seleção não, seleção esquece.
1: Já mudou de assunto. O senhor quer comandar o programa?
2: Não, só pra falar com ele lá, que depois você passa a batida e não vê.
1: Ah, tá.
2: Aí falando sobre a questão da Série
1: C. Vou
2: sentar, peraí que
1: eu vou
2: aí, a questão da Série C é essa, né? Então, eu não acredito, por exemplo, esses times que saem em primeiro, no final falta gás. É o que aconteceu com o Botafogo agora.
1: Verdade. Gulão.
2: Pode levantar que eu vou pra aí agora, né,
1: Paulinho? Gulão e Denilson, isso aqui é pra vocês. Ó, o Márcio Antes coloca aqui. Bom dia, Roger. O programa hoje podia se chamar perfeitamente os lendários do esporte. Pois só tem lendas no dia de hoje. Lenda que o pessoal já tá bem acabado mesmo, já passado. É. Então são vocês dois,
2: morrendo, né? Não é meio-dia pra tarde, não, Roger. Não, não, é 18 pra frente, é meio-dia.
1: São vocês dois, né?
0: Lenda já passou, né?
1: Bruno Bessa. Então, Bruno, seja bem-vindo aqui. Tá falando aqui de que não tem nada de macho de Rafinha. Vinícius Júnior, que nunca deram certo na seleção brasileira. Mas, gente, antes do intervalo, 11:26, oi, Denilson, dentro daquilo que se pode falar, porque nem tudo que acontece dentro do time de futebol, os nossos ouvintes, eles ficam chateados conosco, é porque hoje a informação gira muito rápido, né? Mas sempre foi assim. Nem tudo pode se falar. Ainda mais vocês dois fazem parte da diretoria, que tem coisas que são internas.
0: Sim.
1: Né? Mas a gente sempre ouve o lado da SAF. Você é do lado da associação. Explicar, tem a Associação Atlética Anapolina, que é o time original, e tem a SAF da Anapolina. Basicamente assim, é a empresa que dirige o futebol da Anapolina, mas a associação continua, né? Com as suas dívidas, né? Tendo que manter muita coisa. Como é que tá a situação hoje da associação? O que se diz é o seguinte, não se foi repassado ainda nem um centavo, né, daquilo que é acordado com a SAF para a associação, mas pelo lado da SAF, Tá tudo pronto para que eles façam isso. O que está faltando é o lado da associação resolver. Como é que está essa situação?

0: Ação, vocês, qual que é a visão que vocês, que são da associação, têm em relação a tudo que está acontecendo na Napolina? Tanto de bom, né? Como as coisas estão faltando serem acertadas ainda.
1: Roger, Gulão, o objetivo nosso, quando eu aceitei o convite para ser vice-presidente do Conselho Fiscal da Napolina, o objetivo era esse, de ter um time forte dentro e fora de campo. Dentro de campo tem mostrado, né, mas fora de campo tem muito ainda a se construir, a se. Primeiro, o que você falou do repasse, né, que a SAF tem que fazer. SAF é uma sociedade anônima do futebol, que é uma empresa, né, que gere o futebol, né? Que gere o futebol. A associação é dona ali do patrimônio, da marca, né? Então isso aí é da associação. Então, ela tem um contrato para gerir o futebol por um período, por um certo período. Quando você falou que eles não estão fazendo, pela lei, até muita gente fala, no contrato, não é nem contrato, é pela lei da SAF, a SAF tem que passar todo mês, né, 20% daquilo que teve de receita, né, a associação teve de receita. Aí vem bilheteria, né, patrocínios, enfim, toda arrecadação que tem a SAF, 20% é da Napolina. Ah, mas nós chegamos agora, né, mas já tem quase um ano, já era para ter sido resolvido também, concordo com você. Nós estamos fazendo um trabalho que não é fácil, até mesmo para você, que nós temos três opções para fazer. Primeiro, nós temos que fazer um regime centralizado de execução, ou seja, um RCE ou uma recuperação judicial, ou então um regime de execução forçada. Nós estamos muito tendenciosos ao regime centralizado de execução, porque uma recuperação judicial, ela pode ser também, se você não tiver receitas para cumprir, né, essa
0: recuperação,
1: o que foi do plano, né, o plano de recuperação. Chegou lá no fim, não deu, aí falência. Então nós não queremos ser, né, esse time, né, essa equipe do conselho que participou de uma falência, jamais. Então, a ideia era fazer a RCE, que é regime centralizado de execução. Por que centralizado? Muitos atletas, profissionais que passam pela Napolina são de outros estados, aí eles vão entrar com ação lá em Minas, São Paulo, agora muito do Nordeste, né? Do Nordeste, e aí fica difícil para você estar negociando em todos esses tribunais. Então, o centralizar é centralizar aqui no Tribunal de Goiás, e nós já fizemos esse primeiro contato até com o doutor Marcão lá, né, que é o desembargador que nós tivemos lá, né, Gulão? É. E eu, Gulão, o Ruiter, né, o Ruiter abriu as portas pra gente lá, o doutor Ruiter, né, que tem um contato muito bom com o doutor Marcão, e foi também o Fernando Aguiar e o Ricardo, né, e o Ricardo da SAF. Então, é isso, nós temos que definir já me dispus, né, Gulão, a fazer o regime descentralizado de execução, porque eu tenho uma aproximação muito forte lá com o pessoal do Vila Nova, né, do departamento jurídico do Vila Nova, o Rodrigo Turco, nós estamos juntos, fizemos aí, ele é um dos melhores hoje nessa questão do direito esportivo e está disposto sempre a nos ajudar, né, da melhor forma. Agora, tem algumas questões, eles são dono de uma empresa também de advocacia, que um escritório de advocacia que tem as maiores inadimplências, as dívidas trabalhistas estão com eles. Aí vira aquela coisa de conflito de interesse, mas na verdade o objetivo é a gente iniciar, né, esse regime de execução, ou execução forçada, ou então de regime centralizado de execução, para a gente começar a pagar, né, o passivo trabalhista que temos. Os valores que estão, não foram repassados, mas a SAF foi criada em 2024.
2: 23 para 24.
1: 23 para 24. Já era para ter sido criado, Roger, na época que, né?
0: Na verdade, isso já tem que vir já tudo junto, né?
1: Aí depois que a coisa...
0: Sinceramente, não entendo como é que conseguiu até disputar campeonato e tudo mais sem a coisa estar realmente acertada.
1: Isso. Né? Então, agora, nós temos um trabalho árduo, até mesmo para organizar a contabilidade, né? Toda essa documentação para a gente partir para, né, para esse regime de execução, e eu acho que até nós vamos ter uma reunião agora, até estava conversando com o Gulão antes, da gente convocar aí, né, falar com o André, pra gente, que é o presidente da associação, André Marques.
0: Que é quem deveria estar tomando frente.
1: Né? Para a gente já agilizar e começar, né, esses valores têm que ser repassados mensalmente. Suponhamos que chega no fim do ano, deu prejuízo à SAF. E aí?
0: Aliás, por enquanto, pelo que o Fernando está colocando tá dando prejuízo, só que isso aí é independente. Que isso aí no, tipo, a associação não tem nada a ver se está dando prejuízo ou lucro. O que tem a ver é o seguinte: neste mês entrou tanto, 20% ele repassa.
1: Já é, isso.
0: Entendeu? O prejuízo é da empresa dele.
1: E aí, esse repasse, Roger, seria quando você já tiver SRC, RJ, o regime de execução forçada, cria-se uma conta judicial, né? Uma conta judicial, e esses 20% é repassado já para essa conta judicial.
2: Automático, né?
1: Automático, né? A gente cria uma lista ali dos devedores, hoje é mais de 160, né? Ações. E dentro, aí você começa a fazer esse trabalho, né? Que do deságio, né? Buscar o deságio, até mesmo para quem que der um desconto maior, tiver. Porque tem uma ordem cronológica que você tem que acertar primeiro com os mais antigos, né? Cronológico, até mesmo com o acordo com o juiz, normalmente.
0: Mas, assim, pra gente resumir, né?
1: Aí,
0: porque
1: depois,
0: o tempo,
1: Roger,
0: nosso é curto, né?
1: Aí depois, como que a gente, só pra finalizar, esse aqui, primeiro, que era o primeiro, ele não aceitou, aí vai pro próximo.
0: É assim, essa questão, entendeu? Assim, né? Negócio então, é assim, como é que tá esse negócio? Vai resolver, não vai? Porque tem que ser resolvido antes do início do campeonato.
1: Tem que ser resolvido.
0: Tem tempo, né?
1: E tem tempo. Agora, nós já começamos, ouvimos bastante advogados que passaram pra fazer uma apresentação, né, do que seria cada um dos regimes, né? E agora a gente decidir e colocar isso para frente. É uma preocupação da SAF, tem cobrado muito da gente, inclusive,
2: é,
1: para, e também do André, que a gente tem que agora sentar e pôr isso para andar.
2: Em prática.
0: Um abraço ao Rildo aqui, o Nivaldo Gomes, que já tinha mandado um abraço para ele. E eu tô falando assim, ô Gulão, porque assim, não adianta nem entrar nesse ponto de como é que vai acertar com o pessoal, se não resolver como é que o dinheiro vai entrar, né? Primeiro tem que resolver como é que entra o dinheiro, para depois resolver como é que vai pagar e quem que vai pagar, né?
1: Inclusive, tem que ter um pontapé inicial, né?
0: Tá atrasado.
2: Inclusive, o Roger, eles já estão até pegando na federação, porque todas as dívidas da Anapolis, 90%, passa pela Federação Goiana. Então eles já estão correndo atrás. É isso aí que tem que fazer: juntar a própria associação com a SAF e fazer os pagamentos.
0: E tem outras dívidas, o pessoal está perguntando aqui, tem que ser dito, tem dívida, por exemplo, da energia, que até hoje tem que ser.
2: Não, mas a energia está legalizada.
0: Tá,
2: energia
0: tudo? Tá. Tudo 100%?
2: Tá legalizado. A energia é porque.
0: Não. Tô falando assim, mas tem que ser paga. Tá legal.
2: Não, Roger. Legalizado. Ela não é que tem que ser paga. Ela é paga mensalmente.
0: Sim,
2: está sendo paga mensalmente.
0: Sim, mas quem que tá pagando?
2: Ué, a SAP aí.
0: Pois é, então assim, é uma dívida, ela é da associação.
2: É, da
0: isso
2: associação.
0: Aí tem que se tomar cuidado, porque ela tá lá para ser paga, mas se a coisa não resolver. E amanhã a SAP sai?
1: Não, tem um monte de risco.
0: Então, assim, tem que se resolver, isso que eu tô falando. Tá legalizado no sentido que ela tá sendo paga, estão sendo pagas as parcelas.
2: É lógico.
0: É, mas a dívida é da associação. Aliás, toda a dívida que se tem lá é da associação.
1: É. Inclusive, Roger, já tem valores desses 20% de ser passado para associação que estão retidos na federação, né? Que, de bilheterias.
0: Sim.
1: Então, nós já temos um valor lá para startar, né, esse plano de execução aí.
0: Beleza, 11h35. Paulinho, vamos ao intervalo. Daqui a pouco a gente volta, fala do Galo. Né? São 11 horas e 35 minutos. 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
1: 11 horas e 40 minutos, de volta aqui no nosso Geração Esportiva, abraçando que é também grande Mirson Basílio, tá conosco, né? Tá, quer saber como é que estão as coisas lá no Galo. E é do Anápolis que vamos falar agora, né? Edeilson e Gulão, né? O Gulão ouviu ontem atentamente a entrevista aqui do Arlington Dutra, que é o CEO lá da equipe tricolor. Diferente da Anapolina, né? O Anápolis vem com uma política um pouco diferente em relação à rubra, mas voltando, entre aspas, à origem, vamos chamar assim, dessa nova diretoria que está. Né? Embora tenham pessoas aí que já estão há bastante tempo, mas o pessoal praticamente 2020 para cá. Qual seja, né? É buscar jogadores que possam estar evoluindo no futebol, que tenham qualidade, né? Porque você tem que trazer jogadores de qualidade e que estão buscando lugar ao sol. Né? Exemplos, Matheus Lagoa, né? O Cadu, Paulinho.
2: O André que apareceu
1: André,
2: aqui.
1: Entendeu? O próprio que foi lá pro Atlético Goianiense, o Ariel. O próprio Stefano também, que fez uma boa passagem aqui, né? Jogadores de esporte, né? Pra evitar que aconteça o que aconteceu. Por exemplo, você trouxe um Paulinho que era desconhecido, né? Virou o que virou. Correto? Aí você me traz um Giba que é consagrado no futebol, que não dá conta de jogar. E ainda sai ainda ticando, colocando time na justiça e tudo mais, e não tô aqui tirando o direito do jogador de fazer isso, tá? Aí você tem alguns jogadores aqui que estão buscando lugar ao sol, por exemplo, o Léo Azevedo, um exemplo, né? Que jogou por aqui, né? Um jogadorzinho mediano, mas que deu conta do recado, que tá lá no craque, né? Depois foi pro craque, fez uma boa disputa agora de campeonato brasileiro, né? Aí, mas que era aquela média, jogador ali, tipo, nota 5, 6, regular, todas as partidas regular. Não fazia uma grande partida, mas também não fazia uma partida ruim. Era um jogador regular. Aí você me traz o Leonan com toda a bagagem do Leonan. Tem partida que ele joga bem demais, tem partida que é mais ou menos. Então, assim, o Anápolis vai buscar esse equilíbrio. Por quê? Porque são jogadores que custam menos do que esses que o Anápolis trouxe nessa última temporada e que cabem dentro do orçamento do Anápolis. E que queiram buscar lugar ao sol, queiram crescer na carreira. É fácil encontrar? Não, não é fácil, mas nós temos uma infinidade de jogadores aí. Agora mesmo na série, na divisão de acesso, a gente consegue alguns.
2: Ô, Roger, na divisão de acesso, consegue, pra mim, no mínimo, de 4 a 6 jogadores. Tranquilamente que tenha.

0: na divisão de acesso, consegue, para mim, no mínimo, de 4 a 6 jogadores, tranquilamente, que tenha condição de jogar. E mescla com os outros. Qual que é o erro das equipes pegar jogadores já consagrados? Se eles tivessem em boa forma, tivessem com essa corda toda, eles estariam jogando uma equipe muito maior do que a nossa aqui. Quando eles vêm pra cá, praticamente eles estão sem jogar, estão tudo, é porque a forma já não está boa mais. Aí vem pra cá e já vem até sem vontade, é o que você falou, ué. Entendeu? Vem sem vontade, porque ele acha que ele é maior do que a equipe.
1: Exatamente.
0: Ele vai chegar aqui, ele vai querer ser o líder, ele vai querer ser o que chama a atenção dos jogadores. Por exemplo, essa é a dificuldade. Se você pegar os jogadores que o Anápolis mais revelou e ficou mais conhecido, foi jogadores daqui. Por exemplo, pega o Fábio, 3 vezes seguida, melhor lateral direito do estado de Goiás. Veio agora o do Goiás lá, é o lateral esquerdo, Júlio Gouveia, 20 anos de idade. Pra mim, jogou melhor do que o Leonan. Ele foi durante o ano, se você pegar, porque o Leonan teve partidas boas no Anápolis, teve, mas em compensação ele teve partida péssima. Você não viu o Júlio Gouveia jogar nenhuma partida ruim no Anápolis, péssima, de falar que ele foi, que ele entregou gol, que ele fez isso, fez aquilo. Então é isso que o Anápolis tem que fazer. Se você lembrar rapidamente, as melhores equipes que o Goiás formou de todos os tempos, jogadores veio de onde? Veio do Nordeste de Pernambuco. Veio de Goiás, mesclando com jogadores de Goiás e tudo. Hoje o Anápolis precisa de fazer isso, tem que voltar a fazer isso. Não é pegar jogadores já consagrados com mais de 30 anos que vem. Tem o Bonilha, Nenê Bonilha. O que que ele fez aqui no Anápolis?
2: Por exemplo, eu conversava hoje com o Rorival e falava em relação a isso. Aí trouxe um Bonilha, né? Você trouxe um Paulinho que se revelou, né? Virou o que virou, né? Não era um jogador assim conhecido. Aí me traz um Bonilha extremamente conhecido que não conseguiu jogar no Anápolis. É. Entendeu? Embora o Paulinho Bonilha não fosse a mesma função ali, mas estou só citando como exemplo. Né? Assim como você trouxe um Ariel, o Ariel e o Stefano, como vieram da primeira vez, eles cada um jogava numa posição. Quando eles retornaram, eles mudaram a posição, inverteram as posições. Certo? O Stefano jogou melhor e o Ariel virou o que virou. Mas você pega assim, pega o Ariel, que não tinha o nome do Bonilha. Né, o Ariel virou o que virou e o Bonilha não conseguiu jogar no Anápolis. Assim, é disso, mas bem com salário mais alto.
1: Sim.
2: É disso que o Anápolis quer fugir mesmo, porque você tem que jogar dentro, tem que estar colocando o tal. O Márcio antes estava falando aqui, o Léo Azevedo. O Márcio, eu citei o Léo como exemplo. Né, tá pra,
0: não
2: tá
0: é final de recuperação.
2: Não estou falando, eu só citei exemplo de jogadores que passaram no Anápolis. Não tô nem falando que ele não vai voltar. Tô falando assim, não tô falando assim quem vai ser contratado. Só tô falando assim, citei exemplos de jogadores que passaram aqui, fizeram foram regulares, né? Não foram grandes jogos, mas não foram jogos ruins. Foram regulares durante a competição e estavam com fome, como se diz no futebol, né?
1: Até, Roger, eu concordo aqui com o que o Gulão falou de quando você traz um jogador que já é experiente, rodado, além dele vir com o salário acima dos garotos, né, dos que estão começando, ele
2: se nem sente começando, maior, nem
1: se
2: começando,
1: sente maior do que
2: desculpa, tá? Nem começando, às vezes o cara já tá na estrada. Mas é, como, destaque, esse, né? Como esse que eu citei, mas eles não tinham tido uma oportunidade de despontar, de um time que está disputando, é igual a Anápolis, que disputa competição nacional.
1: Sim, até aí o jogador tem que ter identidade, né? Tem que ter uma identidade com o clube, até mesmo o Matheus Lagoas, que fez um campeonato muito...
0: Excelente
1: campeonato, foi importante para o Atlético, o Anápolis permanecer na Série C, né? Que o segundo ano que o Anápolis passa aí, né? E agora acho que muito aprendizado já deve vir mais forte pro próximo campeonato. Quando você falou dos jogadores do Goiás que vieram do Pernambuco, eu imagino que você está falando do Marquinhos,
0: não,
1: do
0: Josué,
1: Araújo,
0: Marquinhos,
1: Josué,
0: Araújo, todo Josué. Mundo.
1: E hoje até a CBF está com um trabalho para ter menos jogadores estrangeiros, né, nos campeonatos, aquilo que a Itália errou, né, que levou muitos. A Itália tinha o melhor campeonato do mundo, né, só que tinha lá o Ronaldo Fenômeno, cheio de jogadores estrangeiros e a base morreu, né, não tinha base. Então, eu acho ainda que investir na base é o caminho para todos os clubes, né, de futebol, né. O Memphis Depay, não é possível que a gente não ache um jogador na base, até mesmo do próprio Corinthians, né, que tem uma base forte, que pode render mais do que o Memphis Depay, eu penso, né. Agora tem ganhando um monte de dinheiro e isso acaba só levando o Corinthians cada vez mais pro, né, pro buraco.

0: vamos dizer assim.
1: É, o Memphis é um caso até interessante. O Memphis, o Corinthians não ia renovar o contrato dele. Ele já tinha sido comunicado. Não ia renovar. Ganhando 5 milhões por mês, morando numa suíte, no hotel, pago 500 mil por mês pela suíte. E aí ele falou, não, tudo bem, eu simplesmente vou ter que correr atrás do meu direito. O Corinthians devia quase 70 milhões para ele. Aí teve que renovar. Tem que fazer um acordo e renovar, porque não ia ter uns 70 né? milhões para pagar. E hoje é o seguinte, hoje se você não paga jogador, tem um transfer ban. E tem time sofrendo aí, grande time. O Corinthians é um exemplo. Sofre com o transfer ban.
0: Não, recentemente até o Goiás, né, passou pelo transfer ban. Então, aqui nós temos casos.
1: Então, assim, fica realmente mais complicado. Outra coisa, o Edeilson e Gulão. A não ser que tenha alguma reviravolta aí de ontem para hoje, não tivesse informação, né? Mas que tenha nas próximas horas, o Luan Carlos tá. Mesmo porque de ontem para hoje não tem, porque a mãe dele faz cirurgia hoje. Então ele vai aguardar a cirurgia da mãe dele para saber qual é o tipo de tratamento que ela vai ter que fazer depois. Ele não está nem disposto a trabalhar, não digo no primeiro semestre. O anterior trouxe o Gabardo, não manteve o Gabardo, muitas críticas aconteceram, aí trouxeram isso. Manter não, vou nem falar a palavra correta, é o seguinte, trazer de volta, porque o contrato do Luan foi feito só para a fase final do Campeonato Brasileiro, não tinha um contrato estendido, e ele já disse que não queria trabalhar mais, acabou indo lá para o Rio Verde, mas o Anápolis tentou trazê-lo de volta, mas eu ouvi o áudio, ele agradecendo, descartando, dizendo que não ia trabalhar mais, ia esperar o tratamento da mãe dele e provavelmente.
0: Então ele falava, tem livros, né? Eu acho que tem livro que ele escreveu. Então é um estudioso do futebol, que eu acho que já deve ter muitos clubes aí também de olho. Então, até na forma, eu trouxe o Roberto Fernandes, foi um. Né, Roberto Fernandes mesmo? Foi um fiasco, né? Então esses erros não podem mais ser cometidos, né?
1: O Anápolis, pelo menos na passagem do Roberto Fernandes, a exigência dele. Os jogadores pegaram força, melhoraram o condicionamento.
2: Estou falando assim, que eles vão anunciar lá para novembro. Eles vão anunciar agora. Assim,
1: Não, eles podem até anunciar. Eles têm que acabar de ajustar algumas coisas, já está conversado, tá? Só tem uns pequenos ajustes que têm que ser feitos ali. Até o Rorival está falando isso em relação ao Alan. O Glauber é o treinador que eu traria para a Napolina. Por quê? Porque conhece o futebol goiano, tem bons trabalhos. E, naturalmente, para tirar ele lá do Goiatuba... Mas acredito que deve querer.
2: Ô Roger, é importantíssimo isso aí. Isso aí é sinal que a diretoria esse ano está trabalhando bem melhor do que o ano passado. Porque o ano passado, além do time ter apresentado em dezembro, foi tudo feito em cima da hora. Foi até a questão de trazer o Vink pra cá. Depois, antes do Vink começar o campeonato, saiu do Anápolis e depois veio o próprio Figura, veio de uma vez, saiu do Abecard e veio pra cá.
3: Um abraço da geração.
1: Ô, Gulão, um abraço a quem, Gulão?
2: Um abraço a todos vocês, um abraço ao Deus. Prazer mais uma vez estar com você aqui, Deus. E a todos que participaram conosco pelo chat e até amanhã, se Deus quiser.
1: Deus, prazer tê-lo conosco aqui. Faça isso mais vezes. A porta aqui da casa está sempre aberta. Você que participa sempre do programa com o Geraldo.
0: Além de ser grandes profissionais, nossa almoça é da hora. E nós vamos entrevistar o Walter Vosgrau e que essa grande audiência que está aqui também participar, para já contribuir aí com o nosso programa.
1: Um abraço. Um abraço a todos, muito obrigado.
0: Sempre à disposição, viu, Rocha?
1: Eu que agradeço. Um grande abraço, um grande beijo à minha irmã. Muito obrigado a todos, viu, Paulinho, Edeilson, o Gulão. E a gente volta amanhã, se Deus quiser, do nosso Geração Esportiva. Vem aí, o horário eleitoral gratuito. Na sequência, Geraldo Fleury, no nosso almoço é da hora. Aquele abraço, uma boa tarde, um bom dia e boa tarde. Que Deus nos abençoe. Fui.
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3: Oi, tudo bem por aí? Aqui, Geraldo Fleury. E já que estamos em tempo de nosso almoço, é da hora, na hora, claro, da gente se acertar com ela. Ela quem, hein? A hora que por aqui dá nome até mesmo no nosso show midiático, né? 12:39, aqui na Nova. Conferindo, gente, 12:39 na Nova. Então vamos que vamos por aqui. Chegamos e estamos em 24 de setembro, dia 267 de 2026, que tem mais 98 dias pela frente. E esta é a quinta-feira de número 39 deste ano, Lua, na fase quarto crescente. Os que nasceram hoje são do signo de Libra. Primavera, a estação do ano que estamos vivendo neste momento. Temos o céu predominante ou parcialmente ensolarado, né? Nesta calorosa tarde de quinta-feira, se apresentando com um clima quente pra caramba, hein? E onde os termômetros marcam, ufa, 31 graus agora. A sensação térmica é de 32 graus na calorosa Anápolis. Meio-dia, 40 minutos. 24 de setembro é o Dia Mundial do Gorila, Dia Marítimo Mundial. E também é o dia de falar direto ao seu coração, trazendo para nossa conexão esse cidadão que entende muito de coração, cirurgião cardíaco, Dr. Walter Vosgraus. Os graus não, né, rapaz? Eu tenho mania de pluralizar aí o nome, né? Mas é uma pessoa pluralista, digamos assim, né? Vai ver que é por isso. Doutor Walter, que a partir de agora você vai acompanhar aqui também a imagem dele na nossa transmissão ao vivo pelo YouTube da Rádio Nova FM em simultaneidade, também pelo Instagram, pelo portal radios.com.br, ao lado aí do Doutor Walter, o ex-ex, né? Ex-executivo da Caixa Econômica Federal, Edeilson Martins.

0: Do lado aí do Dr. Walter, o ex-ex, né? Ex-executivo da Caixa Econômica Federal, Edeilson Martins, que aqui no nosso almoço pensa fora da caixa, né? Então vambora com o Dr. Walter Vosgal, também com a participação do Edeilson Martins. Dr. Walter, esse toledano, né? Pois é, de Toledo, e que o Paraná deu de presente aqui para Goiás, né? Nosso vice-prefeito. E agora na luta para conseguir uma vaga na Alego, a famosa e cara Assembleia Legislativa do Estado de Goiás. Dr. Walter Vosgrau tem um número eleitoral 45, ele vai dizer pra gente, mas eu vou dizer aqui do meu jeito, 45454. E dá sequência a essa rodada de entrevistas que estou realizando com um candidato de pelo menos 5 partidos. E do PSDB, o escolhido foi o Dr. Walter. Para participar também, né? Como eu já disse, dessa entrevista, novamente foi convidado, cadeira cativa da nossa conexão, como eu já disse, o Edeilson Martins, justificando, portanto, o meu codinome, né? Que muitos me imputam como rei do trocadilho. Fiz aí um jogral bem humorado, juntando o nome do Dr. Walter com essa prática que muitos usam pelo Brasil, que é o tal de dar o grau. Prática essa que consiste, né? Na manobra de empenar um veículo, seja moto ou bicicleta, equilibrando-se apenas sobre a roda traseira. Claro que é uma prática mais difundida entre os motoqueiros. No Brasil, empinar motocicletas em vias públicas é considerado infração gravíssima pelo Código de Trânsito Brasileiro, podendo gerar multa e suspensão da CNH, sendo permitido apenas em locais apropriados e controlados. E por mais que possa parecer inusitado, tem um monte de vereadores pelo Brasil, como pude comprovar, pelo Brasil afora mesmo, né? Que apoiam essa prática, usando até mesmo para conseguirem votos. E defendem local apropriado para a prática do que eles chamam de esporte. Quem já sofreu acidente de moto, né? Já teve algum, né? Alguma pessoa da família, das relações, né? Pessoais aí vitimadas por esses acidentes, sabe o quão tudo isso é traumático. E, consequentemente, repudia, né? Com veemência a tal prática. O que muito me assombra, né? É defender, e não somente defender, mas lutar por uma prática que é crime. Coisa do nosso Brasil varonil, Dr. Walter, inclusive, por aqui, nos dirá sim o que pensa sobre tal prática aqui no nosso encontro desta quinta. Agora, 12:43, na Nova FM. Vai dar o grau, Dr. Walter Vosgrau. Não que ele virá, né? Aqui já veio, né? Você está vendo a imagem dele aqui, empinar moto, mas dizer da candidatura a deputado estadual que tá no grau, hein? Aliás, tem muita gente dizendo que a campanha dele tá empinadinha, né? E isso motiva mais ainda eu aqui, que sempre ando na linha, e me alinho, sim, com a Justiça Eleitoral, pelo princípio da isonomia, e trago do PSDB, como eu já disse, o candidato a deputado estadual, Dr. Walter Vosgrau, 45454. Para jogar na nossa linha também, já está presente o Edeilson Martins, que vem sempre ali aqui com as pautas do nosso almoço é da hora, sobretudo deste 24 de setembro, que é hoje, né? E quando são agora 12:45, 15 minutos faltando para 1 da tarde, falta mais nada, Dr. Walter Vosgrau, a não ser desejar que o senhor seja muito bem-vindo e muito boa tarde, grande Dr. Walter Vosgrau.
1: Boa tarde, Geraldo Fleury, ouvintes da Nova FM, meu parceiro Edeilson, que tá aqui para fazer as perguntas e responder perguntas também, né?
0: Pensa fora da caixa, viu?
1: Pensando fora da caixa. E quanto ao trocadilho que você fez quanto dar o grau, nem andar de bicicleta direito eu sei, eu consigo ir pra frente e fazer umas curvinhas, mas nunca fui partidário de ficar empinando bicicleta. Moto eu nunca andei, eu nem sei, só de garupa. Então, eu sou muito do carro, eu tenho também muito medo. Acho que moto, quem não caiu, vai cair. Não é que eu tô desejando, não. Mas é o que todo mundo diz. Ou caiu ou vai cair. Agora, é só esperar o tempo.
0: Não traçando um paralelo, nem querendo fazer piadinha, até mesmo porque o Brasil tá vivendo esse luto, né? Mas ontem, conversando com um amigo, ele dizendo sobre o helicóptero, né? Caiu. Do cantor, o Rick, né? Mais 4. Uhum. Foram embora, né? Infelizmente. Mas ele disse assim, helicóptero, Geraldo, é o seguinte: só existe 2 modelos. Quais? Foi você, Edeilson. Foi você. Eu tô com isso.
1: Então conta, figurinha conta aí, carimbada aqui, figurinha
0: antes, porém,
1: carimbada.
0: Antes, porém, todavia, com tudo, boa tarde, grande Edeilson Martins.
2: Boa tarde, Geraldo, boa tarde, doutor Walter Vosgrau, e a todos que nos ouvem.
0: Pegou a minha mania? Mas gostou, doutor? Eu falei que é porque o doutor é pluralista, rapaz. Não, e essa palavra enrola a língua, hein? Pluralista.
2: Eu falei, é Vosgrau, né? E agora tá eu aqui, já no Vosgrau. Mas é um prazer estar falando com o senhor, conheci, já conheço a trajetória.
0: Prazer anapolino.
2: Prazer anapolino.
0: Ou toledano. É, é,

0: É toledano mesmo, não é isso,
1: doutor? Eu sou anapolitano agora, porque recebi o título aqui, né? Então eu me considero daqui da cidade de Anápolis.
0: Mas quem nasce em Toledo é toledano, não é isso?
1: É, toledano. É.
0: Agora tem Toledo em Minas Gerais, né? Aí é toledense.
1: Não sei.
0: Tem?
1: Não sei, nem sabia.
0: E na Espanha, né? Logicamente.
1: Não, na Espanha eu sabia.
0: Aí em Minas Gerais tem. Não Só sabia. Que é engraçado que o gentílico, né? De falar. De Toledo em Minas é toledense. Agora eu li que no Paraná é toledano. Toledano. É. Mas aí conta aí pra gente, Adilson. Foi você que me falou?
2: Foi eu tava...
0: Ô, Tony, a gente conversa com muita gente, acaba, né?
2: Vai eu tava num evento lá em Aruanã, e tinha um monte de helicópteros lá, tinha...
0: Ah, foi você mesmo?
2: Aí tinha uma colega, e eu tinha que vir voltar pra Anápolis mais cedo, que eu tinha ido de carona com um colega de carro, né? E eu tinha que voltar mais cedo, aí a menina, não, eles vão comigo, eu tô indo pra Goiânia. Falei, ah, você vai... Cadê seu carro? Já tá por aqui? Que eu já vou pegar minhas coisas. Não, meu helicóptero é aquilo ali, então. Falei, não, pode ir. Aí os colegas. Vou ficar mais. Aí o colega falou, uai, você não quis ir? Eu falei, cara, helicóptero tem dois tipos só de helicóptero. O que caiu e o que vai cair. Eu não quero.
1: Igual
2: empinar. Igual você falou, né? Foi bem exatamente.
0: Você nunca teve experiência com helicóptero, não, doutor?
1: Eu já andei. Inclusive com o senador Vanderlan, fiz várias viagens no helicóptero dele, achei muito seguro. Mas porque a gente foi e voltou bem, né?
0: Eu não tenho problema problema com um avião grandão, mas eu tive, tá te contando, né? Na Rádio Bandeirantes São Paulo, tava eu lá, apresentei o Primeira Hora, de 7 às 8 da manhã, e o repórter, o Miguel Dias, era isso? Tava gripado, ficou resfriado, aí o Zé Paulo de Andrade não, você vai lá pro helicóptero fazer a cobertura do trânsito, rapaz, aí saiu do Morumbi, né? Aí ali pegou já pra Zona Leste, já virou lá pra Zona Leste. Meu Deus, já foi tremendo, sabe, com medo de ficar olhando. Aí chegou, olha o nome da avenida, né? Eu tava contando pra Deus, né? Avenida das Juntas Provisórias. Aí eu Zé Paulo, no ar mesmo, eu falei. Aí me chamou, o Geraldo falou, ele tá no trânsito aí na Zona Leste, né? Geraldo, Zé Paulo, deixa eu voltar aqui pro Morumbi, que daqui a pouco eu vou é pras juntas definitivas. Aí desisti.
1: Mas é muito gostoso, é um prazer voar de helicóptero, é uma sensação muito agradável. Muito agradável, porque você não sente o peso do corpo, ele é muito bom mesmo.
0: Quando não acontece nada, né, doutor?
1: É isso que eu disse, eu gostei porque eu fui e voltei bem, né?
0: Você sabe o que me disseram? Que não existe ateu num avião em pane, né? Realmente deve ser,
1: todo
0: né?
1: Todo mundo deve pedir.
2: Meu Deus.
0: Aquele caso, por exemplo, de não, assim, não que eu esteja muito macabro hoje, mas aquele de Vinhedo, né? Em São Paulo, não foi? Que aquele que deu o tal do parafuso né? Chato, né?
2: Sim.
0: Rapaz, eu fiquei olhando para aquilo, meu Deus, que drama, né? Então, se bem que eu li depois, um técnico disse que quando chegou no chão já tava todo mundo morto, né? Só com o rodopio ali, todo mundo já tinha ido. Mas o problema da aviação é isso, né, Deus? Que quando acontece o acidente, morre muita gente. Aí assusta mais que um acidente automobilístico, né?
2: Eu tenho um irmão que trabalha na FUNASA, ele me contava as aventuras dele quando ia buscar um índio, alguma coisa, né? E ia no avião monomotor. Quantos medos, quantos sustos ele já passou na vida, né? Então, avião monomotor é outro que eu não ando. É.
1: Tem uma passagem que eu tive em Cuiabá fazendo uma conexão e fui de jato, um jato da Vale, acho que da época era da TAM, e daí de Cuiabá para Vilhena era um ATR com asa em cima, bimotor. E eu olhando, falei assim, será que esse negócio voa bem? Daí um daqueles caras que puxa a mala virou para mim e falou uma coisa que eu não esqueço e que serve de alerta para todo mundo. Ele falou, doutor, eu confio mais nesse aviãozinho aí de duas hélices do que esses jatos que vocês voam. Aí ele me explicou. Ele falou assim, doutor, o senhor já viu passarinho com a asa embaixo? Passarinho tem a asa em cima. Eu confio mais nesse aí, que eu acho que ele voa melhor, entendeu?
0: Ele tem algum interesse, né? Porque eu tava conversando com um amigo que trabalha numa seguradora em Goiânia, Geraldo. 100% das esposas de piloto desses aviões monomotores têm seguro e seguro alto, viu?
1: Porque dependendo onde tiver, cair no meio de uma floresta, e o Brasil passou ali de Tocantins pra cima, é mata. Eu já viajei lá, você vê uma fumacinha no meio de uma floresta, você cair ali, ninguém te acha mais.
0: É bom, então, pras viúvas, hein? O tal do monomotor.
2: Tem uns casos, assim, interessantes de... Só para um colega, eles estavam em Manaus, ele e a esposa moravam em Goiânia, foram comprar passagem para vir para Goiânia e só tinha uma, né? Aí foi a mulher com o filho na frente. E ele foi depois. E aí foi aquele avião da Gol, que o Legacy, né? Deu, né? Que
0: veio, lembro
2: na, é, então, fatalidade, né? É. E ele não ter as duas. É aquela coisa, né? Do,
1: é coisa de
2: do
1: Deus,
2: destino,
1: Deus,
2: né? Deus, não, Deus, não era a hora,
1: a gente,
2: né?
1: Não,
2: do,
1: pode. É. Questionar essas coisas. Eu não
2: agora,
1: questiono.
2: Agora, essas, o helicóptero, o meu medo é assim, uma tempestade, né? Igual foi no
1: ele
2: vento,
1: sair,
2: porque ele tem, não tem essa estabilidade toda,
1: tem,
2: né? Pra,
1: não tem.
2: É, por mais que era de bimotor, né? E tudo mais.
1: Mas não adianta. Quando a natureza destrói.
0: É. Legal. Bom, destrói mesmo, né? O doutor, eu não sei se eu te contei, ele teve um acidente. E eu sempre falo, mas que. E é na mesma mão do Lula, né? Mas que coisa. Só que eu lembro que ele falou pra mim, Deus, que ele continuou trabalhando, né?
1: Doutor, pra quem não sabe, eu perdi um dedo da mão numa pescaria.
0: Olha. Viu? Você que é pescador inveterado, viu?
2: Eu vi você falando
1: caí de uma caixa d'água, arranquei o dedo. O atual vereador José Fernandes operou a minha mão.
0: E ficou físico. Muito bom, né?
1: Ficou boa. Se não falar, às vezes as pessoas nem notam.
0: Não, nem notam.
1: Mas eu com
0: aliás,
1: 35...
0: Bem melhor do que a do Lula.
1: Do Lula.
0: Né?
1: O Lula tem um pedaço de osso aqui, ficou muito feio, ficou quadrado.
0: Mas eu acho que ele faz questão de mostrar assim, né?
1: A diferença, e eu disse isso pro Fleury numa entrevista minha aqui, que eu também não sou tão carimbado, mas eu venho muito aqui no Fleury. É que eu com 35 dias que eu tinha amputado o dedo da minha mão, eu já tava dentro do centro cirúrgico segurando pinça, só com os dois dedinhos assim, pro meu sócio operar doente. Eu nunca parei de trabalhar, eu sofri um acidente em 2015 para 16 e tem 10 anos, eu nunca parei. Eu tô trabalhando mais agora. Agora eu tô trabalhando na medicina e na política
0: com
1: também.
0: Com certeza. Agora, o interessante e até bonito, viu, Deus, nessa história, é que depois, doravante, né, o doutor Walter acabou também operando o próprio Zé Fernandes, né?
1: Foi. Ele arrumou a minha mão e essa mão ajudou a operar o coração dele, seis anos depois.
0: E eu me lembro, rapaz, no começo do governo, eu tava esperançoso, né, viu? No governo, inclusive, tava lá na 105. Doutor Walter foi um dos caras que me defenderam, viu, cara, na 105. Ele não gostou da minha saída lá, mas
1: não.
0: Nos encontramos ali na prefeitura. Bem. E num primeiro momento, até quando o prefeito Márcio Corrêa, né, logo que assumiu, teve aquele problema de saúde, e eu vi a sua união com o Zé Fernandes, né? E eu pensei, nossa, vai dar tudo certo, né? Vai dar tudo certo. E agora houve essa cisão, né, doutor?
1: A cisão não partiu de mim, Geraldo. Eu simplesmente estava em um partido, que era o PSD, e o PSD do Vanderlan, eu comecei a andar muito com ele, e ele resolveu me jogar para deputado federal. Ele queria que eu saísse para federal. E isso causou um mal-estar com o Márcio Corrêa, porque ele já tinha que apoiar um candidato de fora de Anápolis. Como que o vice-prefeito dele sairia para deputado se ele tinha que apoiar um cara que não era daqui? Ficaria muito ruim.
0: Célio Silveira.
1: E aí isso causou um mal-estar, assim, começamos a nos afastar. E o Zé Fernandes tomou partido do prefeito, é mais amigo do prefeito, são amigos de infância, eu não acho que esteja errado, acho que o Zé tá na posição dele, mas daí eu me afastei, eu tô distante, me afastei bastante do Zé, não tenho mais, era de frequentar a casa do Zé Fernandes, hoje nós não temos muita intimidade, faz muito tempo que eu não vejo o Zé Fernandes também, não encontro, não faço, assim, nenhuma tentativa até de aproximação, porque ele tá muito ligado ao Márcio, eu tô muito distante do Márcio, então não dá pra gente continuar muito próximo, mas não tenho mágoa não.
0: Eu falo, viu, o Edeus, que a Anápolis tem a síndrome do vice. Sim. Né? Tivemos aqui, Pedro saiu, um vice do Hernani, né? Depois João Gomes, né? Vice do Gomid, e logicamente o vice mais apagado de todos foi o Márcio Cândido, né, rapaz? Mas tomara que essa síndrome pegue, né? E o doutor Walter também vire prefeito aí. Nesse momento tá afastado, não é isso, doutor?
1: Não, eu não posso me afastar. Eu tô semi-afastado, porque hoje o meu gabinete é um gabinete fantasma.
0: Pois é, rapaz, agora.
1: Porque quem não pediu pra sair por pressão da prefeitura e se sentiu ameaçado e pediu pra sair da prefeitura foi convidado a sair ou convidado a mudar do meu gabinete. Eu te mostrei aqui no
0: mostrou,
1: vídeo, entrei esses dias. Meu gabinete lá não tem computador, não tem telefone, não tem secretária, nem para atender. Se alguém quiser falar na vice-prefeitura hoje, vai atender e fala assim, não tem ninguém aqui. Porque não tem funcionário. Tinha 5 funcionários, hoje não tenho nenhum.
0: Já que o doutor Walter, eu acho ele muito corajoso, autêntico. Deus. Uhum. E eu tava falando da síndrome do vício, eu nem ia tocar nesse assunto, mas já que o doutor Walter tocou, me lembro, ele foi meu cadeira cativa aqui por 2 anos e meio, como professor cedido pela UEG, o Pedro Sayun, né? Sim. Pedro Sayun um dia me contou a história aqui no ar mesmo, ao vivo, e eu fiquei horrorizado, rapaz, aí muita gente depois, não, mas aí ele falou mesmo, assim, que chegou para trabalhar certo dia, disse que as coisas dele, tudo no corredor lá, sabe? Tudo no corredor. Eu falei, o doutor Walter me mostrou um vídeo aqui agora, porque eu mandei pelo simpático Thiago, né, rapaz? O Thiago, o entrevistei, estava como assessor do doutor Walter, um rapaz muito educado, inteligente. O entrevistei uma vez como diretor ali da nossa biblioteca municipal e ele estava como assessor do doutor Walter e ele me disse que foi obrigado a sair, né, do staff, né, da equipe do doutor Walter. E o doutor Walter mostrando meio aqui um vídeo do gabinete dele, você viu também, né? Você viu ali, rapaz? Nenhum computador, nada. Simplesmente, agora pra ficar igual o Pedro Sayun, só falta mesmo botar essas mesas no corredor, né, Deus?
2: E fantasma, como você falou, né? Nenhum empregado, não tem
1: servidor, né? Não tem telefonista. O chefe de gabinete era o Thiago, ele foi, ele tinha vindo da cultura pra...
0: Ele estava na biblioteca, né? Comandando a biblioteca.
1: Ele estava na biblioteca, aí eu fiz uma solicitação ao SEI, para que ele viesse, o Márcio autorizou a vinda dele.
0: O que é o SEI mesmo, hein, doutor?
1: É o sistema que mexe com as secretarias, é o sistema de computação que rege os funcionários, tudo que você quiser fazer dentro da prefeitura, pelo computador, fica registrado. E aí eu solicitei oficialmente a vinda dele para ser meu chefe de gabinete, o Márcio autorizou, e daí, quando a gente começou a ter essa cisalha entre o prefeito e o vice-prefeito, o chefe de gabinete foi convidado a voltar para a Secretaria de Cultura. Mas pasmem, eu pedi que isso fosse feito regularmente, né? Que fosse solicitado pelo secretário de Cultura pedindo para ele voltar. Pasme, não solicitaram, mandaram ele voltar, senão seria exonerado. Cara, isso chega a ser... É, um pai de família com 4 filhos, eu falei, não,
0: ele tem,
1: cara.
0: Tem 4 filhos mesmo.
1: É, eu falei assim, Thiago, não, você pode ir, eu tô sossegado, eu acho que eles estão querendo, você é mais importante lá do que aqui, não tem problema, você vai lá, segue sua vida, você gosta da cultura, etc, tal. Mas a maneira que foi feita, a maneira com que o executivo tem tomado atitudes dentro da prefeitura, de ameaças, assim... Eu tenho dito, o Márcio Corrêa, ele não tem adversário político, ele tem inimigo. Isso é muito ruim.
0: Eu já disse isso para um jornalista, amigo meu.
1: Isso é muito ruim.
0: Eu falei, rapaz, aí você bate leve demais, você fica em cima do... Não, não fica em cima do muro, não. Eu não posso ter essa posição assim radical igual você tem. Uhum. Eu falei para ele, eu posso até fazer adversários, mas eu jamais quero fazer inimigos. Sim. Eu acho isso muito importante na política, né, doutor?
1: Eu acho que você pode. Eu, por exemplo, eu sou adversário do PT, eu sou conservador, sou muito conservador, sempre militei na política em partidos mais conservadores. Então o PT para mim é meu adversário. Mas eu não tenho o Rubens Ottoni, o Antônio Gomide como meus inimigos. Não são inimigos. Eles são meus adversários. Eles têm uma opinião diferente sobre coisas, mesmas coisas. Isso é natural. Isso causa a discussão, mas não a briga. Você pode discutir com alguém, mas não pode partir para a briga. Esse é o maior problema hoje. E todo mundo do executivo, assim, que você anda na prefeitura, é claro que ninguém tem coragem de falar isso. Então é até ruim falar, porque você não, vou te processar porque você falou isso. O que que acontece? É o medo. As pessoas têm medo, porque dependem daquilo, porque são comissionados, ele pode fazer estalar de dedo, o cara tá fora.
0: Eu ontem tive em Goiânia uma reunião lá na Macro, a maior produtora, né, de áudio e vídeo de Goiânia, e ali com o Jaime Rincon, também com a... como é? A Pinheiro lá, a Eliane Pinheiro.
1: Eliane,
0: né?
1: Pinheiro.
0: E também com o amigo, o Cristiano Silva, o Max Vinícius Isaac e a dona, né, da Macro, a filha do Euclides, que já não está mais entre nós. E ela me dizendo justamente isso aí, doutor, porque ela tava atendendo é uma publicitária, né? Ela precisa, uma empresária. Tava atendendo lá o Ronaldo Caiado. E do nada, o Ronaldo, parece que uns amigos dele lá, não sei o quê, mudaram de produtora, sabe? Quiseram mudar de produtora. E a chefe de gabinete, né, do Ronaldo, muito amiga dela, né? Aí chegou um

0: de lá, não sei o que, mudaram de produtora, sabe? Quiseram mudar de produtora. E a chefe de gabinete, né, do Ronaldo, muito amiga dela, né? Aí chegou um momento, eu vou ser bem sincero com você, ô Fernanda. Se eu for pro seu lado, eu vou perder meu cargo. Aí vamos perder a nós duas. Do jeito que tá, só você tá perdendo. eu falei pra ela, mas foi bem sincera, né? Ela
1: Mas isso acontece, é a moeda de troca, né? De quem tá lá com a caneta na mão. Então, eu acho que ele tá fazendo o papel dele, ele tem que continuar com a meta dele na política do Márcio, ele precisa fazer isso, ele precisa. O Márcio, até 2022, 24, era um ilustre desconhecido. Sim. Agora ele quer marcar terreno e eu acho que tá correto. Ele tem que fazer isso mesmo. As armas que ele tem usado é que para mim são erradas. Eu acho que ele não tá conquistando por mérito, ele tá conquistando por medo. E isso tem fim. Tem fim.
2: Não é sustentável, né?
1: Não é sustentável.
0: Tomara que tenha razão, realmente, e seja assim, né? Porque o meio violento sempre tem tudo a perder, né, Deus?
2: Até, Geraldo, eu gosto muito de... Eu sempre trabalhei com planejamento, com metas, com objetivos definidos, com buscar bater os minhas metas, meus objetivos. Eu vendo, dando uma olhada aqui no plano de governo aqui, né, da prefeitura aqui do Márcio, que, uhum, que era muito...
0: Aquele que você me mandou?
2: É. E aí, na
0: inclusive
2: saúde,
0: tem várias fotos do Dr. Walter.
2: Não, assim, ó, aqui, ó, na saúde estão os dois. E era uma das esperanças nossas de evoluir, né, da gente crescer, de melhorar.
0: Mas foi o que a gente fez logo no começo, quando o Márcio seria... ficou doente ali, o Dr. Walter e o Zé Fernando estavam assim.
2: É, você falou, dava bem alinhados, né?
0: Muito.
2: Ali. Então, é um plano robusto, né, que ele colocou aqui, inclusive de construir 3 policlínicas para digitalizar o diagnóstico, tem vários, aí quando você olha, né?
1: Em 2 anos, o que foi feito disso?
2: E aí, até a gente fala aqui, né, que quando você tem um plano para ser executado, você tem que ter um mensurador, tem que ter algo para você ver como que está a velocidade dessas entregas, né? Que se vai fazer, se não, você tem que ver quem que é o responsável por isso, e tá cobrando de cada um. O que eu sinto, às vezes, até que ele muito tenso, às vezes centraliza muita coisa, né? Então, essa coisa de centralizar, que na caixa a gente brinca, você centraliza, você pode ser na gestão, a gente não pode, a gente tem que delegar. Não gestão, você delega, uhum, atividades, né?
1: Sim.
2: Gestão.
0: Mas eu acho que essa palavra não existe no dicionário do Márcio, não, é?
2: Então, então, aí.
1: Ele delega, mas fazer o que ele quer.
2: Delega porque às vezes, quando vai ter uma prestação de conta, a gente não vê quem é o secretário que está lá, né? Que é aquele técnico, né, que poderia estar explicando melhor. Uhum. Às vezes nem conhece quem é o secretário. Eu não conheço, conheço poucos. Então, a esperança era essa. E como que você... Até eu queria... Era uma pergunta que eu queria fazer pro senhor, porque a minha esposa pediu, falou, ela é enfermeira, né? Na verdade, uhum, técnica de enfermagem, ela, e uhum, na época eu pedi, até falei, ô Márcio, se tiver, né? Acho que nem leu a mensagem que eu mandei, porque não entendi. e aí aí ela falou, não, faz essa pergunta pro Dr. Vosgrau, porque ela acompanha também, né? A questão da saúde, a gente vê muitos feedbacks que vem, alguém falando, né, bem né, do senhor, como eu falei ali, que o Paulo Sávio, que é um amigo um irmão, né, da maçonaria aqui, falou, uhum, manda um abraço lá pra ele, que ele ajudou bastante, tá? Então, assim, tem muitas dessas, e aí, o que ela coloca é de

0: Eu posso te esclarecer algumas coisas, por estar dentro do meio médico, eu posso te esclarecer. Por exemplo, novembro do ano passado eu mandei um WhatsApp pro Márcio que a equipe da cirurgia geral do Alfredo Abrão ia largar o Alfredo Abrão. E quando a gente assumiu no dia 1º de janeiro, nós ajudamos uma equipe se formar dentro do Alfredo Abrão que limpou, quase zerou a fila das cirurgias. Chegou no mês de junho, julho, a população estava muito satisfeita com a velocidade do que estava acontecendo no Alfredo Abrão. Só que daí começaram os atrasos. E o pessoal me cobrando 5 meses, 4 meses de atraso, e eu tô sempre dentro do centro cirúrgico com os cirurgiões. Walter, ajuda, ajuda. Eu ia lá, falava, não, tá assim. E qual era a conversa? Como é terceirizado por uma OS, qual é a resposta da prefeitura quando um médico vai cobrar que não recebeu? Ele dizia assim: eu não tenho contrato com você, eu tenho com a OS. A OS é que tem que te pagar. Aí ele vai na OS, a OS diz assim: não, mas eu não recebi todo o dinheiro, então eu tenho que comprar soro, eu tenho que pagar a enfermagem, eu tenho que pagar a comida, e quem que sobra? O médico. Aí em novembro, eu tenho aqui, tenho no meu celular, eu já até mostrei isso em um podcast, eu mandei pro Márcio assim: Márcio, prioriza os médicos do Alfredo Abrão, eles são pessoas muito boas, a população tá satisfeita, eles estão atrasados, eles pagam a nota fiscal, pagam imposto, mas não recebe, tá ficando inviável, eles vão ter que largar. Eu mostro aqui no final do programa, se vocês quiserem, claro, para confirmar. Ele responde assim: manda largar que eu trago outro.
1: Eita.
0: Essa foi a voz dele lá em novembro. Isso foi dia 18 de novembro. Aí eu pus assim: beleza. Aí logo embaixo ele pôs assim: eu não contrato médico, eu contrato OS. Isso é um problema da Funev, que era a OS que trabalhava lá no Alfredo Abrão, acho que trabalha até hoje. Dia 1º de dezembro, 12 dias depois, eles entregaram a carta para sair do Alfredo Abrão, saíram no dia 31 de dezembro e ficou sem cirurgião do dia 31 até abril. O que que aconteceu em abril? O senhor prefeito foi lá na mesma equipe e pediu para eles voltarem. Eles voltaram para atender das 7 da manhã às 7 da noite. Começaram em junho. A negociação foi, eles começaram em junho, dia 15 de junho. Ele pagou os 15 dias de junho, não pagou julho, não pagou agosto. O que que eles entregaram agora? Entregaram de novo, tá sem os cirurgiões gerais do dia lá no Alfredo Abrão. Ou seja, esse é o mecanismo de ação da gestão do Márcio Correia. E não é só para médico. Eu tenho vida aí, não tá pagando o pessoal do almoço comunitário, faltando oxigênio para quem precisa.
2: Ah, esse empresa, do oxigênio tá demais mesmo.
0: É, então assim, o Márcio, assim, você faz um contrato, ele não tá rompendo o contrato, mas se o contrato diz lá que ele pode atrasar 3 meses, ele deixa atrasar 3 meses. Quando vai vencer o quarto que a pessoa vai denunciar, ele paga. Então assim, isso é gestão?
2: O mês dele tem 120 dias, né, doutor?
0: É, isso eu escutei esse dia na rádio. Isso é gestão, e é por isso que eu me afastei. É isso a minha vontade de ser deputado estadual. Porque como vice, eu praticamente, você me perguntou, eu não consegui ajudar em nada na saúde. A saúde, nós reunimos antes da eleição, reuniu numa casa lá do Márcio, que ele tinha o QG dele, uns 10 médicos que eu ajudei a levar, eu e o Zé Fernandes. Cardiologista, neurocirurgião, pediatra, ginecologista, para que quando o Márcio ganhasse, essa turma ia ajudar a dar uma direção para a saúde. Sabe quantas reuniões teve com esse grupo depois que o Márcio ganhou?
2: Nenhuma.
0: Nenhuma. Foi dissolvido. Ficou só o Zé Fernandes para dar as ideias para ele. E é isso que está acontecendo hoje. O Márcio trocou a secretária de saúde do município e eu fiquei sabendo pelo jornal no dia seguinte. Então, assim, que compromisso ele tem com a classe médica, que compromisso ele tem com a vice-prefeitura, é o jogo dele. E eu não tô dizendo que tá errado. Eu não, tô dizendo que ele tá seguindo um caminho que pode ser cobrado um preço dele ali na frente. É só isso. Sim, esse preço é ele que vai se acertar lá com quem quiser, entendeu?
2: Legal, nós vamos de hora aqui no nosso almoço. É um podcast, mas estamos também.

0: a versão de rádio, né? Isso é um programa de rádio também. Sinalzinho de passagem pra dizer. Sinalzinho de hora, né? Pra hora aí, a gente confere. 1:11 aqui no nosso almoço é da hora.
1: Não, bateu o celular que o som daqui.
0: Vamos na sequência então, doutor Walter. Doutor, fala aí o número 45454, é assim que o senhor está se identificando?
1: Exatamente, 4545, que é duas vezes o Marconi, e 4 porque ele foi 4 vezes governador do estado de Goiás. Então é 45454.
0: Ele deve ter gostado, hein? O Marconi deve ter gostado muito.
1: É faço propaganda pra mim e pra ele todo dia.
0: E como é que tá a campanha, doutor?
1: Tá boa. O Marconi... para mim foi um excelente governador, foi o melhor governador para a cidade de Anápolis. Eu tô aqui desde 2020, tenho 26 anos, então.
0: Desde 2000.
1: Então tô há 26 anos aqui, eu peguei os quatro governos do Marconi. E ele foi o melhor governador, foi quem fez realmente alguma coisa por Anápolis. A minha campanha, ainda tímida, Geraldo, por questões financeiras, né? A gente. Campanha política é a primeira que eu entro para ser deputado. E é um custo muito alto, você precisa de muita ajuda. Então, assim, a gente está ainda patinando em algumas coisas, porque a própria campanha do Marconi, ele está sem apoio, ele está vindo de 8 anos sem ter governo, sem ter apoio. Então, até para ele está difícil. Então, no meu entender... A gente chega no segundo turno. Eu acho que eu vou chegar no segundo turno. Mas vai ser assim, ó, pau a pau ali. Porque eu achei que a Anápolis ia estourar do Marconi, mas ele
0: tá
1: tem
0: sentindo
1: que.
0: Timidez aí.
1: Eu acho que ele tem que vir mais aqui pra.
0: Ele tem vindo, né? Você viu semana passada esteve aí. Acompanhou na CIA, né?
1: Ele foi na CIA. É um tipo um debate que teve lá, que eles estão. Chamando todos os candidatos.
0: Sabatina, pra... que chama.
1: Sabatina.
0: É, exatamente.
1: Uma sabatina. Estive lá com ele.
0: E teve outro evento também, né?
1: Teve um evento fechado para um deputado estadual e ele junto aqui, que reuniu muita gente. Eu acho que foi quase umas 200.
0: Promovido ali pelo Nassim Fará.
1: Pelo Nassim Fará, exatamente.
0: Me convidou.
1: Meu amigo Nassim.
0: Daniel Messac, né? Daniel teve com a gente aqui, né? Antes mesmo de começar oficialmente a campanha. Mas, mesmo assim, continua. Tá indo em outras cidades, somente por aqui mesmo, doutor?
1: Eu tenho ido aqui próximo, que é onde é o meu nicho mesmo, porque quem me conhece pela minha atividade profissional, que é ser médico. Embora eu tenha operado gente de praticamente o estado todo, o meu nicho maior dos meus doentes, que tem a gratidão médica, que é uma coisa que é importante dizer, queria agradecer aos meus pacientes, que todos que a gente entra em contato são solícitos em ajudar, muito obrigado a todos vocês, é muito próximo aqui, por conta da região e por virem operar aqui no Hospital Evangélico de Anápolis, né? Porque 26 anos operando SUS, assim, de Jaraguá, Séries, Uruaçu, as cidades aqui próximas, Corumbá, Pirinópolis, essa daí tem muito doente que eu opero, né? Que eu operei.
0: Legal. Bom, você na nossa sintonia, nas outras plataformas, né? Vou pedir aí que você entre no YouTube com o celular, procura Rádio Nova FM Anápolis, clica aí no ícone de inscrito e faça também o seu questionamento aqui ao Dr. Walter Vosgal, nosso amigo Washington, o Eder Washington Souza, perguntando aqui ao Dr. Walter, qual, doutor, a sua principal proposta para melhorar a fila do SUS e o atendimento aqui em Anápolis?
1: Problema do SUS e do atendimento em Anápolis. Quando a gente ganhou a política, o Márcio reuniu com a gente, assim, praticamente 3 vezes por semana, que era a transição. E o Márcio Correia, nessas reuniões, falava uma única coisa: a regulação do município é minha, é meu controle. E esse hoje é o maior problema da saúde da cidade de Anápolis. É porque a regulação do município e do estado virou um caos. E por que que virou um caos? Por exemplo, Anápolis perdeu a sua capacidade de internar doentes graves. Hoje, Anápolis não tem leito hospitalar para você internar. Tem até na proposta aqui do programa de saúde de fazer um hospital, se eu não me engano, de 100 leitos, se não me engano, que o Márcio faria nessa gestão. Não tem leito, Geraldo. Então, o que que acontece? Se alguém tem uma pneumonia aqui, ela não tem leito para internar. Porque hoje tem a Santa Casa, o Hospital Evangélico não interna clínico, então sobrou a UPA, o Jorge Rajar e o Alfredo Abrão. São os lugares que você pode pôr o doente do SUS. É, o EANA você não conta porque ele é do estado, você não regula do município pro EANA. Claro que tudo é FUNEV, em uma emergência eles acabam fazendo isso, a FUNEV consegue puxar de um lado pro outro, mas não tem mais leito. Fecharam-se aqui, eu acho que 3 hospitais que mantinham contato com o SUS, e eu não vi nenhum movimento da atual gestão, nem da secretária atual de saúde, de tentar contratar os leitos privado para transformar em SUS, para você resolver o problema da população. Então a regulação, você chega na regulação, eles estão mandando um doente que precisa fazer uma cirurgia de apendicectomia para Nerópolis, para Uruaçu, cateterismo, que é uma coisa que faz em 20 minutos aqui no Evangelho, mandando para Catalão.
0: É o caminho inverso, né, doutor? É que mandavam pra cá, né?
1: Nós importávamos doente, hoje a gente tá tendo que exportar por má gestão. E essa regulação é do estado. E o município tá entrando na mesma dança. Ele pega o doente, joga na regulação do estado e diz assim, não é mais problema meu. Como não? O município é seu. É a sua gestão que tem que resolver. Ah, não. Agora eu pus no estado, é o estado que tem que resolver. O estado tá saturado. Você vai no EANA, vai no GOL, vai lá no
0: Hugo,
1: no CRER. Tem gente em maca. Tem pessoas de 60, 70 anos deitado num colchãozinho de 5 centímetros de espuma e tá lá tomando soro numa maca. Isso é desumano. Isso é desumano com a população. Então a primeira coisa que deve ser feita, caso o Marconi ganhe, nós já estamos negociando isso com ele, é acertar a regulação do estado, é dar dignidade para os profissionais da saúde e trazer o paciente para que ele tenha carinho e não ser largado numa maca de hospital com tratamento relaxado.
0: Eu tenho inclusive uma matéria, já tem algum tempo que foi publicada, um posicionamento do senhor, doutor Walter, alertando, né? E dando um posicionamento à crise especificamente da cirurgia cardíaca e má gestão da saúde aqui em Anápolis. O Sindicato dos Médicos de Anápolis foi a público, à época, né? Manifestar profunda preocupação com o cenário da saúde pública no nosso município, evidenciando aí pelas declarações do cirurgião vascular, cardiovascular e vice-prefeito, doutor Walter Vosgraus. Com mais de 4 décadas dedicadas à medicina pública, doutor Walter relata episódios reiterados de perseguição política que comprometem diretamente a assistência aos pacientes do Sistema Único de Saúde, o SUS, né? As divergências na gestão municipal não podem, sob pretexto algum, sobrepor-se à vida e ao acesso digno aos cuidados médicos. Mas é exatamente isso que estamos assistindo, não é isso, doutor?
1: É triste dizer isso, Geraldo, mas em 2023 eles me apertaram tanto, o antigo prefeito brincou da gata pariu, me pressionaram tanto junto com a direção do Hospital Evangélico, era um diretor que tinha lá chamado Bruno, eles se uniram para me tirar do SUS, uma coisa que eu vinha fazendo há 23 anos. Já vinham me perseguindo 2 anos antes, mas eu fui me sustentando porque gosto de atender o SUS. Mas acabei tendo que sair, foi pressionado, doentes meus, morreu uma doente minha em julho, em setembro eu saí do hospital, morreu por negligência. E aí eu falei, eu não tô na medicina para perder doente, eu tô para salvar doente, foi para isso, é isso que eu gosto de fazer. E eu tô sofrendo a mesma coisa agora, e eu acredito que no andar da carruagem eu vou ter que largar o SUS de novo até o fim do ano. Porque até 2020, 2019, eu operava em média 5, 6 doentes. Contar marca-passo, até teve semana que eu operei 8 doentes no Hospital Evangélico. Aí com essa gestão que acabou me tirando, eles reduziram os leitos hospitalares do Evangélico. Acho que eram 80, passou para 20. E a UTI tinha 18 leitos, passou para 11. Isso dificultou muito o doente entrar dentro da unidade. E por que dificultou? Porque o Hospital Evangélico, ele tem terapia renal substitutiva, que é tratar do doente renal, ele tem neurocirurgia, ele tem cirurgia hemodinâmica, que é de alta complexidade, e tem cirurgia cardíaca. Então, assim, são 4 especialidades de alto custo. para 11 leitos de UTI, aí tem câncer, oncologia. Então, assim, você não suporta mais. E aí o Hospital Evangelho foi abrindo, foi pondo o doente do SUS nas alas particulares, e o que que o governo federal fez? Não pagou. Tinha 11 leitos, se tivesse 17 doentes, 6 eu não pago, porque o UTI não tem beliche. Como é que vocês estão com 11 doentes? Vocês credenciaram, vocês estão com 17, se credenciaram só 11. Então, hoje, o Hospital Evangelho, nós somos 3 equipes, 2 que já estavam, e aí o prefeito e o pessoal trouxe mais um terceiro cirurgião para dizer que ia resolver o problema da cirurgia cardíaca. E eu falei, não adianta trazer um cirurgião a mais se não tem leito para operar. Você já vai dividir aquele pouco que tem. Mas tá lá, temos

0: cirurgião a mais, você não tem leito para operar. Você já vai dividir aquele pouco que tem. Mas tá lá, somos três equipes, tá lá o terceiro cirurgião operando, mas continua com fila. Continua com fila. Aí agora, para acabar a fila, o que que a regulação, e aí vem a história da regulação, tá fazendo? O doente, eu digo, o doente tem que operar. Tá aqui o Edeilson, que tá precisando operar, tá com risco de infarto, ele precisa operar. O que que a prefeitura tá fazendo? Tá pegando o Edeilson? Não, você vai lá no postinho de saúde e vai consultar com o clínico. Aí o clínico vai marcar uma consulta com o cardiologista, que leva em média 3 meses aqui no município. Aí o cardiologista vai olhar os exames que eu já tinha visto e disse que ele tinha que operar. É, realmente ele tem que operar. Então você vai lá no cirurgião agora, que ele vai fazer a guia para você operar. É insano isso. É insano você expor a população a esse ridículo. Sendo, se o doente já fez, já tá pronto para operar, você obrigar o doente lá no postinho, ah não, ele tem que entrar pelo SUS. O ambulatório da cirurgia cardíaca é SUS, ele não pode entrar direto no ambulatório. É insano o que eles estão fazendo. Para quê? Para tentar dificultar o doente chegar no leito. Já tem a dificuldade de operar, agora eles estão pondo um bloqueio para que o doente não chegue na mão do cirurgião, Geraldo. É desumano isso. Isso é desumano. E isso é a regulação, isso é o executivo que está fazendo e a senhora secretária de saúde. A senhora podia dar uma olhada na lei para ver se a senhora consegue resolver, porque o ambulatório que é feito lá no evangélico, ele é um ambulatório do SUS. Se o doente entrar lá, se vocês regularem, ou para mim, ou pro doutor Wilson, ou pro doutor Pedro, ele já entrou pelo SUS, ele não precisa voltar lá no postinho. A senhora podia explicar por que que, se ele entrar direto lá encaminhado da regulação da senhora, ele não pode ser operado mais rápido. Claro que nós ainda vamos ter o problema dos leitos, mas o senhor prefeito poderia contratar leito do Hospital Evangélico, pagar o que é devido para poder salvar a população do município de Anápolis. Esse é um caminho. E isso nós vamos ter caso o Marconi chegue lá, porque com esse atual governo, tem 8 anos, eles não mudaram nada. Então vote no Marconi que vocês vão ver se isso não vai mudar. Se não muda a saúde do estado e se não muda a saúde da cidade de Anápolis. Eu garanto para vocês.
1: Olha só, Edeilson, a gente ouvindo aqui o doutor Walter, realmente se efetiva aquilo que você diz, né? A crise de gestão que Anápolis passa, né? O vice-prefeito da nossa cidade falando dessa forma, né?
2: Isso é preocupante. Preocupante, Geraldo, porque primeiro, quando para você ter resultados, primeiro você tem que ter as pessoas certas no lugar certo, né, para fazer aquilo que precisa ser feito e assim, e quando você trabalha dessa forma, você trabalha num ambiente agradável, você tem que ter um clima organizacional bom para trabalhar. E pelo que o doutor tá falando, essa gestão do medo, ela cria um clima hostil, né? Um clima que não leva ao resultado que se espera. E dentro desse clima hostil, eu vejo também, doutor Walter, por exemplo, falou do Vanderlan. Vanderlan, muitas emendas trouxe para Anápolis. Eu sou assim, eu gosto de resultado. Eu sou a favor da gente eleger. Eu sou bairrista, quero eleger os nossos, né, candidatos aqui de Anápolis. O governador, a gente tem que ver qual desses que trouxeram também resultados, que você está falando aí do Marconi, que eu concordo, né? Teve realmente muito resultado na época, até naquele dia que eu estava saindo lá do canal 14, lá, sim, né? Falando do PIB, uhum, que Aparecida tem fatos novos, tem o aeroporto de cargas, né?
1: Antares.
2: Aeroportuário, que vai revolucionar, né? Inclusive, assim, no PIB vai produzir avião. Quer dizer, PIB é, né, o que você produz. Você produz um avião, a venda de um avião, o PIB também vai
0: lá em cima.
2: Rio Verde continua com avião com bico para cima. É pungente lá o agro, tem. Né, e aí minha preocupação é que Anápolis, né, para recuperar esse segundo lugar aí, que a tendência é continuar caindo, e de repente Catalão, que é o próximo da, né?
0: Já tá encostando.
2: Já pode chegar rapidamente. Então tem que ligar o alerta e ter esse olhar para. E aí, precisa de fato novo, né? A gente precisa de fato novo. Qual o fato novo que nós temos aqui em Anápolis, para que esse avião possa pôr o bico para cima novamente, como eu disse.
0: Nenhum,
2: né? Até
0: 8 anos de

0: estagnação.
1: É. Então, aí a minha preocupação nesse clima hostil que vai criando-se, é, o Vanderlan, né?
2: Que, exatamente, os oito anos que o Marconi deixou de ser governador. É. Né?
1: Então,
2: anos,
1: assim, ó, é, talvez, até você tinha falado pra mim que o fato novo poderia ser, né, o Marconi, né? Na, aí vem, quando a gente falando desse, a preocupação com esse confronto aí que tem sempre, que o Vanderlan, por exemplo, muitas emendas, muitas, né, teve aqui muitas vezes com ele, e de repente fizeram um vídeo, né, que detonaram o Vanderlan, né? Então, aí a minha preocupação, e até mesmo com o senhor, só ganha para deputado, como que vai ser esse relacionamento com a prefeitura aqui, de sentar na mesa, né, para negociar algo que seja importante para a cidade, pro estado, e o Vanderlan, será que o Vanderlan vai continuar mandando emendas, né, como mandava anteriormente? Essa aqui é a minha dúvida, se tem essa, né, o que o senhor pode dizer dessa, né? Edilson, pode criar uma barreira também, assim, até mesmo para estagnar ainda mais aquilo que a gente está preocupado, de pôr o bico do avião para cima, ele pode, em vez dele andar plano, que ele não tá, né, não tá
0: pode
1: crescendo,
0: cair,
1: pode
0: detonar
1: para baixo, né?
0: Eu acho, o que eu vou te falar aqui é por mim. Eu, como deputado estadual, faço muito, tô lutando muito para estar lá na Assembleia Legislativa de Goiás. Eu, como falei, eu não tenho inimigo, eu tenho adversário. E é lógico que eu vou defender Anápolis. Se eu não pudesse sentar com o prefeito, se eu não pudesse sentar com o secretário de saúde, por exemplo, me dou muito bem com o secretário do esporte, que é o Divino. Se o Divino for lá na Alegre, volta, você pode mandar uma emenda para a Secretaria do Esporte. É lógico que eu vou fazer isso. Se eu não pudesse sentar com o prefeito, quem tá lá na Alegre, ele consegue mandar muita coisa sem passar efetivamente pelos cofres do prefeito. Eu posso mandar verba carimbada, embora entre, ela sem, é obrigatoriamente tem que ser entregue com o prefeito. Quem tá lá na Lego, ele consegue mandar muita coisa sem passar efetivamente pelos cofres do prefeito. Eu posso mandar verba carimbada, embora entre, ela sem, é obrigatoriamente tem que ser entregue aonde foi carimbada. Então eu posso ajudar a Santa Casa, eu posso já usar a maternidade quase fechou.
1: Sim.
0: Por falta de pagamento, aí fizeram um acordo, pagaram os médicos em 10 meses. Então, assim, é esse o compromisso que eu tenho. A PAI faz, é um serviço exemplar no Brasil, a nossa PAI. Então, assim, eu tenho muitas maneiras de ajudar a cidade de Anápolis e o entorno, porque muito da saúde de Anápolis pesa porque nós não temos onde segurar os doentes no entorno e vem pra cá e saturam, os hospitais aqui estão cheios. Então existe essa possibilidade. Então eu falo por mim, é lógico, eu tô querendo chegar na Lego, porque como vice-prefeito eu tô fazendo quase nada, porque eu tô com as mãos atadas. Quem tem a caneta é o prefeito Márcio Correia, e eu não consegui fazer nada na saúde. A única coisa que eu consegui fazer na saúde é voltar a operar o SUS da cirurgia cardíaca, foi só isso. E ele falou, ó, você cuida da cardíaca, o Zé Fernandes vai cuidar da saúde. Pau mandado, fiquei quieto e segui meu caminho. Do Vanderlan, eu talvez seja o senador que eu mais respeito, é meu primeiro voto é do senador Vanderlan. Eu estou na política hoje e continuei na política graças ao senador Vanderlan e por ver a boa política que o senador Vanderlan faz. E ele trouxe muita coisa. Ele ajudou o Márcio no início, trazendo caminhão, pá mecânica, trouxe um monte de máquinas aqui pela Codevasf. E a gratidão não existiu. E eu fui uma das pessoas que eu gravei um vídeo quando eles fizeram aquela chacota com Elias do Nana, fazendo uma chacota com o Vanderlan. Eu gravei um vídeo e joguei na minha mídia questionando o que eles estavam fazendo com o senador da República, que naquela época já tinha mandado os 5,5 milhões para arrumar a matinha. Então, eu fiquei muito triste com aquilo. Eu acho que essa é a política que eu não quero fazer. Por isso eu tô tão afastado hoje desse executivo, porque não é a política que eu gostaria de fazer. E acho que, como você falou, quem pôs o estado de Goiás no rumo foi o Iris, fazendo aquelas ações dele. Mas quem jogou o estado de Goiás e pôs o estado de Goiás para que todo mundo do Brasil conhecesse, chama-se Marconi Perillo. E quem ajudou a Anápolis, me diga uma única obra de Caiado e de Daniel aqui na cidade de Anápolis, obra grande. Nenhuma.
2: Eu digo três. A retirada do letreiro do centro de convenções, a

0: mudança do nome do Ana.
1: Que era também do Henrique Santillo.
0: A ponte parada, né?
1: A ponte parada.
2: Agora, ainda falando em gestão, eu gosto, sempre fui adepto ao feedback, né?
1: Sim.
2: Até lá na maçonaria, eu falo, gente, ó, dê feedback, dê, né? Porque às vezes você pensa que tá fazendo, né, a coisa bem feita, mas alguém tá vendo que tem errado, mas não tem coragem de chegar e você e falar com medo, né? Pelo medo. Pelo
0: mas quem é que tem coragem de chegar e falar no máximo?
2: Ninguém tem. Mas aí, assim, se você não tá aberto ao feedback, isso é ruim, porque Márcio conheço, torço. Quem tiver na prefeitura aqui, eu vou torcer, porque eu torço por Anápolis, não, né? Achei também que o projeto dele era muito bom, o plano de governo. Votei, era meu amigo, né? Assim, não tem nada contra, muito pelo contrário, não sou inimigo dele de forma alguma, mas também cortou um pouco a nossa, não tem muito. Gosto falou com muitos, né? Foi dessa forma. E aí, assim, quando você não tá aberto a esse feedback, aí eu escuto, eu tava esses dias num clube aí, muita gente, nossa, reclamando muito do Márcio, porque tem muitas medidas impopulares, né, que às vezes ele não tá percebendo, ninguém tá falando que isso vai chegar na hora.
0: Mas não adianta nem falar, Deus.
2: Mas eu falo assim, ele tinha que ter a escutativa,
0: mas
2: né?
0: Mas não vai, isso aí, né?
2: Se estiver ouvindo, assim, pra isso mesmo, tem que ouvir e saber, saber absorver isso aí, né? Que, opa, será que realmente a conta chega e chega lá na hora da reeleição, fala, que já tem rejeição grande, né?
1: Esse vai ser, o grande teste do Márcio Correia. Se o candidato a federal, se o Major Vitor Hugo não forem muito bem votados aqui, ou se por alguma eventualidade o Daniel perder pro Marconi ou pro Wilder, a gente tá aí nessa dúvida de quem vai, eu acho que vai ser o Marconi, mas se o Marconi não estiver no segundo turno, eu acho que ele vai, eu vou apoiar o Wilder, eu acho que é conservador, é uma pessoa que eu tenho muito carinho também.
2: Também gosto.
1: O Wilder andou com a gente aqui, é o que eu falo da gratidão. O Wilder subiu nas nossas carreatas 2, 3 vezes.
0: É um empreendedor na cidade, né? O shopping.
1: Cara,
0: dele, né?
1: O Wilder foi assim, foi uma ajuda enorme para que eu e o Márcio chegássemos como número 1 da prefeitura. E a pessoa.
0: E agora ficar com desrespeito, não? E desrespeito, cara, com o Wilder, né?
1: Cara, gratidão.
0: Esse pessoal gosta de uma chacota, né?
1: Essa piadinha que fizeram, esse tipo de brincadeira, eu acho muito perigosa. E eu digo assim: quem se diz cristão não pode deixar de ter gratidão. Entendeu? A gratidão é do cristão. Então, cuidado.
0: Mas com ele quem usou isso aí, viu? E ele disse que era muito grato ao Daniel Vilela. Então sai do PL.
1: Pois é. Quem elegeu ele não foi o Daniel. Não. Quem elegeu ele foi o Bolsonaro.
0: Com certeza.
1: O Wilder foi fundamental para ajudar. O Major Vitor Hugo também ajudou muito ele lá, para ele ir pro PL. Porque quem iria pro PL, se eu não me engano, eu acho que quem iria pro PL era o antigo prefeito. Ele estava articulando para ir pro PL. E aí o Márcio conseguiu chegar antes e pegou o PL para ele. Então, assim, eu acho que a falta de gratidão ficou visível aí. O Márcio, infelizmente, tá com uma pecha. Onde você vai? É prefeito TikTok e mal pagador.
0: Isso é verdade.
2: Esse do mal pagador tá forte.
1: Isso é muito ruim. É muito ruim, porque isso cola de um jeito que ele vai ter dificuldade. Ele vai ter dificuldade.
2: Até uma das coisas que eu escrevo alguns artigos, né? E falo muito dessa. Alguém de uma emissora de TV, rádio, fez uma crítica, né? Tá, essa crítica, às vezes, é uma consultoria de graça que tá vindo pra mim, né? Então, às vezes tem um problema na cidade, que é um ponto cego, não tô vendo, e ele veio e me deu de bandeja, né? Tá aqui. Então, não aceita, né, esse tipo de...
0: Não é mais de jeito nenhum.
2: Agora, aquela emissora que só fala bem, que só tá... Ou seja, não tá ajudando ele em nada, né? Porque não tá contribuindo com a...
1: E tem muitas aqui, né, na cidade que estão... Se você falar mal, eles vão lá e põem 15 gente pra falar mal de você.
2: Então...
1: Comprado. Gente comprada que tem muitos aqui na cidade.
2: Então,
1: se não estão comprados, estão vendidos.
0: Eu tive dificuldade de lhe entrevistar, doutor. Eu que impus mesmo, porque troço aqui... Não, porque o prefeito... Não, esse troço aqui é democrata, assim não. Eu, inclusive, Inclusive, eu já queria trazê-lo antes, mas aproveitei agora, não. Agora temos que ser democráticos, senão vai dar até problema
1: com a justiça. Demais.
0: tem que botar o doutor Walter aí.
2: Inclusive, Geraldo, assim, se hora que. Se vem uma crítica a mim, vamos supor, sou o prefeito, vem uma crítica a mim, de. Aí eu vou olhar, tem razão? Opa, então, ó. Resolvido,
0: mas você tá falando,
2: né?
0: De você.
2: Resolvido, tá aqui, né? Então,
1: essa,
2: agora
1: essa
2: se...
1: consultoria de graça eu vou levar pra mim, meu Deus. Eu vou levar essa pra mim, meu irmão. Sabe por quê? É. Eu levanto todo dia e quero aprender alguma coisa. Claro. Agora, e que crítica é uma consultoria de graça, eu vou levar pra mim isso, é? Viu? É. Obrigado por me ensinar isso.
0: Legal. Estamos falando de política. Hora do horário, né?
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2: Vamos de hora então, 1h39 na Nova.
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4: Bom dia, então, 1h41 aqui no nosso almoço é da hora. Continuamos então com a presença do Dr. Walter Vosgrau. Edilson Martins também comigo e a gente até aqui em off, né, Deus, conversando com o Dr. Walter sobre essa questão, que é uma coisa que a gente vem batendo bastante, da dificuldade, né, de quem não tá no mandato conseguir ingressar. Logicamente que tá sentindo isso na pele, né, Dr. Walter?
5: Demais, demais, porque quem tem mandato, vou falar da minha área, que é deputado estadual. Ele já teve 4 anos de entrega em muitos municípios, no seu município, no seu curral eleitoral, e isso faz com que você tenha uma dificuldade muito grande de romper essa barreira. Então, assim, ele já vem durante 3, 4 anos coaptando vereadores, prefeitos. Ele já tem a militância dele formada por 4 anos. Quem está entrando, como é o meu caso, a gente saiu na convenção dia 15, dia 5 de agosto. Eu tive aí 70 dias para sair atrás de voto. É muito complicado. Claro, tem a pré-campanha, aquela coisa que você pode fazer, mas não pode falar. Existe isso. Mas eu, por exemplo, eu comecei efetivamente a procurar o voto para minha campanha no dia 15 de junho. Né? E teve gente que já tem 3, 4 anos. Então é muito difícil. Você mudar quem tá lá é muito difícil por conta da força monetária e da força do Estado mesmo. O próprio Estado segura quem tá lá, porque quem tá lá tá ajudando ele, né?
4: É. Agora você vê, né? Nós temos, doutor, é o maior custo, né, de câmaras estaduais.
5: Isso é horrível.
4: É campeoníssima, né? É. Mais de 6 mil comissionados, superando, inclusive, em gastos, né? A Assembleia LESP, né? A Assembleia Legislativa do Estado de São Paulo, que tem 94 deputados, nós temos 41 aqui. Já falamos isso, né, Deus? A proporção deveria ter 4 só aqui, né? Se for comparar a população de São Paulo com a população de Goiás. Sim. E o incrível, o inusitado, é que para cada um deputado aqui do Goiás, 146 comissionados.
5: Uma vergonha.
4: Quer dizer, isso significa que tem ali 146 empregados dele, assim, que querem que o patrão continue deputado para manter o emprego, né, Dudu?
6: Então tem mais essa, né, essa que a gente
5: dificuldade. Fala sempre,
6: essa dificuldade. Então, cada um desses aí vai arrumar, né? Então você já sai muito na frente de quem tá chegando
5: demais,
6: agora.
5: Demais.
6: E além disso,
5: isso foi feito pelo Bruno Peixoto.
6: E além disso,
5: vamos dar nome aos bois. É. Foi o Bruno Peixoto que
4: encheu isso.
6: Aí pra perder, tem que ser muito ruim de planejamento, né? Então, e outra coisa.
4: Eu vou falar um negócio. Ele falou do Bruno Peixoto, ontem eu tava em Goiânia, e a Marco fica ali no setor dos funcionários. Eu lembrei da minha ex, cara. Ela é engenheira responsável ali da pasta rosa.
5: Cuidado
4: aqui.
5: Com
4: o
5: atual, hein?
4: Não tem, atual é eu mesmo. Aí ela era a engenheira responsável lá pela pasta rosa, e o Bruno Peixoto tem um comitê, um escritório, né, político ali, né? Nas imediações, a macro fica nos fundos da pasta rosa, aí tá. E ele foi lá visitar, né? Os funcionários, aí ela chegou em casa toda empolgada, não sei o que, Geraldo, mas que cara diferenciado. Diferenciado de onde? Não sei o que. Eu falei, mas pô, uma mulher formada igual você e tudo, tá caindo numa lábia dessa, é nada, não, meu gabinete é aberto ao povo, é isso e aquilo. E agora, quando ele assumiu a presidência, eu vi que a minha teoria realmente tinha fundamento, né, rapaz? Que o Bruno Peixoto fez da Lego uma farra, né? Brincadeira, né?
5: Foi vergonhoso pro estado de Goiás isso. E ter a conivência do governador.
4: Ah, mas total, né?
5: Esse é o problema, porque aí é pra votar na máquina deles.
4: Conivência de lá, subserviência daqui, ué.
5: É um absurdo.
6: E aí, quando a gente ainda tem outras barreiras, né? Vai de entrada. Existe o fundo partidário, que é aquele que tem todo ano, né? O tempo todo, para
4: disputar. Que eu acho que é despesa, totalmente antidemocrático.
6: Que é para custear. Aí vem o pior, né? Que é o fundo eleitoral, que é só para custear, né? Vem só no período de eleição. E aí tem várias regras, até na Constituição mesmo, né, tem as regras do fundo partidário. Fundos partidários precisa de ter uma quantidade de deputado eleito, né, para você fazer.
5: O que,
6: né,
5: dá o dinheiro do fundo partidário é o número de deputados federais.
6: Eles que tem que ter uma representatividade, né?
5: Que tem a verba, daqueles 6 bilhões de reais.
4: Não é errado isso, não, gente.
6: Ou então tem um. E aí.
4: Porque
6: aí
4: está priorizando. Está priorizando quem já está lá. É isso.
6: Isso. Aí o que acontece? Aí. E esse valor que vai ser distribuído do fundo partidário, ele não é.
5: Não é igualitário.
6: Pela quantidade de votos, né? É um percentual de. Você foi muito bem votado.
5: Eu vou te dar mais dinheiro.
4: Pois vai ter
5: mais
4: dinheiro. Deveria ser.
6: Aí aquele
4: contrário.
6: Que chegou agora, que é da coligação, que não tem também.
5: Não tem dinheiro.
6: Passei por isso. Isso aí é muito errado, muito. Que já é uma barreira de entrada para os novos. E a gente fala em. Por isso que não muda.
5: Não renova. Renovar,
6: aí nós temos aí Lula e Bolsonaro, tem.
5: Não renova.
6: E além da questão geracional, porque aí vem, o cara tá.
4: Agora, já que você tá tocando esse assunto.
6: Igual o próprio Bolsonaro, já tá vindo o Flávio, né? E
4: é dinastia.
5: Que é o mesmo do mesmo.
4: Só um detalhe, né? Sim. Eu, da vez passada que estive aqui, salvo engano, só me disse que quem é do executivo tem que se licenciar, não? Eu até lhe perguntei.
5: Não, o prefeito e o governador, sim. Eles precisam sair.
4: Se o prefeito fosse candidato a deputado, teria que sair.
5: Ele teria que sair.
4: E perderia o mandato?
5: Não, acho que se ele.
4: Se ele perder, ele pode voltar.
5: Ele pode voltar, eu acho.
4: Agora, eu pensei que

0: Isso também foi, tinha
1: não,
0: que...
1: o vice, a regra é outra, porque o que que acontece? Se eu sair, é só por eu pedindo a minha exoneração definitiva, por quê?

0: regra é outra, porque o que que acontece? Se eu sair, é só por eu pedindo a minha exoneração definitiva, porque a função do vice, a função primordial do vice é substituir o prefeito. Então, se o prefeito, durante aí essa campanha, caísse adoecido, viajasse mais do que 15 dias, se ausentasse do município por mais de 15 dias, ele tinha que mandar.
1: Então, peraí, então, né? O prefeito, se até 15 dias, ele não precisa passar o cargo.
0: Não,
1: por
0: não.
1: Então, se
0: até
1: tiver
0: até 14 dias, duas semanas. No 15º dia, o vice-prefeito assume ou ele pode ser cassado. Se ele não avisar a Lego, a Câmara, e a Câmara tem que consultar o vice e avisar que ele vai
1: então
0: assumir.
1: Então o Márcio não vai viajar mais que 14 dias nunca, né?
0: Ah, não vai. Não tem a menor... E agora tem uma coisa. Aconteceu em Bela Vista. O vice e o prefeito estavam brigados. O vice saiu, o prefeito saiu, o vice assumiu e ficou inelegível. Se eu assumir um dia a prefeitura, eu fico inelegível. Porque o executivo não pode se candidatar. E é o executivo. Eu tô sendo... O prefeito, eu não poderia. Se o Márcio se ausenta e fala, não, o Walter vai assumir dia 3 de outubro. A eleição é dia 4, eu me tornei inelegível. Aí, se ele fizer isso, eu tenho que dizer que eu não posso assumir e aí a presidenta da Câmara assume.
1: Agora você vê, você tem também uma implicância com isso, Deus. Porque falando em presidência da Câmara, coisa e tal, sessão ordinária, né? De ontem, quarta-feira, encerrou o calendário das sessões ordinárias aqui do mês de setembro da Câmara Municipal. Com isso, o parlamento local volta a se reunir a partir de 5 de outubro, um dia após o pleito. Sendo assim, os 5 vereadores que estão disputando o cargo voltarão à Casa de Leis sabendo se vão cumprir o restante dos seus mandatos ou se vão progredir na carreira política. É claro que vão continuar, né? Ali não tem nenhum com chance de eleição, né? Esquisito isso, né, Deus?
2: É muito. Até a gente, nas nossas discussões aqui, nos meus artigos que eu escrevo, eu falo muito que a gente precisa de uma reforma política e bem ampla e rápido. O Márcio tinha falado que não ia trazer secretário de fora, que aqui tinha mão de obra pra isso, né? Tá, não, mas não é esse ponto que eu quero chegar, mas assim se...
0: Trouxe alguns, né?
2: E não ia tirar vereador pra ser secretário, né? Porque até eu achei legal isso aí, porque nós votamos esse
0: pra
2: aqui
0: pra vereador pra estar lá na Casa de Leis.
2: Na Casa de Leis. Aí isso. Traz ele pro Executivo, aí no meu plano lá, esse aqui, se ele saiu do Legislativo e veio pro Executivo, perdeu a vaga, já é do próximo, né? A outra coisa, vai candidatar vereador, o vereador vai candidatar deputado, senador, sei lá, né? Também, se vai candidatar, deixa a vaga pro próximo. Só assim a gente pode um dia renovar, né? Pra renovar. Então seria mas isso aí é como a gente falou. A lei, eles fazem. Eles não vão nunca aprovar.
0: Não, aconteceu com o Dominguinhos aí, né? Que ele pôs o Nilson lá e o Nilson.
1: Não,
2: é o
1: Osmar, né?
0: Osmar, desculpe, Osmar. Pôs o Osmar lá na cama e o Osmar tomou um caminho diferente daquele que foi eleito.
1: Ah, ele voltou.
0: Não,
1: e hoje ele se despediu, né, Osmar?
0: Hoje foi o último dia dele, né?
2: Então tem muita. E outra coisa que é muito ruim no país é essa polarização que acaba que muito prejudicial, muito destrutiva ao país. E os reflexos, vai pra casa. Eu tenho uma irmã que era de um. Eu não sou, igual eu falei, eu não sou extremista, não sou. Mas acaba que. Mas se você fala alguma coisa que, né, é falar do PL e eu acho que tá errado, eu vou defender. Se fala do PT que tá errado, eu vou defender. E aí eu tenho uma irmã que ela é, né, muito daquelas direitas, muito extrema. E aí, se eu falo.
0: Já gostei da sua irmã.
2: Se eu falo. Não, mas eu falo assim, extremo, né? Aquela coisa que às vezes uma lavagem cerebral, não sei o que, que é aquilo que. Porque eu sou racional, né? Então, o que que quando tem essa polarização, ele vai até para as famílias, né? Pra família,
0: tem briga de família.
2: E aí a gente tá vendo agora até no STF, né? No STF que tem esses aqui que defendem
0: que é uma vergonha.
2: É partidário.
0: Nossa, então, STF tá passando por isso. É uma vergonha.
2: Uma vergonha. Então, essa coisa ela contamina todo um sistema, né? Essa polarização.
0: Eu acho assim, eu acho que a polarização acontece em todos os lugares do mundo. Tem os republicanos, os democratas. Sim. Nos Estados Unidos, existe isso. O radicalismo dos dois lados é ruim. Mas como você disse, não, se eu vejo uma coisa do PT que eu gosto, eu vou concordar. Eu já não, porque para mim, o

0: que a esquerda prega é totalmente contrário aos meus princípios cristãos. Ah, mas tem algumas coisas boas que eles fazem? Tem, eu acho que tem. Por exemplo, como eu falei aqui, eu não sou inimigo do Rubens Ottoni, ele trouxe muita verba para cá. Emenda. Agora, ele tá num partido ruim. Ele tá, né, assim, eu não tenho como chegar lá e apoiar o que o Rubens Ottoni fala. Ele quer trazer verba, traz, eu aplaudo, tá bem, é a função dele, mas eu não consigo aplaudir a esquerda, porque ela é contrária a tudo que eu fui criado, de família, de igreja, de propriedade privada. Eu sou a favor disso. Como é que eu posso concordar que a pessoa entre lá e tire você da sua terra, que seu avô suou pra comprar, gastou dias e dias no sol, na cabo da enxada, comprou uma terra, você vai lá e tira.
1: Eles vão dizer que é papo de gaúcho.
0: Eu sou contra extremamente conservador.
1: Ver que o senhor é do sul, né? Nasceu no Paraná. Uhum. A gente sabe muito bem que o sul tem toda uma tendência à direita, né?
0: Muito.
1: Você acha que a esquerda se mantém justamente pelo norte e nordeste mesmo, doutor?
0: Eu não tenho dúvida pela quantidade. Assim, eu não consigo entender, e é claro que isso é democracia, mas um estado como São Paulo, que detém uma parcela do PIB que divide o Brasil inteiro e que manda verba e que produz no Brasil, o Sul, etc. tal, ele ter três senadores que tem a mesma quantidade de voto do que três senadores do Alagoas. Não estou dizendo, Alagoas é ótimo.
1: Não, vamos dizer, o que teve menos votos dos senadores, você sabe qual é, né?
0: Não.
1: Dos 81, é justamente o presidente, o Davi Alcolumbre, com 291 votos.
0: É do norte. 291
1: mil votos. E o mais votado, que é o astronauta Pontes,
0: de São Paulo.
1: De São Paulo, 9.700.000 votos.
0: É o que eu digo.
1: E é apagado no Senado,
0: hein? Como que uma pessoa pode ter o mesmo peso, a mesma medida? Eu acho que essa parte da democracia tá um pouco.
1: Mas eles dizem assim, que quem escolhe lá o presidente, por exemplo, são eles mesmos. Então, diz que o astronauta deve ter votado no Alcolumbre, né? Eu não consigo ver desse jeito.
0: Eu tenho muita preocupação. Eu, assim, como eu disse, eu acho que até dei uma entrevista aqui, eu acho que até pro Candinho. E eu falei pro Candinho isso, eu falei, Candinho, eu tô entrando na política porque eu tenho a vontade de mudar essa política. Pelo que eu vi o Vanderlan Cardoso fazer, é uma política que me agrada, a do Vanderlan. E eu posso te garantir que se eu não conseguir mudar a política não vai me mudar. O meu jeito de ser não muda, não. Eu vou continuar sendo eu mesmo. Entendeu? Então, essa matemática eu vou levar pra mim. Vocês vão ver, se eu chegar na Lego, se eu chegar a ser deputado estadual, eu vou sentar aqui e vou falar com a mesma naturalidade que eu tô falando aqui. Eu não tenho nada a esconder. Eu não tenho nada. E eu me defendo de tudo que quiserem realmente trazer e falar. Eu tô pronto pra responder a tudo que quiserem. E vou levar críticas como uma consultoria grátis.
2: Legal. Levar até, isso. Geraldo, só para em cima do que o doutor falou, eu brinco aqui, que eu brinco nada, né, Geraldo? É uma coisa que...
0: E
2: fala da mesma forma para mim, cara, você tem uma vida proba, né? A política, ela corrompe, né? Eu quero fazer diferente. Que eu falo assim, o slogan seria, a política não como ela é, né? Mas como ela deveria ser.
0: É o que eu gostaria de ajudar. Aqui e se eu não tiver espaço nisso, Geraldo, existe uma possibilidade, sim, se a pressão for muito grande, eu não me recandidato, eu não vou largar o que eu tô fazendo. Porque
1: isso é uma pergunta que eu tava querendo fazer. Pensa realmente o Márcio, claro que vai tentar a reeleição, como vai ser isso, hein, doutor?
0: Eu acho que o Márcio vai ter muita dificuldade de se reeleger. Não sou futurista, nada, mas o Márcio, ele precisou de ajuda de muita gente para sentar na cadeira. E no momento em que ele sentou, ele esqueceu muita gente que ajudou ele a sentar lá. E isso vai se refletir em 2028. Eu penso que as pessoas que o Márcio pesou a mão em cima, eles vão se unir e vão tirar o Márcio em 2028. Eu não sei quem vai ser, não faço ideia.
2: E tem até algumas medidas que não são populares, como o TSU, que a forma que foi feita. Muito ruim, né? Tem o doutor Olegário, né? Que da forma como foi.
0: Olegário foi outro, que eu fui na mídia e defendi o Olegário. Eu falei, Olegário, o que tá acontecendo é um absurdo.

0: absurdo.
1: Tem esse
0: o cara que tá operando pelo SUS. É. A vida doada lá, a maternidade, acabou tendo que sair.
1: Tem esse melote, minha história, né, que também tá, sentou em cima aí, né, não tem. Então é muita coisa que na hora do vai, pesa, então, mas é isso.
2: Nessa cama aqui, doutor, então, pra gente finalizar.
0: Sim.
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0: 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O que eu vou pedir a vocês é que deem um voto de confiança a um médico que tem 43 anos de formado, todos eles atendendo pelo SUS, há 26 anos aqui na cidade de Anápolis. Quem foi operado, quem passou no meu consultório, sabe como é que eu trato os meus pacientes. E esse tratamento que eu dou aos meus pacientes, eu gostaria de levar para o estado inteiro de Goiás, apoiado pelo governador Marconi Perillo. E queria dizer que o meu relacionamento com os meus parceiros, médicos, enfermeiros, fisioterapeutas, área de saúde, vai continuar o mesmo. Eu sempre fui fiel a todos vocês e sempre defendi a nossa classe. É isso que eu gostaria de fazer lá na Lego. Outra bandeira que eu tenho, e eu vou deixar explícita aqui, é cuidar da agricultura familiar. Eu tenho muito carinho pela turma lá do Piancó, que é o cinturão verde da cidade de Anápolis, que passam por um momento muito difícil ligado a saneago, e nós tivemos uma promessa do Marconi Perillo que ele, estando no governo, ele vai resolver a situação do Piancó. Um abraço a todos, Dr. Walter Vosgrau, para deputado estadual. Muito obrigado.
2: Legal. Hora de ir embora, 1h58 aqui no nosso almoço da hora, no dia que tivemos aqui a presença, né, do candidato a deputado estadual, doutor Walter Vosgrau, para deputado estadual. Claro que receber o vice-prefeito é uma forma de exaltarmos exatamente a Anápolis. Essa cidade que, se for preciso, a gente por ela até mesmo briga, não é isso, doutor Walter?
0: Com certeza.
2: Obrigado, doutor. Valeu.
0: Um abraço, obrigado, Geraldo. Obrigado, Edilson. É um prazer estar aqui com você. Sempre que eu puder, estarei aqui pra gente esclarecer um pouco mais a população de Anápolis, do que acontece aqui na nossa cidade, principalmente na área da saúde.
2: Legal, sua mãe nunca te falou por que é Edilson, não? Não foi ir lá do cartorário, não?
1: Foi, não.
2: Ia ser Edilson e colocou Edilson.
1: O que me consola ainda, Geraldo, é que, o segundo minha mãe, meu pai queria que chamasse Juscelino, que foi na época do, né? Eu jogava bola.
0: Edilson ficou bacaninho, eu gostei
1: ficou,
0: do Edilson.
1: Aí ficou Edilson, ficou bom.
0: Ficou bom,
1: e
0: ficou bom.
1: Na caixa, muitos empregados, só tinha eu de Edilson, né?
0: Aí ficava fácil de te achar. É bom pra você fazer a coisa direito, mas quando fazia errado.
1: Coisa errada também é fácil de achar. Então, Juscelino e Edilson, acho que o Edilson ficou melhor.
2: Você então, volta amanhã.
1: E o pessoal fazia, no futebol ia te chamar de Lino.
2: No Dia Mundial do Sonho, pro Gomídia, sonho estadual, né? Já que ele sonha com o mandato de número 3 como deputado. Fato que pra ele será 10, pois se acrescentar aí o tal do número, né? Dá 13, que é o número do PT. É sexta-feira, viu, Edeus? Mas não vai ser sexta-feira 13, não. É sexta-feira 25, né? No Dia do Sonho, nada de falar de pesadelo por aqui, mas estaremos juntos então amanhã. Obrigado, gente. Vambora. 12:30, combinado, né? Vambora.
0: Um abraço.
3: Vambora.
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0: Você ouviu, hein? Matheus Vargas e Kleber Cauã Desocupa. 2:31 agora. É o PH com muita moda. É, muita moda boa e volta já. Segura aí que é rapidinho. Logo após os reclames do nosso Carlos Antônio Nogueira, o Butina. 2:31.
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PH, hein? 2:35 agora. É mais um dia sem você. Rick Renner.

0: PH. Você curtiu aí, hein? Rick Renner.
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0: Mais um dia sem você. 2:39 agora. É o PH.

0: Música! Chora e vê, bem! Você curtiu Nando Moreno, Rio Negro e Solimões? 2:43 agora e o PH volta já com muita moda boa!
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quinta-feira, dia 24 de setembro de 2026. É Zezé de Camargo e Luciano, Garoto de Rua.

Zezé de Camargo e Luciano, Garoto de Rua, 2:50 agora. PH. É a Rádio Nova FM te fazendo companhia. 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Com muita moda boa. Bruno e Marrone, apaziguar.

0: você curtiu aí, hein? Bruno Marrone, apaziguar. Ótima tarde pra você. É o PH com muita moda boa no seu rádio. É, tamo juntos até as 17 horas, hein? Até as 17 horas com muita moda boa pra você.
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0: 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É o Léo Santana e o Pablo, hein? Pra você ligado aqui na 9 FM.
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0: Arrocha aí, uai!
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0: PH, você curtiu o Léo Santana, hein? Pablo, ele ou eu, é a Rádio Nova PM, 2:57 agora, tamo juntos com música bonita, hein? E o PH volta já, segura aí.
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PH abraçando você, ótima tarde, hein? É música bonita, música apaixonada. É Leandro e Leonardo. Sonho por sonho. Em Anápolis, pontualmente 3 horas.

FM, sonho por sonho, Leandro Leonardo, 3:03 agora, ótima tarde pra você. É, com muita moda boa, Gustavo Lima, o imperador, hein? Imperador não, embaixador, PH. Cidade acordada.

0: saudosa Marília Mendonça, de Paulo e Paulino, Estrelinha, 3:11 agora, PH.
1: Obrigada, gente.
0: É, com muita moda pra você, hein? Tamo juntos. É o Cleito e Camargo. Agenda rabiscada. 3:12 agora.

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7: Aqui na Rádio Nova FM com vocês, hein? Com música bonita e...

Rádio 9 FM 87,9, a minha, sua, nossa rádio. 3 horas e 27 minutos agora. Abraçando a Daisy Underline Kake. Kake, hein? É, PH, é a Rádio 9 FM te fazendo companhia. 3h27, Bruno e Marrone, ligação urbana, urbana, né? Ligação urbana. Com muita moda é o PH. Ótima tarde pra você, hein? Ótima tarde. Previsão do tempo, hein? Previsão do tempo. Anápolis segue 30 graus agora, hein? 30 graus, chuva 10%, umidade do ar 40%, vento 6 quilômetros por hora. É, PH, tarde. Tarde de quinta-feira, dia 24 de setembro de 2026. É, onde se comemora o quê, PH? Hoje, dia 24, dia do mototaxista, hein? Dia do mototaxista.

0: Christian Ralph, loucura demais. 3:31 agora, PH. Daqui a pouquinho tem muita moda boa. Segura aí, hein? É, rapidinho. 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

0: muita moda boa. Segura aí, hein? É, rapidinho. 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
0: César Menotti, Fabiano, ciumenta.

César Menotti e Fabiano, hein? Ciumenta! 3:37 agora, PH! 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A carta, hein? Milionário e José Rico!

0: Mato Grosso e Matias, hein? Foi pensando em você. 3 horas e 45 agora, PH. 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

0: Matias, hein? Foi pensando em você. 3:45 agora, PH. 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
0: É, o PH em abraçando você, com muita moda boa, agora 3:00.
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3h49. É Guilherme Santiago, Ana Castela, meia-noite e meia. Mas agora é 3h49.

0: Maníaca, meia-noite e meia, hein? Guilherme Santiago, Ana Castela, 3:52 agora, é o PH com muita moda boa pra você. É, 3772-1702 é o diretão, hein? O 629-6000-5177 é o WhatsApp.
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0: É isso aí. Hoje eu tô terrível. Hugo e Henrique.

hoje eu tô terrível, hein? Hugo Henrique, você curtiu aqui na Rádio Nova FM, 3:55, abraçando o G, aqui é G, e o Wesley, linkou no Instagram Rádio Nova FM, e curtiu e vai curtir ainda. Ê, Valdir Batista, como é que você tá, Valdir? 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Olha o Renan e o Raí aí, ó. Chorei no sinal. É música apaixonada, hein?

0: você curtiu, hein? Renan e Raí, Chorei no Sinal. 3 horas e 59 agora, PH. 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

0: 4 e 10.
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0: 4:37.
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0: 58.
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0: 5 e 21.
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0: 5:36.
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0: 6:05.
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0: 6:20.
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0: federal que movimentaram o país no dia de hoje.
1: Olá, boa noite.
2: Boa noite para você que nos acompanha em todo o país.
1: Quinta-feira, 24 de setembro de 2026.
2: Vamos aos destaques do dia.
1: Segurança pública.
2: Operação investiga suspeita de ocultação de patrimônio e lavagem de dinheiro na compra de distribuidora de combustíveis. Luana Karen.
3: O objetivo da operação é desvendar a utilização de estruturas complexas de lavagem de dinheiro e ocultação de patrimônio no setor de combustíveis.
1: Tráfico de pessoas é crime.
2: E você sabe como identificar e combater esse tipo de ação?
1: Conversamos sobre o assunto com o diretor de migrações do Ministério da Justiça e Segurança Pública, Victor Semple.
2: Ele fez um alerta para formas de aliciamento, sinais de risco e medidas de prevenção e proteção.
4: É sempre bom a gente desconfiar daquela oferta de emprego no exterior, sem maiores detalhes, aquela questão do dinheiro fácil, né? Não existe dinheiro fácil.
1: Memória do Brasil ganha vida com a recuperação de imagens históricas.
2: Cinemateca abre as portas do passado e permite a visita pela internet. Gabriela Noronha.
5: Pesquisadores estão digitalizando mais de 180 mil rolos de telereportagens e cinejornais da TV Tupi, a primeira emissora de televisão do país.
1: Hoje na apresentação da Voz do Brasil, eu, Mariana Jungmann e Luciano Seixas.
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1: Foi deflagrada hoje mais uma fase da Operação Carbono Oculto.
2: O objetivo é investigar conexões financeiras e estruturas utilizadas para crimes de lavagem de dinheiro ligados ao setor de combustíveis.
1: Estão sendo cumpridos mandados de busca e apreensão em 7 estados do país.
3: A terceira fase da Operação Carbono Oculto cumpriu mandados de busca e apreensão em endereços vinculados a 13 pessoas físicas e 19 pessoas jurídicas em São Paulo, Espírito Santo, Goiás, Mato Grosso, Minas Gerais, Rio de Janeiro e Santa Catarina. O objetivo da operação é desvendar a utilização de estruturas complexas de lavagem de dinheiro e ocultação de patrimônio no setor de combustíveis. Entre os alvos estão uma usina na sucroalcooleira do interior de São Paulo, além de empresas do sistema financeiro, as fintechs, fundos de investimento, escritórios de advocacia, bancos, empresas de fachada, administradoras de recursos e uma das maiores distribuidoras de combustíveis do país. O superintendente substituto da Receita Federal em São Paulo, Cláudio Ferrer, detalhou o esquema.
6: A gente tem uma operação que foi a aquisição de uma distribuidora na ordem de 100 milhões de reais. Só que para essa aquisição dessa distribuidora, primeiro houve uma aquisição de uma usina sucroalcooleira. Para aquisição dessa usina, você teve a estruturação de fundos de investimento. Em resumo, é uma estrutura extremamente complexa. A gente está falando aí pelo menos de umas 6, 7 camadas de estruturas de fundos de investimento até chegar nessa aquisição.
3: O ministro da Fazenda, Dario Durigan, comentou sobre os desafios da Operação Carbono Oculto e a necessidade de um trabalho coordenado entre os órgãos de inteligência para fazer frente ao crime organizado.
7: As entidades do sistema financeiro têm a obrigação de informar para as autoridades, seja para o Banco Central, seja para a Receita, movimentações estranhas. Se essa informação não chega, você dificulta a autoridade. Então, o que nós estamos vendo é que muitas fintechs, muitos bancos, muitas administradoras não só deixam de fazer a comunicação devida para as autoridades, como foram capturadas, estão a serviço do crime organizado. Portanto, a dificuldade de elucidar da ação, ela exige que nós tenhamos coordenação entre os vários órgãos de inteligência, porque senão a gente não consegue.
3: Ao longo de 5 anos, a organização criminosa teria movimentado 11 bilhões e 600 milhões de reais entre lavagem de dinheiro e ocultação de patrimônio. Cláudio Ferrer, da Receita Federal, destacou que as investigações continuam.
6: Enquanto a gente não conseguir debelar dentro do mercado de combustíveis essas estruturas, a investigação não vai parar. O desafio do Estado brasileiro é conseguir sanear esse mercado financeiro para que o crime organizado não consiga crescer e aí nós consigamos efetivamente asfixiar essa economia do crime.
3: A primeira fase da Operação Carbono Oculto foi deflagrada em agosto de 2025 pela Receita Federal, pelo Ministério Público de São Paulo e pela Polícia Federal, com foco em adulteração de combustíveis. A segunda fase aconteceu em maio deste ano, já com foco na movimentação financeira das fintechs. Reportagem Luana Karen.
2: Mais de 1.300 páginas e perfis usados para divulgar plataformas de apostas irregulares foram retirados do Facebook e do Instagram.
1: A medida foi determinada pelo Ministério da Justiça e Segurança Pública depois que o Laboratório de Operações Cibernéticas apontou páginas nessas redes sociais usadas para divulgar propagandas, vídeos e links de plataformas de apostas.
2: O objetivo é impedir que as redes sociais sejam usadas para atrair novos usuários para sites de apostas que funcionam de forma irregular.
1: As investigações continuam para identificar os responsáveis pelos perfis e encontrar outros canais usados para divulgação de plataformas irregulares.
2: Esta semana é marcada pela luta contra o tráfico de mulheres e crianças, que foi comemorado ontem.
1: Esses dois grupos respondem atualmente pela maior parte das pessoas que são vítimas desse tipo de crime no Brasil.
2: Camboja e países da Europa estão entre os principais destinos e a exploração sexual está entre as maiores finalidades do tráfico.
1: Apesar disso, homens também podem ser aliciados e enviados ao exterior para trabalhos forçados, especialmente em centros de produção de golpes cibernéticos.
2: Nós conversamos com o diretor de migrações do Ministério da Justiça e Segurança Pública, Vitor Semple, sobre os protocolos adotados pelas autoridades brasileiras e o Plano Nacional para coibir o tráfico de pessoas. Acompanhe.
1: Diretor, bem-vindo à Voz do Brasil. Obrigado. Prazer ter o senhor conosco aqui. Importante a gente começar então essa entrevista explicando para o nosso ouvinte o que que é tráfico de pessoas, o que que configura esse crime.
8: Olha, boa tarde, obrigado Mariana, Luciano aí pela oportunidade.

0: configura esse crime?
1: Olha, boa tarde, obrigado Mariana, Luciano aí pela oportunidade, né? O tráfico de pessoas, ele tá tipificado lá no nosso Código Penal, né? No artigo 149A. Ele é identificado como caracterizado no ato de recrutar, aliciar, transportar, transferir ou até manter sob cárcere uma pessoa, né? Para fins de violência, para fins de exploração, para fins de redução à condição análoga à de escravo, para fins de exploração sexual e sempre mediante alguma fraude, né? Algum abuso, alguma coação, justamente para reduzir essa pessoa, né, à finalidade da exploração.
2: Quais são os sinais que as pessoas devem estar atentas para identificar um possível aliciamento para o tráfico?
1: Olha, o tráfico, ele pode parecer, né, uma coisa de novela, né, como a gente brinca, mas ele está muito próximo da nossa realidade, né? Então é sempre bom a gente desconfiar daquela oferta de emprego, né, no exterior, sem maiores detalhes, aquela questão do dinheiro fácil, né? Não existe dinheiro fácil, a gente sabe disso, né?
2: O governo federal tem um plano nacional de enfrentamento ao tráfico de pessoas, né? Que tipo de ações estão previstas nesse plano?
1: A gente sabe, né, que o tráfico de pessoas, como um crime bastante complexo, ele exige uma resposta que não seja de um órgão só, né? Ele exige uma resposta bastante coordenada, né? Então, nós contamos no plano nacional com 5 eixos de atuação, né? Desde da prevenção, né? Ou seja, a gente tentar reprimir essas ofertas, né? Desde que a pessoa recebe a oferta, ela já vai saber que ali não é uma oferta interessante, né? Que ela desconfie daquela oferta, né? Então a prevenção ao crime é desde a responsabilização dos perpetradores desse crime, né? Então o Estado brasileiro atuando em conjunto para prevenir o crime, responsabilizar o criminoso se eventualmente o crime ocorrer, mas também prestar uma assistência digna à vítima, né? A vítima de tráfico de pessoas, muitas vezes ela não é reconhecida como vítima, né? Então ela tem que ter também a informação adequada, a informação segura, para que ela, uma vez submetida a esse tipo de exploração, ela se reconheça como vítima e o Estado também dê conta de atender essa pessoa e reintegrá-la na sociedade.
0: Pois aí existe inclusive um protocolo, né, para atender as vítimas brasileiras que possam estar nessa situação no exterior. O que prevê esse protocolo?
1: Então, o protocolo, ele é um verdadeiro manual, né? É um passo a passo para todas as autoridades envolvidas nessa cadeia, né, de combate ao tráfico de pessoas, para uma vez identificando uma vítima brasileira de tráfico no exterior, a gente saber exatamente o que cada agente público tem que fazer. Então isso vai desde a identificação da vítima, o resgate eventualmente que é feito no exterior, naquele local, né? Assistência consular, né? O que isso quer dizer? As embaixadas do Brasil no exterior, os consulados do Brasil no exterior, eles prestam um serviço para essa pessoa,

0: do Brasil e para quais finalidades?
1: A gente tem avançado muito na produção e na de dados e na identificação desses casos. Então, em 2025, a gente identificou o Camboja como principal destino de vítimas brasileiras de tráfico de pessoas. E também uma diferença em relação a 2024 que a gente observou para o ano passado foi que a exploração sexual passou a ser a principal finalidade dos casos identificados. A gente toma muito cuidado, né, quando vai lidar com esses dados, porque, como eu falei, é um crime de difícil identificação, que envolve uma série de instituições, seja federais, seja estaduais, seja internacionais. Então a gente tem que ter muito cuidado com esses dados, porque eventualmente uma tendência pode até mesmo significar que a gente não está observando o fenômeno como um todo, né? Então, dizer que a exploração sexual e que as mulheres se tornaram as principais vítimas em 2025 não quer dizer que a gente não tenha homens que sempre representaram a maioria das vítimas desse crime, não estejam também sendo submetidas a condições análogas à escravidão. Então a gente sempre tem que entender o fenômeno como um todo, né? E nesse aspecto o Camboja foi o principal destino, seguido por Israel e Itália. Os países da Europa, principalmente Itália, Bélgica, Suíça, são muito identificados. Se a gente tivesse que apontar o perfil de uma vítima brasileira, seria uma mulher brasileira que é explorada, levada até esses países para fins de exploração sexual. E também nós temos crianças, né? A gente chega nos casos identificados em 2025 e 15% a 20% de crianças e adolescentes. Então, também um sinal de alerta aí muito grande para brasileiros sendo aliciados principalmente por redes sociais, né? Aplicativos de mensagens, né? WhatsApp, Discord,
2: Telegram. Adoção, geralmente, para adoção ilegal? Para crianças?
1: Na verdade, para todas as finalidades, a gente observou, tá? Desde o trabalho infantil até mesmo a exploração sexual de crianças e adolescentes. Então, as crianças representando, né, como quase um quarto das vítimas identificadas no ano passado, para todas as finalidades. Não existe apenas uma finalidade de adoção ilegal, não.
0: Muito bem, nós conversamos com o Vitor Sempel, diretor de Migrações do Ministério da Justiça e Segurança Pública. Muito obrigado por sua entrevista aqui à Voz do Brasil.
1: Muito obrigado.
2: E atenção para os canais de denúncias e orientações sobre tráfico de pessoas.
0: O Disque 100 do Ministério dos Direitos Humanos e da Cidadania para qualquer pessoa, especialmente crianças, e o Ligue 180 voltado para casos envolvendo mulheres.
2: Caso você suspeite ou tenha conhecimento de grupos que atuam dentro do Brasil ou episódios envolvendo tráfico de estrangeiros para o nosso país, deve procurar os canais da Polícia Federal.
0: Ou, em qualquer caso, ligar para a Polícia Civil do seu estado pelo 190.
2: Acordo de livre comércio entre o Mercosul e a Associação Europeia de Livre Comércio, a EFTA, formada por Suíça, Noruega, Islândia e Liechtenstein, começa a entrar em vigor no Brasil a partir de 1º de outubro.
0: O decreto que oficializa o acordo foi publicado no Diário Oficial da União. Para o Brasil e a Islândia, as novas regras começam a valer em 1º de outubro. Já para Brasil e Noruega, a aplicação começa em 1º de novembro.
2: O acordo prevê novas condições de acesso para produtos sul-americanos nos países membros, com eliminação e redução de tarifas e regimes específicos de exportação.
0: Para apoiar empresas e setores produtivos com o novo acordo, o Ministério do Desenvolvimento, Indústria, Comércio e Serviços construiu um painel de dados interativo.
2: A ferramenta reúne informações sobre o comércio do Brasil com os quatro países da EFTA, para facilitar o acesso a novas oportunidades de exportação e as vantagens tarifárias oferecidas para os seus produtos.
0: A plataforma está disponível em gov.br/mdic na aba Comexvis.
2: A Companhia Nacional de Abastecimento divulgou nesta quinta-feira o terceiro levantamento da safra de café de 2026.
0: O estudo mostra um cenário de crescimento da produção, influenciado pela entrada de novas áreas em produção, pelo uso de tecnologias e por condições climáticas mais favoráveis.
3: A estimativa é de colher 67.600.000 sacas de café na safra 2026, que já tem 99% da área colhida. Os dados são do terceiro levantamento da Conab, a Companhia Nacional de Abastecimento, divulgados

0: nesta quinta-feira. O estudo também aponta que a área em produção é estimada em 1.950.000 hectares. Segundo o gerente de acompanhamento de safras da Conab, Fabiano Vasconcelos, o resultado é influenciado pela entrada de novas áreas em produção, pelo maior uso de tecnologias e insumos e pelas condições climáticas mais favoráveis.
1: Isso aí é fruto de tecnologia, fruto de incremento, fruto de investimento dos produtores rurais, e esse manejo, de certa forma, tem melhorado as produtividades médias da cultura, e a gente acaba percebendo isso também ao longo da série histórica.
0: O destaque da safra é o café arábica, que representa cerca de 70% da produção nacional. A colheita está estimada em 48.200.000 sacas. Minas Gerais é o maior produtor da variedade. Nas exportações, o Brasil embarcou em agosto 3.800.000 sacas de café de 60 quilos, segundo a Conab. No acumulado de janeiro a agosto, foram exportadas 24.600.000 sacas de 60 quilos. Reportagem Luciana Colares de Holanda.
2: Uma descoberta feita por jovens quilombolas de Pernambuco pode mudar a realidade das casas de farinha no Nordeste.
3: O descarte de um resíduo tóxico chamado manipoeira ganhou uma solução sustentável e criativa.
2: Usando cascas de uma fruta comum na região, a pinha, também conhecida como fruta do conde, estudantes criaram um filtro capaz de manter o solo livre de contaminação do resíduo.
3: A inovação foi destaque em diversas premiações, incluindo a última edição do Prêmio Jovem Cientista.
2: Os detalhes você acompanha agora no quadro Ciência na Prática.
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5: O que parecia ser apenas água descartada na produção de farinha de mandioca, na verdade escondia um líquido altamente poluente. Foi observando a própria comunidade que uma jovem cientista resolveu agir para transformar um problema em solução.
6: Meu nome é Beatriz Vitória da Silva, eu venci o Prêmio Jovem Cientista, venci também em primeiro lugar o Prêmio Mercosul da Ciência e da Tecnologia, e atualmente eu estou fazendo faculdade em Economia pela UFCG aqui em Campinas. A gente viu que nas casas de farinha tinha um problema invisível, que é o descarte inadequado da manipoeira. O processo de prensagem, depois que eles fazem a farinha, é descartado um líquido chamado manipoeira. Ela chega a ser 25 vezes mais poluente que um esgoto doméstico.
5: Para descontaminar o solo e melhorar a saúde da comunidade, Beatriz e sua equipe foram investigar o que a própria natureza local oferecia. A resposta estava nas cascas descartadas de uma fruta muito consumida no quilombo, a pinha, também conhecida como fruta do conde.
6: Observando a realidade, você encontra as cascas jogadas no chão. A gente pegou as cascas da pinha, levamos para o laboratório. A gente viu que a farinha das cascas de pinha, ela tem propriedade porosas. Então a gente fez o filtro a partir das cascas de pinha, fazendo a farinha e o carvão ativado, e logo em seguida a gente fez alguns testes que apresentou resultados bastante positivos.
5: O projeto, batizado de Filtropinha, rendeu prêmios nacionais e internacionais e já está mudando de forma permanente a estrutura do quilombo.
6: A gente viu que o filtro, ele realmente tem um eficácia. Graças à premiação, a gente conseguiu dar continuidade ao Filtropinha. A gente conseguiu, de uma certa forma, resolver o problema da manipoeira. E a gente não está só ajudando a comunidade, a gente está ajudando a nossa futura geração.
5: Acompanhe a pesquisa na página do Prêmio Jovem Cientista. E esse foi o Ciência na Prática, com produção de Warby Calil e edição de Edinaldo Júnior. E nosso encontro com o Saber Científico volta na próxima semana. Até lá.
3: Já pensou em assistir momentos históricos da televisão e do cinema brasileiro no celular ou no computador?
2: A Cinemateca Brasileira disponibiliza repositório digital de arquivos para consulta pública.
3: O trabalho integra a Rede Nacional de Acervos Audiovisuais, coordenada pelo Ministério da Cultura.
2: Instituições públicas e privadas podem aderir ao programa para manter viva a memória cultural do país.
7: senhoras e senhores telespectadores da televisão Tupi. Registramos as primeiras palavras do presidente, senhor Jânio Quadros.
8: Registros como esses, que narram eventos marcantes da história do Brasil e do mundo, estão disponíveis no site da Cinemateca Brasileira, graças ao trabalho de pesquisadores que estão catalogando e digitalizando mais de 180 mil rolos de telereportagens e cinejornais da TV Tupi, a primeira emissora de televisão do país. Coordenado pelo historiador e professor da Universidade de São Paulo, Eduardo Moretim, o projeto tem o objetivo de manter vivas as mais de 200 horas de material televisivo.
9: É um projeto que procura colocar de novo em circulação parte desses 180 mil telereportagens da TV Tupi. A preservação, ela precisa estar vinculada à difusão pública.
8: O acervo audiovisual da Cinemateca Brasileira inclui cerca de 250 mil rolos de filmes e mais de 1 milhão de documentos. A instituição hoje faz parte da Rede Nacional de Arquivos Audiovisuais, uma iniciativa coordenada pela Secretaria do Audiovisual do Ministério da Cultura. A rede reúne órgãos públicos e privados para cuidar da memória cultural do país. Daniela Leda, coordenadora de gestão e contratos da Cinemateca Brasileira, explica que a rede busca fortalecer iniciativas de salvaguarda dos acervos.
10: A Rede Nacional de Arquivos Audiovisuais, ela foi criada para realmente fortalecer esse conjunto de políticas públicas de preservação audiovisual.
8: O processo de adesão começa com o envio de documentação pela plataforma gov.br. Em seguida, é realizada uma análise técnica do acervo, como detalha a coordenadora de gestão e contratos da Cinemateca Brasileira, Daniela Leda.
10: Ao aderir à rede, a instituição se compromete a manter os dados atualizados de acervo, a colaborar com o Inventário Nacional de Bens Culturais Audiovisuais e também a adotar e disseminar boas práticas de preservação, descrição e acesso daquele acervo.
8: Segundo o historiador e professor da Universidade de São Paulo, Eduardo Moretim, esses acervos contribuem para construir a memória e também para consolidar a pesquisa histórica e audiovisual.
9: Sem essas imagens, nós não temos essa memória e os pesquisadores não podem, a partir da existência dessas imagens, reconstruir o sentido desse passado.
8: O Banco de Conteúdos Culturais disponibiliza, além de cinejornais e telereportagens, filmes históricos na íntegra, como a obra É Com Esse Que Eu Vou, de 1948.
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8: Aquelas instituições que aderirem à rede passam a ter divulgação institucional e do acervo no portal Filme Cultura. E qualquer cidadão pode revisitar o passado por imagens na página da Cinemateca Brasileira no endereço cinemateca.org.br. Reportagem Gabriela Noronha.
3: Estão abertas as inscrições para o programa de capacitação em construção industrializada.
2: Realizado pelo Ministério do Desenvolvimento, Indústria, Comércio e Serviços, o curso prepara profissionais para planejar e implementar soluções inovadoras e sustentáveis em obras de infraestrutura.
3: A capacitação gratuita é voltada a gestores públicos e privados, profissionais da construção civil e estudantes.
2: A inscrição pode ser feita por meio da plataforma da Escola Nacional de Administração Pública, no endereço escolavirtual.gov.br.
3: E essas foram as notícias do governo federal.
2: Fique agora com as notícias do Poder Judiciário e do Congresso Nacional. Boa noite.
3: Boa noite para você e até amanhã.
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14: Relator determina que Polícia Federal investigue possíveis irregularidades na atuação da CVM no caso Master.
15: STJ define que banco pode encerrar conta corrente de forma unilateral.
14: TSE mantém indeferida candidatura de Arruda ao governo do Distrito Federal.
15: Boa noite, eu sou Arthur Filho.
14: E eu sou Walter Lima.
15: O ministro do Supremo Tribunal Federal, Flávio Dino, determinou que a Polícia Federal abra investigação sobre possíveis crimes e interferências indevidas na atuação da Comissão de Valores Mobiliários, a CVM, no caso do Banco Master.
14: A decisão considera um relatório que apontou fragilidades estruturais na autarquia e falhas na apuração de denúncia sobre possíveis irregularidades relacionadas ao banco. No relatório, resultado de uma auditoria, o grupo de trabalho da CVM identificou falhas de divulgação de informações em 73% dos 314 processos relacionados ao grupo econômico, deficiência de compliance em 32%.
15: Bancos podem encerrar conta corrente de forma unilateral.
14: E para o STJ, isso não significa violação ao Código de Defesa do Consumidor. Fátima Uchoa.
16: O entendimento do STJ foi firmado em recurso repetitivo e por isso deve ser seguido pelo judiciário de todo o país. Segundo o relator ministro Humberto Martins, a discussão surgiu porque o Código de Defesa do Consumidor considera abusiva a recusa do fornecedor em prestar serviços ou vender produtos a quem

0: consumidor considera abusiva a recusa do fornecedor em prestar serviços ou vender produtos a quem esteja disposto a pagar. Mas ele observou que a própria norma prevê exceção para intermediações reguladas por leis especiais, o que abrange a legislação das instituições financeiras e as normas do Conselho Monetário Nacional. Para o ministro, a regra legal se refere à recusa em contratar antes do começo da relação de consumo, diferente de uma conta já contratada.
1: Justiça do Trabalho de Minas Gerais considera discriminatória dispensa de jovem aprendiz grávida com TDAH.
2: Ela foi demitida por suposto desempenho insuficiente. Samantha Flor.
3: A justiça concluiu que não houve uma avaliação objetiva que comprovasse desempenho insuficiente. A aprendiz tinha média 8,43 nas atividades teóricas e não recebeu o acompanhamento adequado no desempenho das funções. A dispensa foi anulada e as empresas foram condenadas a pagar cerca de R$10.700 por danos morais. Como ela estava grávida, também terá direito à indenização referente à estabilidade gestacional.
1: Por 5-2, o Tribunal Superior Eleitoral TSE confirmou hoje, quinta-feira, decisão do Tribunal Regional Eleitoral do Distrito Federal, o TREDF, que indeferiu o registro de candidatura de José Roberto Arruda, do PSD, na disputa ao cargo de governador do Distrito Federal nas eleições gerais deste ano.
2: A maioria dos ministros acompanhou o voto do relator, ministro Dias Toffoli, determinando a imediata comunicação da decisão ao Tribunal Regional Eleitoral para cessar a condição subjúdice de José Roberto Arruda na disputa pelo governo do Distrito Federal.
1: Com a decisão, a candidatura de Arruda também não pode mais receber os fundos eleitoral e partidário, e ele deve cessar a campanha, inclusive as inserções no rádio e na TV e a participação em debate.
2: José Roberto Arruda permanece inelegível devido às sucessivas condenações em segunda instância por ato doloso de improbidade administrativa.
1: Ministério Público Federal consegue na justiça a construção de escola indígena em Amarante do Maranhão.
2: A nova escola substitui a antiga unidade que funcionava em condições precárias e não tinha estrutura adequada para atender aos estudantes indígenas. Vanessa Pereira.
4: A nova escola atende os estudantes indígenas da aldeia Guaruru, na terra indígena Arariboia, em Amarante do Maranhão. A obra foi realizada após a ação do MPF, ajuizada em 2023, que apontou as condições precárias da antiga unidade, onde faltavam estrutura e até carteiras para os estudantes. Em vez de reformar o prédio, o governo do Maranhão construiu uma nova escola, concluída em 2025 e já em funcionamento. Na sentença, a justiça reconheceu o cumprimento da obrigação e determinou que a manutenção do prédio ficará a cargo do Estado.
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1: A você, uma boa noite.
2: E até amanhã.
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1: Eu sou Humberto Pinheiro e estes são os destaques de hoje do Jornal do Senado, que começa agora. Senado analisa proposta que atualiza serviço Disque Idoso. Projeto dá prioridade a iniciativas voltadas ao esporte feminino. Lei garante continuidade de recursos para projetos de combate ao câncer. Boa noite. O projeto que busca atualizar o programa Disque Idoso, criado em 2007, pode ser analisado pelos senadores. O objetivo é ampliar a prevenção a maus tratos, o acesso à informação e aos direitos. Mais detalhes com o repórter César Mendes.
2: De autoria do senador Paulo Paim, do PT do Rio Grande do Sul, o texto muda o nome do programa Disque Idoso para Disque Pessoa Idosa e amplia as suas funções, já que além de receber denúncias de maus tratos e violência, passará a oferecer também informações sobre direitos, acesso a benefícios, programas governamentais e serviços públicos. Paim explicou que o

0: Atendimento será feito dentro do atual Disque 100, serviço gratuito focado no atendimento a grupos vulneráveis, sem a necessidade de criar uma nova central telefônica. Segundo ele, a proteção da pessoa idosa vai além do combate à violência.
1: Amplia os serviços oferecidos, colocando a pessoa, seus direitos e sua dignidade no centro da política pública.
0: A proposta busca ainda fortalecer a articulação entre os órgãos de assistência social, saúde, segurança pública, Ministério Público, Defensoria Pública e Conselhos de Direitos.
2: O Senado pode votar uma proposta que permite o uso da renúncia fiscal de empresas e pessoas físicas no incentivo ao esporte para priorizar projetos voltados ao esporte feminino e destina, no mínimo, 10% dos valores a essas iniciativas. Repórter Lana Dias.
3: Em audiência pública na Comissão de Esporte, a senadora Tereza Leitão, do PT de Pernambuco, relatou a desigualdade no setor, algo que a proposta busca combater.
4: Não é porque a gente compete mulheres com mulheres, mas é porque você comparando o que o futebol oferece aos homens, com o que o futebol oferece às mulheres, com o que o futebol oferece, o voleibol oferece aos homens, com o que o voleibol oferece às mulheres, em termos de condições de prática esportiva.
3: A proposta prevê limite máximo de valores por proponente, critérios de distribuição regional, equilíbrio entre modalidades esportivas e critérios de alternância ou limitação de acesso a tratamento prioritário para evitar concentração excessiva.
2: Uma nova lei aprovada pelo Senado e sancionada pelo Executivo garante até 2031 a continuidade do incentivo fiscal para empresas que destinam recursos a projetos de combate ao câncer e de atenção à pessoa com deficiência. A reportagem é de Yasmin Rodrigues.
5: A proposta chegou ao Senado depois de passar pela Câmara dos Deputados e foi analisada em regime de urgência pelo plenário. A relatoria ficou com a senadora Mara Gabrilli, do PSD de São Paulo, que defendeu a manutenção do mecanismo como forma de dar previsibilidade às instituições que dependem desses recursos.
6: A prorrogação garantirá a possibilidade de que organizações da sociedade civil sem fins lucrativos, como por exemplo as APAES, o GRAAC, que é o Grupo de Apoio Adolescente à Criança com Câncer, por exemplo, e centros especializados em reabilitação e hospitais do SUS, tenham previsibilidade orçamentária para atendimentos e pesquisas.
5: O PRONON e o PRONAS PCD permitem que recursos privados sejam direcionados a projetos previamente aprovados pelo Ministério da Saúde. O primeiro é voltado à prevenção e ao tratamento do câncer. O segundo apoia ações de prevenção e reabilitação de pessoas com deficiência.
2: Também foi sancionada pela Presidência da República a lei aprovada pelo Senado que institui o programa Institucional de Bolsa de Iniciação à Docência, PIBID, como política de Estado. A norma estabelece objetivos, modalidades de bolsas e regras para o programa de formação inicial de professores da educação básica. A reportagem é de Pedro Pincer.
7: A nova regra estabelece que o PIBID será desenvolvido no Ministério da Educação e na CAPES, em parceria com instituições de ensino superior e redes públicas de educação básica. As ações de formação poderão ser voltadas as diferentes etapas e modalidades da educação básica. Isso inclui educação do campo, escolar indígena, escolar quilombola, especial, bilíngue de surdos e de jovens e adultos. A relatora, senadora Damaris Alves, do Republicanos do Distrito Federal, destacou a importância da iniciativa.
8: É certo que o fortalecimento da docência por meio do PIBID é um instrumento direto e hábil para assegurar a qualidade do ensino. O programa pode contribuir com a realização do princípio constitucional de valorização dos profissionais da educação. Deste modo, o PIBID atua diretamente na raiz dessa valorização.
7: Foi vetado o artigo que tratava das despesas do programa. O dispositivo previa que elas seriam custeadas por dotações orçamentárias destinadas anualmente ao MEC e à CAPES e proibia a redução dos valores das bolsas e o contingenciamento das despesas do programa.
2: 38% das mulheres com deficiência no país já sofreram algum tipo de violência doméstica. Foi o que revelou uma pesquisa inédita do Senado. As vítimas ainda enfrentam o despreparo dos agentes públicos na hora da denúncia. Repórter Patrícia Oliveira.
9: 83% das mulheres com deficiência vítimas de violência doméstica não denunciam o agressor, porque na maioria das vezes se trata de um marido ou parceiro de quem dependem economicamente. Os dados apresentados em uma audiência pública na Comissão de Direitos Humanos também apontaram que apenas 31% dessas vítimas buscam uma delegacia especializada e ainda enfrentam barreiras físicas e dificuldades no atendimento, como destacou a vice-presidente do Instituto Maria da Penha, Regina Célia Barbosa.
10: Ou por ignorância, ou por negligência, ou por falta de sensibilidade à sua condição de deficiência.
9: De acordo com a pesquisa, mulheres com deficiência estão mais expostas à violência sexual e financeira. Para Priscila Celares, do Ministério dos Direitos Humanos e da Cidadania, os novos dados poderão embasar mais iniciativas governamentais.
11: E como se conseguir desenvolver e articular políticas públicas que sejam mais específicas?
9: A pesquisa feita pelo Instituto Data Senado e o Observatório da Mulher contra a Violência é a primeira da série histórica iniciada em 2005 a destacar especificamente a realidade das mulheres com deficiência.
12: Eleições 2026.
2: Os brasileiros vão eleger no dia 4 de outubro 1.059 deputados que vão atuar nas assembleias legislativas e na Câmara Distrital do Distrito Federal. Mas você sabe quais os papéis desses deputados? Confira na reportagem de Rodrigo Rezende.
13: Os deputados estaduais e distritais são representantes da população nas assembleias legislativas de cada estado e na Câmara Legislativa, no caso do Distrito Federal. Uma vez eleitos, eles têm mandato de 4 anos. Todos esses deputados, 1.059 no total, colaboram na organização da administração estadual, como explica o consultor legislativo do Senado, Gilberto Guerzoni.
14: O Brasil é uma república federativa, então os estados têm autonomia e legislam sobre uma série de temas, além da sua própria organização, segurança pública, saúde, educação, meio ambiente, cultura, além de aprovar as leis estaduais e distritais. Né, no caso do Distrito Federal, os deputados estaduais e distritais também são responsáveis pela fiscalização dos governos, né, do governo do estado e do governo do Distrito Federal.
13: Para exercer essa fiscalização, os deputados podem solicitar informações a órgãos públicos, convocar autoridades para prestar esclarecimentos e criar comissões parlamentares de inquérito, as CPIs. Os deputados estaduais e distritais também votam o orçamento dos estados e do DF e propostas de leis de iniciativa dos governadores. No caso do Distrito Federal, há uma particularidade. Como o DF não possui municípios, os deputados distritais tratam tanto de temas de competência estadual, quanto de assuntos que em outras partes do país seriam discutidos por vereadores.
2: Com trabalhos técnicos de Eliseu Caires, o Jornal do Senado fica por aqui. Acompanhe agora as notícias da Câmara dos Deputados. Boa noite e até amanhã.
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15: Plenário pode aumentar folga remunerada do trabalhador que doar sangue.
16: Projeto estende auxílio acompanhante a todos os tipos de aposentadoria.
15: Comissão estabelece parâmetros para acervos de livros em salas de aula.
16: Boa noite. Estudantes de 4 a 11 anos de idade poderão contar com acervo de livros nas salas de aula. A ideia é incentivar a formação de jovens leitores, como informa a repórter Mônica Tati.
17: Proposta aprovada pela Comissão de Educação da Câmara dos Deputados prevê que as salas de aula da pré-escola e dos anos iniciais do ensino fundamental tenham acervo de livros. O texto insere o dispositivo na Lei das Bibliotecas. O acervo seria formado por livros para didáticos e de literatura infantil, destinados ao uso de alunos e professores. O deputado Tarcísio Mota, do PSOL do Rio de Janeiro, que leu o parecer do relator, o deputado Pedro Quizai, do PT de Santa Catarina, destaca que o projeto fortalece o Sistema Nacional de Bibliotecas Escolares e é essencial para formar novos leitores.
18: Nós temos, infelizmente, caído o número de leitores na sociedade brasileira. E nós sabemos que o livro é uma janela para o mundo, é a possibilidade de ampliar os nossos horizontes. E quando isso é feito desde o início, na pré-escola, isso é decisivo, não só para aquela criança poder adquirir mais hábitos de leitura, ampliar os seus horizontes, mas para que a própria educação funcione. Nós temos evidências científicas que demonstram que em famílias onde há crianças leitoras, essas crianças aprendem mais, aprendem melhor, têm, portanto, sucesso no fluxo escolar.
17: O projeto, que prevê a formação de acervos de livros nas salas de aula para crianças de 4 a 11 anos, aguarda a apreciação da Comissão de Constituição e Justiça. Se for aprovado, pode seguir direto para o Senado. Da Rádio Câmara de Brasília, Mônica Tati.
12: Saúde.
15: Luiz Tibé, do Avante de Minas Gerais, apresentou o projeto para viabilizar no SUS o uso experimental da polilaminina em pacientes com lesões recentes na medula ou paralisias causadas por traumas. Ele explica que o tratamento vai depender de indicação médica e autorização dos órgãos competentes.
16: Luiz Tibé aponta que a polilaminina é estudada pelo potencial de regenerar fibras nervosas lesionadas. A proposta do congressista dá prioridade a pacientes da rede pública com lesão medular aguda, que deverão ser acompanhados por equipe especializada durante a pesquisa.
15: Gustinho Ribeiro, do PP de Sergipe, apresentou o projeto que cria regras especiais para a renegociação de dívidas de pessoas acometidas por doenças crônicas incapacitantes. Para ter acesso ao benefício, é preciso comprovar o impacto dos custos do tratamento ou a perda da capacidade financeira causada pela doença.
16: Pelo texto de Gustinho Ribeiro, a conciliação prevê mais prazo para pagamento, redução de juros e parcelamento da dívida. Segundo ele, a medida busca proteger pacientes em situação de vulnerabilidade e evitar que o superendividamento comprometa o tratamento de saúde.
15: Marcos Soares, do PSDB do Rio de Janeiro, propõe a criação do Programa Nacional de Educação Cosmética e Cuidado com a Pele nas escolas. A iniciativa prevê ações dos Ministérios da Educação e da Saúde sobre higiene, proteção solar e cuidados com a pele.
16: Marcos Soares explica que o objetivo é promover campanhas de conscientização para combater a desinformação sobre rotinas de beleza. O parlamentar argumenta que a proposta pode ajudar a prevenir danos causados pelo uso inadequado de cosméticos.
12: Segurança Pública.
15: Comissão da Câmara aprovou o programa de atendimento a vulneráveis vítimas de estupro com o objetivo de humanizar o acolhimento e garantir a coleta de provas contra o agressor. Saiba mais sobre o assunto na reportagem de Maria Neves.
19: A Comissão de Segurança Pública da Câmara dos Deputados aprovou o projeto que institui um modelo nacional de atendimento humanizado e de coleta de provas para casos de estupro de vulnerável, chamado Ação Protetiva 360 graus. Pela proposta, estados e municípios que aderirem ao programa terão de criar núcleos de atendimento humanizado e multidisciplinar às vítimas. Na versão aprovada, o relator deputado Paulo Bilinski, do PL Paulista, prevê que as autoridades deverão realizar a coleta de provas imediatamente, ainda no local de acolhimento. De acordo com o parlamentar, a literatura forense estima que a janela máxima de preservação dos vestígios é de até 72 horas a partir da agressão. A proposta também estabelece o prazo máximo de 30 dias para a emissão dos laudos periciais. Esse prazo poderá ser prorrogado por igual período, mas somente com justificativa técnica fundamentada. O texto original do deputado delegado da Cunha, do União de São Paulo, prevê somente a emissão de laudos dentro dos prazos legais. Delegado da Cunha afirma que a criação do programa é importante, principalmente porque a maior parte dos abusos sexuais de vulneráveis ocorre dentro de casa e o agressor quase sempre permanece impune.
20: A ação protetiva 360 tem por objetivo proteger crianças e adolescentes do crime chamado estupro de vulnerável. É o estupro praticado contra menores de 14 anos, que acontece na maioria das vezes dentro de casa. Outro dado assustador é que a grande maioria das vítimas tem de 4 a 8 anos. E outro dado alarmante: em 80% dos casos, o estuprador é inocentado por falta de

0: dado alarmante. Em 80% dos casos, o estuprador é inocentado por falta de prova material, falta de DNA.
1: De acordo com o delegado da Cunha, iniciativa semelhante ao programa proposto já foi adotada na Baixada Santista, em São Paulo, e dobrou o número de condenações de agressores sexuais de vulneráveis. Pela legislação, além de menores de 14 anos, são consideradas vulneráveis pessoas que não têm discernimento ou não podem oferecer resistência ao estupro, devido a alguma doença ou neurodivergência, por exemplo. O texto aprovado estabelece também quem pode acionar os núcleos de atendimento no caso de suspeita de estupro de vulnerável. Além da própria vítima e de familiares, estão na lista profissionais de saúde ou de assistência social e integrantes do conselho tutelar. Além disso, a versão do relator, delegado Paulo Bilinski, prevê que quando o pai, a mãe ou o responsável legal for suspeito do crime, a justiça poderá autorizar a coleta de material biológico. Segundo o deputado, a medida evita que o próprio agressor impeça a preservação dos vestígios criminais. Ainda de acordo com a proposta, sempre que houver suspeita, o núcleo de acolhimento da vítima vulnerável deverá comunicar à autoridade policial competente em no máximo 12 horas. Delegado Paulo Bilinski argumenta que a comunicação estabelece o elo entre o programa de atendimento e o sistema de persecução penal. Sem ela, afirma que o fluxo de atendimento poderia funcionar integralmente, sem jamais levar à responsabilização do agressor. A proposta que institui um modelo nacional de atendimento humanizado e de coleta de provas para casos de estupro de vulnerável ainda será analisada por 3 comissões da Câmara. Se aprovada em todas, poderá seguir para análise do Senado. Da Rádio Câmara de Brasília, Maria Neves.
2: Projeto de Cezinha de Madureira, do PL de São Paulo, prevê a ampliação para 12 meses do prazo para apresentar queixa em infrações praticadas contra crianças, adolescentes e idosos. A proposta altera a legislação para dobrar o tempo atualmente concedido às vítimas ou a seus responsáveis.
3: Cezinha de Madureira argumenta que o período de 6 meses é insuficiente para que famílias ou idosos processem o trauma emocional e formalizem denúncias. Ele ressalta que o ajuste alinha a legislação à ampliação do prazo já concedido a mulheres vítimas de violência doméstica.
2: Como estratégia de prevenção e enfrentamento à violência, Antônio Carlos Rodrigues, do Podemos de São Paulo, quer ampliar a autonomia financeira das mulheres. Projeto apresentado pelo deputado prevê qualificação profissional, acesso a crédito e incentivo ao empreendedorismo feminino.
3: Antônio Carlos Rodrigues ressalta que o projeto dá prioridade para mulheres vítimas de violência doméstica em situação de vulnerabilidade ou responsáveis pelo sustento da família. Ele afirma que o acesso ao trabalho e à renda podem ajudar essas mulheres a romper relações abusivas.
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7: Trabalho.
2: Pedro Westphalen, do PP do Rio Grande do Sul, apoia projeto que permite o aproveitamento de médicos, dentistas, farmacêuticos e veterinários pelas forças policiais estaduais. O relator defende o redirecionamento de profissionais dispensados por excesso de contingente nas Forças Armadas.
3: Pedro Westphalen avalia que a cooperação entre União e Estados fortalece o atendimento médico dos agentes de segurança. Na visão do parlamentar, a medida amplia a capacidade de resposta do Estado em emergências sanitárias e calamidades, sem gerar custo extra às Forças Armadas.
2: Projeto de Davi Soares, do Podemos de São Paulo, reduz para 35 horas semanais a jornada máxima.

0: De trabalho dos professores da educação básica. O texto estabelece ainda que a nova regra se aplica tanto ao ensino público quanto às escolas privadas sem redução salarial.
1: Davi Soares sustenta que a sobrecarga de tarefas como correção de provas e planejamento de aulas tem provocado a síndrome de burnout entre os docentes. Para o congressista, a redução da jornada ajuda a preservar a saúde dos trabalhadores e melhorar a qualidade do ensino.
0: Celso Sabino, do PDT do Pará, quer estender o direito ao abono salarial aos empregados domésticos. A proposta garante o pagamento do benefício aos trabalhadores da categoria que tenham atuado por pelo menos 30 dias no ano base e recebam remuneração mensal dentro dos limites legais.
1: Celso Sabino argumenta que a medida corrige uma distorção histórica na legislação que hoje nega o benefício à classe por ausência de contribuição do empregador físico ao PIS. Ele ressalta que o custeio será feito com recursos do Fundo de Amparo ao Trabalhador, sem gerar novos encargos aos contratantes.
2: Votação.
0: O plenário da Câmara pode votar projeto que aumenta de 1 para 2 dias a folga remunerada do trabalhador que doar sangue. O repórter Antônio Vital tem os detalhes.
3: Pode ser votado a qualquer momento no plenário da Câmara projeto que aumenta de 1 para 2 dias por ano o direito do trabalhador faltar ao serviço para doar sangue. De acordo com a proposta, o empregado poderá deixar de comparecer ao serviço 1 dia a cada 6 meses, sem desconto no salário, desde que comprove a doação. O autor do projeto, o deputado Dr. Luizinho, do PP do Rio de Janeiro, disse que ampliar o incentivo é uma medida de baixo custo e elevado impacto. Ele justificou a proposta como necessária para manter os estoques seguros e regulares, já que uma folga por ano não é mais suficiente para atender a demanda diante do aumento da população.
4: Quando a gente permite que um trabalhador, uma vez no ano, faça doação de sangue e possa se ausentar do trabalho, a gente tinha uma população brasileira. Hoje nós temos mais presente que o dobro da população. E a cada dia, o número de acidentes com motocicletas, acidente nas estradas, leva no aumento da necessidade de captação de sangue. Permitirá certamente, presidente, que a gente quase dobre a nossa capacidade de captação de sangue no Brasil.
3: De acordo com o Ministério da Saúde, o Brasil necessita em média de 5.000 bolsas de sangue por dia para atender a necessidade. E os hemocentros enfrentam oscilações periódicas abaixo da média, principalmente em períodos de feriados prolongados e férias escolares, quando diminui o número de doadores. O projeto ganhou regime de urgência, o que permite que seja votado diretamente no plenário da Câmara, sem passar pela análise das comissões permanentes da Casa. A urgência foi aprovada de maneira simbólica, sem votos contrários, e foi defendida por deputados de vários partidos, como Cabo Gilberto Silva, do PL da Paraíba. Ele destacou a necessidade de aumentar o número de doadores.
5: A questão das doações de sangue, às vezes no Brasil, reduz o ritmo, e sobretudo nas questões de festejos com vários acidentes, e os bancos de sangue precisam estar sempre prontos para atender a demanda da sociedade.
3: A manutenção de estoques de sangue é essencial ao funcionamento do Sistema Único de Saúde, o SUS, já que ele é usado em procedimentos de urgência e emergência, cirurgias de média e alta complexidade, tratamentos de câncer, doenças hematológicas e atendimentos obstétricos. Ainda não há data para votação no plenário da Câmara do projeto que aumenta de 1 para 2 dias por ano o direito do trabalhador faltar ao serviço para doar sangue. Da Rádio Câmara, de Brasília, Antônio Vital.
2: Economia.
1: Permitir que cuidadores de pessoas com deficiência empreendam com um MEI sem a perda imediata do benefício de prestação continuada é o objetivo do projeto de Rafael Prudente, do MDB do Distrito Federal. O texto prevê um período de transição de 2 anos em que rendimentos de até 2 salários mínimos não entram no cálculo do benefício.
0: Rafael Prudente argumenta que a iniciativa estimula a formalização das famílias sem comprometer o amparo social. O parlamentar defende ainda a garantia de restabelecimento simplificado do auxílio caso o empreendimento do cuidador feche.
1: Professor Alcides, do PSDB de Goiás, propõe criar o Programa Nacional de Geração Distribuída com Créditos de Carbono para conectar pequenos e médios geradores de energia renovável ao mercado voluntário de emissões.
0: Professor Alcides explica que a medida preenche uma lacuna entre o marco legal da geração distribuída e o sistema brasileiro de comércio de emissões. Para ele, a unificação possibilita a geração de renda extra para famílias e produtores rurais, além de estimular novos investimentos em fontes limpas no país.
2: Transportes.
1: Comissão aprova a proposta que permite grupos considerados mais vulneráveis desembarcar fora do ponto de ônibus durante a noite, como explica a repórter Paula Vittar.
6: A Comissão de Constituição e Justiça da Câmara aprovou um projeto de lei que permite a mulheres, pessoas idosas, pessoas com deficiência ou mobilidade reduzida escolher o local de desembarque dos veículos de transporte coletivo urbano no período entre as 8 da noite e as 5 da manhã, respeitado o trajeto da linha. De acordo com o texto aprovado, o motorista deve observar as condições de segurança ao parar para o desembarque. O relator, deputado Áureo Ribeiro, do Solidariedade do Rio de Janeiro, descartou a possibilidade de a proposta ser discriminatória com relação a homens não idosos, tendo em vista que o objetivo é proteger as pessoas mais vulneráveis, não se tratando de discriminação sem justo motivo.
7: É uma medida que pode fazer uma diferença muito importante na rotina de quem depende do transporte coletivo, especialmente mulheres, idosos e pessoas que precisam caminhar por trajetos escuros ou considerados inseguros até chegar à sua casa. A proposta busca dar mais proteção e flexibilidade, permitindo que o passageiro possa desembarcar em um local mais próximo e seguro, respeitando as condições de circulação e segurança do transporte.
6: A proposta, que permite a mulheres e pessoas idosas com deficiência ou mobilidade reduzida escolher o local de desembarque dos veículos de transporte coletivo urbano no período entre as 8 da noite e as 5 da manhã, pode seguir agora para a análise do Senado, a menos que haja recurso para votação antes pelo plenário da Câmara. Da Rádio Câmara de Brasília, Paula Vittar.
0: Capitão Augusto, do PL de São Paulo, defende a criação do Programa Nacional de Proteção e Resiliência da Atividade Circense, chamado de Circo.
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0: 8:24.
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0: 8:38.
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0: 8852.
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